Ney. A participação é do grande baterista Karim Ziad ou de Michael

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1: 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Estamos a transmitir em 312 metros na onda média, frequência de 963 kHz. Estimado ouvinte, estamos na quinta-feira, portanto, 13 de agosto de 2026, e este é o nosso início da emissão matinal em língua nyanja. Boa audição. 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
2: Bom dia, estimado ouvinte. Bem-vindo às notícias apresentadas por Vítor Rufino. A ministra dos Negócios Estrangeiros e Cooperação diz que o governo sul-africano apresentou formalmente um pedido de desculpas a Moçambique na sequência da violência xenófoba da qual os moçambicanos foram vítimas. Maria Manuela Lucas disse que o pedido foi apresentado esta quarta-feira pelo Alto Comissário da África do Sul em Moçambique, após ser recebido pelo Presidente da República, Daniel Chapo.
3: O Alto Comissário da África do Sul apresentou, em nome do governo sul-africano, o seu perdão, não é, ao povo moçambicano, e disse que isto que aconteceu não devia acontecer, porque nós somos um único povo. E isto também foi reiterado por suas excelências Presidente da República. Temos um povo com certo nome deste lado do Moçambique, mas também temos também na África do Sul.
2: Maria Manuela Lucas falava à saída do encontro entre o Presidente da República, Daniel Chapo, e altos comissários e embaixadores de Cuba, África do Sul, Namíbia, Eslováquia, Gana, Nigéria e reinos da Finlândia e Tailândia. O encontro serviu para a apresentação das cartas credenciais dos diplomatas destes países. O antigo presidente da República, Filipe Nyusi, disse que a presença de mulheres nos órgãos de tomada de decisão pode influenciar positivamente o rumo da economia nacional. Filipe Nyusi sublinhou que as mulheres precisam de mais oportunidades e formação para assumirem funções importantes no Estado e em outras áreas de relevância. O antigo chefe de Estado falava esta quarta-feira numa palestra que abordou o tema importância do multilateralismo e o papel de Moçambique no Conselho de Segurança das Nações Unidas.
4: Eu não tinha reparado que entravam pela primeira vez mulheres como reitoras. Pedi muitos documentos para perfis, para analisar, e apareciam lá mulheres. De repente surgiram o Nipongo mulher, depois agora aparece o Nisave mulher, ou depois surgiu o Nilúrio mulher, surgiram, mas de mérito próprio. E agora ninguém me está a dizer que essas mulheres não estão a fazer bom trabalho. Ninguém me disse.
2: Filipe Nyusi anotou que a Universidade Joaquim Chissano colocou à disposição do Executivo quadros que foram responsáveis pela promoção da imagem do país nos corredores diplomáticos internacionais durante a candidatura a membro não permanente do Conselho de Segurança da ONU. Está interrompida a circulação rodoviária entre os postos administrativos de Alto Xangani e Xanganini, no distrito de Chibuto, em Gaza, devido ao aumento do volume da água na Baixa de Nyanguli, na sequência da chuva intensa registrada nos últimos 2 dias na província. O porta-voz do Instituto Nacional de Gestão e Redução do Risco de Desastres em Gaza disse que há ainda outras vias onde a circulação é feita apenas com viaturas com tração a 4 rodas. Bonifácio Cardoso referiu que várias linhas de transporte de energia elétrica tombaram, deixando às escuras algumas comunidades nos distritos de Xaixai, Xongweni, Limpopo e Bileni.
5: Até o momento não temos registro de residências que estejam inundadas, senão mesmo os campos agrícolas. Portanto, temos danos no setor da agricultura, embora os colegas do setor ainda estão a fazer os respectivos levantamentos. Do ponto de vista de áreas inundadas, temos queda de 9 postes de energia elétrica no distrito de Limpopo e temos um PT que ficou submerso no posto administrativo de Mazivila, no distrito de Bilene, o mesmo em relação ao distrito de Xongweni.
2: Bonifácio Cardoso disse que neste momento uma equipa multissetorial está a trabalhar para aferir na totalidade os danos causados pela chuva. Ministro dos Transportes e Logística exige disciplina e rigor na fiscalização da

0: Bifalava esta quarta-feira, no encontro com a delegação provincial da Administração Nacional de Estradas em Inhambane e funcionários de uma das básculas da província. Mais de 150 mil habitantes da cidade de Nacala Porto, em Nampula, vão passar a consumir água potável ainda este ano, com a conclusão das obras de construção do sistema de abastecimento deste líquido. As obras, avaliadas em mais de 35 milhões de dólares, o equivalente a 2 mil milhões de meticais, vão consistir, entre outros, na ligação de 6 mil fontenários domiciliários. O ministro das Obras Públicas, Habitação e Recursos Hídricos, Fernando Rafael, disse que com a entrada em funcionamento do sistema, a cidade de Nacala Porto poderá aumentar a taxa de cobertura no abastecimento de água dos atuais 38% para 68%. No estrangeiro, pelo menos 44 pessoas morreram afogadas na sequência do naufrágio de um batelão no Lago Cariba, no Zimbábue. O batelão transportava 114 passageiros, 5 tripulantes e um número não especificado de crianças quando afundou, de acordo com o African News. Secretário-executivo da SADC defende que a região deve ser autossuficiente devido ao aumento das tensões geopolíticas e à quebra na ajuda internacional. Falando na abertura do Conselho de Ministros da organização, Elias Magozzi instou o Bloco Regional a construir a sua própria resiliência. Fechamos com o tempo. A cidade de Pemba poderá registrar esta quinta-feira 28 graus Celsius de temperatura máxima, seguida por Nampula e Vilanculo com 26 graus. Para as cidades de Quilimane e Tete prevê-se 24 graus, Beira 23, Maputo e Inhambane 22, Xai-Xai e Lixinga 21 e Chimoio poderá registrar 16 graus Celsius de temperatura máxima. Apresentamos as notícias a esta hora, as próximas às 6 horas, inseridas no Jornal da Manhã.
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0: Muito bom dia Moçambique, bom dia estimado ouvinte, bem-vindo ao Jornal da Manhã da Rádio Moçambique. A edição de quinta-feira começa assim com os destaques. Está condicionada a transitabilidade rodoviária em algumas estradas da cidade de Xai-Xai devido à chuva intensa que se registra desde segunda-feira nesta região da província de Gaza. Já em Omuene, na província de Inhambane, residências de dezenas de famílias podem desabar a qualquer momento devido à erosão progressiva agravada agora com a chuva que cai nos últimos dias. O governo não tem qualquer intenção de deixar para trás os jovens de Cabo Delgado nas oportunidades de formação e emprego geradas pelas multinacionais. É uma posição reiterada pelo ministro da Juventude e Desporto, Kaifadin Manasse. No estrangeiro, o Programa Mundial de Alimentação, PMA, anuncia corte definitivo no fim deste mês da ajuda aos 64 mil refugiados e requerentes de asilo que vivem no acampamento de Dzaleka, no distrito de Doa, no Malawi. Depois das notas em destaque, nesta manhã de quinta-feira, receba as nossas mais cordiais saudações em nome de todos os profissionais que pelo país e região austral do continente garantem este magazine informativo. Hoje, Francisco Diatti está na sonorização, Gerson Jamice nas notícias, eu sou Adair Tulipang na edição e apresentação. Podes ter ótima escuta. Como sempre, começamos atualizando as notícias do país e do mundo. Hoje está o jornalista Gerson Jamice. Gerson, muito bom dia.
1: Muito bom dia, Dérito Lipang. Bom dia também ao ouvinte. A ministra dos Negócios Estrangeiros e Cooperação diz que o governo sul-africano apresentou formalmente um pedido de desculpas a Moçambique na sequência da violência xenófoba da qual os moçambicanos foram vítimas. Maria Manuela Lucas disse que o pedido foi apresentado esta quarta-feira pelo Alto Comissário da África do Sul em Moçambique, após ser recebido pelo presidente da República, Daniel Chapo.
2: O Alto Comissário da África do Sul apresentou, em nome do governo sul-africano, o seu perdão ao povo moçambicano e disse que isto que aconteceu não devia acontecer, porque nós somos um único povo. E isto também foi reiterado por sua excelência presidente da República. Temos um povo com certo nome deste lado do Moçambique, mas também temos na África do Sul.
1: Maria Manuela Lucas falava a saída do encontro entre o presidente da República, Daniel Chapo, e altos comissários e embaixadores de Cuba, África do Sul, Namíbia, Eslováquia, Gana, Nigéria e Reinos da Finlândia e Tailândia. O encontro serviu para a apresentação das cartas credenciais dos diplomatas destes países. E o antigo presidente da República, Filipe Nyusi, disse que a presença de mulheres nos órgãos de tomada de decisão pode influenciar positivamente o rumo da economia nacional. Filipe Nyusi sublinhou que as mulheres precisam de mais oportunidades e formação para assumirem funções importantes no Estado e em outras áreas de relevância. O antigo chefe de Estado falava esta quarta-feira numa palestra que abordou o tema importância de multilateralismo e o papel de Moçambique no Conselho de Segurança das Nações Unidas.
3: Eu não tinha reparado que entravam pela primeira vez mulheres como reitoras. Pedi muitos documentos para perfis, para analisar, e apareciam lá mulheres. De repente surgiram o Nipongo mulher, depois agora aparece o Nisave mulher, ou depois surgiu o Nilugo mulher, que surgiram, mas de mérito próprio. E agora ninguém me está a dizer que essas mulheres não estão a fazer bom trabalho.
1: Filipe Nyusi anotou que a Universidade Joaquim Chissano colocou à disposição do Executivo quadros que foram responsáveis pela promoção da imagem do país nos corredores diplomáticos internacionais.

0: poste de energia elétrica no distrito de Limpopo e temos um PTE que ficou submerso no posto administrativo de Marzevila, no distrito de Bilene, o mesmo em relação ao distrito de Xongwane.
1: Bonifácio Cardoso disse que neste momento uma equipa multissetorial está a trabalhar para ferir na totalidade os danos causados pela chuva. O ministro dos Transportes e Logística exige disciplina e rigor na fiscalização da carga que transita pelas estradas do país, em particular na Estrada Nacional número 1. Para João Matlhombe, é inconcebível que o governo e parceiros investam fundos na construção, reabilitação e manutenção de estradas e estejam a ser danificadas continuamente por caminhões que circulam com excesso de carga.
2: Entretanto, já fez estrada, passa 5, 6 anos para degradar. Mas o problema é que nós não vamos encontrar excesso de carga, água com a drenagem. Só isso. Se controlarmos isso aí, vamos ter estradas de levar mais tempo. Apelar a vossa responsabilidade em relação a isso. Excesso, tolerância zero. Porque depois pagamos todos.
1: O ministro dos Transportes e Logística, João Matlhombe, falava esta quarta-feira no encontro com a Delegação Provincial da Administração Nacional de Estradas em Inhambane e funcionários de uma das básculas da província. Profissionais de comunicação de diversas instituições do Estado, de nível central e provincial, reúnem-se a partir de hoje em Maputo, no Fórum dos Comunicadores do Governo. O encontro visa harmonizar estratégias de comunicação e alinhar metodologias de divulgação das políticas, programas e ações governamentais. Com duração de 2 dias, o evento vai juntar cerca de 120 participantes num espaço de reflexão, concertação e capacitação contínua, com o objetivo de fortalecer a comunicação institucional, garantindo uma transmissão de informação mais clara, coordenada e eficaz sobre as realizações do Executivo. Na atualidade internacional, o Programa Mundial de Alimentação vai cortar definitivamente a partir do dia 31 de agosto deste ano a ajuda aos 64 mil refugiados e requerentes de asilo residentes no acampamento de Dzaleka, no distrito de Doa, no Malawi. O PMA está a enfrentar uma crescente escassez de alimentos por falta de financiamento, sendo que atualmente apenas entrega 12 dólares mensais, um valor aquém de responder às necessidades face aos antigos 20 dólares. Foram as notícias das 6, as próximas pontualmente às 7 horas.

0: Seguimos agora ao Instituto Nacional de Meteorologia para conhecermos a previsão do tempo para esta quinta-feira no país. Hoje está posicionado o meteorologista Zefanias Kisiko, a quem cumprimento. Zefanias, bom dia. Como é que estará o tempo hoje em Moçambique?
1: Bom dia, estimados ouvintes da Rádio Moçambique. Previsão do estado de tempo para hoje, quinta-feira, 13 de agosto de 2026. Para a região sul do país, espera-se tempo ameno e frio, com céu nublado, vento de sudoeste a sueste fraco moderado, soprando por vezes com rajadas e possibilidade de chuvas fracas a moderadas, principalmente ao longo da faixa costeira. E para as regiões centro e norte, espera-se céu pouco nublado e localmente muito nublado, vento de sueste fraco moderado, soprando por vezes com rajadas e ocorrência de chuvas fracas a moderadas localmente fortes, principalmente nas províncias de Zambeza e Sofala. Temperaturas máximas previstas em graus Celsius. Pemba com máxima de 28, Nampula e Vilanculo 26, Tete e Quilmane 24, Beira 23, Maputo e Inhambane 22, Xaxá e Lixinga 21 e, por último, Chimoio com máxima 16. Por hoje é tudo e muito obrigado pela atenção dispensada. Até a próxima.

0: Quando são 6 horas e 10 minutos, começa a nossa viagem pelas capitais provinciais para retratarmos o pulsar das comunidades em formação, numa altura em que chegam já os impactos das chuvas que caem nos últimos dias. Seguimos agora para a província de Maputo. Autoridades desta província preparam um plano de emergência para a mitigação dos impactos do fenómeno El Niño, que poderá afetar a região sul do país na época chuvosa 2026-2027. O detalhe por Domingos Macalane.
1: O plano de emergência, cuja elaboração

0: A ação envolve várias entidades e deverá compreender os níveis de prontidão e implementação e ação, permitindo acompanhar a evolução do fenômeno e ativar medidas já antecipadas de resposta. Com a ocorrência do fenômeno El Niño na província de Maputo, espera-se que haja redução dos níveis de precipitação, o que poderá afetar em grande medida as famílias produtoras nas regiões semiáridas da região. O porta-voz do Instituto Nacional de Gestão e Redução do Risco de Desastres em Maputo, Celso Manjad, explica que o plano de emergência em elaboração vai reforçar as estratégias de construção da resiliência das comunidades, devendo abranger o médio e longo prazos.
1: Já começamos a fazer o trabalho com os distritos. Estivemos na semana antepassada no distrito de Moamba, em que estivemos a trabalhar com a equipe técnica do distrito no desenho do plano de resposta ou de ação com vista a minimizar os impactos desse fenômeno. Paralelamente, entramos em contato com todos os distritos a solicitar a informação sobre o nível de preparação e prontidão do próprio distrito para mitigar os efeitos do El Niño. Estamos a trabalhar também a nível provincial. Algumas direções provinciais, por exemplo, como o caso das obras públicas, já fez um trabalho preliminar. As áreas que poderão ter trabalho é a zona alta. Isso não significa que a gente não venha a registrar precipitação, mas a informação preliminar dá indicação de que haverá escassez de chuva.
0: O fenômeno climático El Niño resulta do aquecimento anormal das águas superficiais do Oceano Pacífico Equatorial, que altera a circulação atmosférica e influenciando os padrões climáticos em várias regiões do mundo, incluindo Moçambique. Muito cedo, a Xengilin Kakuva, Moçambique, Alimbango, Akuzula, Nintuananu, Damatola Domingos Makalani, e bom dia.
2: Muito bom dia. Na província de Maputo, antecipam-se planos para mitigar o fenômeno climático El Niño, que poderá afetar a região sul do país, enquanto que na província de Gaza há já uma realidade no presente. Está condicionada, portanto, a transitabilidade rodoviária em algumas estradas da cidade de Xechai devido à chuva intensa que se registra desde esta segunda-feira na região. Francisco Nelson, bom dia.
3: Ora viva, bom dia. Das estradas condicionadas na urbe, os mais críticos são as vias Zona Baixa Uenela e o da Hospital Provincial de Xechai, onde a fúria da água de chuva abriu crateras enormes, dificultando a circulação normal de viaturas e pessoas. O presidente do Conselho Municipal da cidade de Xechai indicou que, além destes troços, a chuva agravou ainda a situação de erosão que afeta alguns bairros do município desde as enxurradas deste ano, cuja recuperação ainda estava em curso. Osman Adamo explica que a Idilidade já está no terreno a fazer intervenções para evitar o corte das estradas importantes, dado que a chuva vai continuar a cair nos próximos dias.
4: E estamos com o problema das vias, estamos a tentar ver se conseguimos, apesar de termos as saibreiras inundadas, não se consegue tirar material, então estamos a ver uma saída onde podemos encontrar material para minimizar, senão vamos ter acidente naquele local. Tivemos uma erosão de meia faixa, praticamente uma grande erosão que está ali, porque temos as águas que correm em direção daquela baixa da antiga Equimep. Então, sempre que temos chuvas desta dimensão, temos tido problemas ali, mas estamos a trabalhar para ver se repomos aquele local. Temos outros pontos, então as equipes no terreno a fazer levantamento. As vias já haviam sofrido com as chuvas de janeiro e não tínhamos começado ainda a intervir. Intervimos em alguns pontos, mas ainda continuamos com esse desafio. Como sabemos, estávamos virados para a cidade baixa, onde se desenvolve a economia da nossa cidade. Ainda não tínhamos terminado, que é para depois subirmos à cidade alta. Mas voltamos a ter estas chuvas que acabaram agravando aquilo que é a situação da transitabilidade na nossa cidade.
3: Presidente do município da cidade de Xechai, Osman Adamo, e o ponto de situação das estradas da autarquia, algumas condicionadas devido à chuva intensa que cai desde esta terça-feira nesta região da província de Gaza. Munguicete, Aituonelen, Kamatla e Avola. Francisco Nelson, cidade de Xechai.
2: E a chuva que cai desde terça-feira um pouco por toda a província de Inhambane agrava as já precárias condições de vida de dezenas de famílias cujas residências podem desabar a qualquer momento na vila de Omuine devido à erosão progressiva. Efraim Macitela.
5: Em situação de elevado risco estão cerca de 170 famílias dos bairros 7 de Abril e Zucuane, que recusam abandonar voluntariamente as zonas de perigo. Para responder à crise, as autoridades municipais estão a demarcar cerca de 2 mil talhões em zonas seguras para as famílias que sofrem ameaça da erosão, além de habitações de erosão por grid. A erosão progride a ritmo preocupante e ameaça infraestruturas públicas e estabelecimentos comerciais na vila. A presidente do Conselho Municipal de Umuene Jovial, Cetina, garante que prosseguem os trabalhos de sensibilização dos munícipes e a busca de financiamento para travar a força das águas da chuva. O projeto de contenção da erosão em Umuene está avaliado em cerca de 160 milhões de meticais. O plano prevê a construção de uma estrada de 3 km e de valas de drenagem para o escoamento das águas pluviais.
6: Conseguindo reconstruir, reabilitar e observar muito bem a questão das valetas para esta via, estaremos a resolver em grande medida a questão da erosão aqui na vila. Se nós não conseguirmos fazermos isto até a próxima época chuvosa, arrisco a dizer que algumas infraestruturas aqui a nível da vila vão desaparecer. Por isso, como Conselho Municipal, estamos a trabalhar com a ANE. A ANE já esteve aqui, por forma a vermos como é que podemos resolver esta situação destes 3 quilômetros que de alguma forma ameaçam a vida a nível da vila e também as infraestruturas.
5: Jovial Cetina, presidente do Conselho Municipal da Vila de Umuene, a mais nova autarquia da província de Inhambane, habitada por mais de 23 mil pessoas. Aderto a fechar, a cidade de Inhambane encontra-se sob um cenário de instabilidade atmosférica, registrando neste momento o céu completamente nublado e uma acentuada descida de temperatura. O ar frio que se faz sentir no município exige, por isso, o uso de vestuário adequado para o frio e, na sequência da precipitação contínua registrada ao longo de todo o dia de ontem, verificam-se neste momento ainda acentuadas concentrações de água em diversas artérias da urbe e as previsões apontam para a continuidade da chuva nas próximas horas. 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Dinyamban, Efraim Macetela, muito bom dia.
2: Muito bom dia. E as causas, o impacto deste fenómeno serão devidamente explicados quando forem 7 horas e 30 minutos no café da manhã por um especialista da matéria. Seguimos agora para a Sofala. A erosão costeira ameaça engolir parte da vila sede do BUS. E o governo do distrito quer um envolvimento ativo da população para travar este fenómeno. Felipe Jorge.
7: Fazer com que a população assuma um papel ativo no combate à erosão costeira que ameaça engolir parte da vila sede distrital é a aposta do governo do BUS em Sofala. A estratégia assenta no envolvimento das comunidades em iniciativas voltadas para a recuperação dos ecossistemas de mangal. O primeiro passo é a educação ambiental através de mensagens em língua local sobre a importância da preservação do meio ambiente e da restauração de mangal. Segundo o administrador do BUS, José Mutorama, perante o avanço da erosão, é fundamental que a população tenha a consciência do problema e saiba que a solução depende de si mesma. E a solução, explica José Mutorama, é restaurar os ecossistemas de mangal destruídos tanto pela ação humana como pelos desastres naturais. A ação não só iria conter a erosão costeira, como permitiria mudar a atual situação caracterizada pela baixa captura de pescado causada pela destruição da biodiversidade marinha.
8: Pegarmos aquilo que são mensagens-chave para a nossa população, levarmos as mensagens-chave e transformarmos na nossa língua local, fazer com que a informação chegue rapidamente até para a nossa população que não consegue compreender de facto. É preciso fazer uma determinada atividade para preservar o meio ambiente. A questão, por exemplo, ligada ao plantio de mangal. Nós sabemos que as nossas comunidades são habituadas a ir fazer o quê? Cortar mangal para fazer a lenha, cortar mangal para fazer carvão, cortar mangal que é para poder fazer a casa. Temos que fazer uma espécie de uma divulgação do pensamento do ecossistema.
7: O administrador do BUS, José Mutorama. 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Felipe Jorge, Baira, muito bom dia.
2: Bom dia. Efeitos da erosão a dominar a atualidade aqui nesta edição do Jornal da Manhã. As embaixadas da Alemanha e do Reino dos Países Baixos vão desembolsar 20 milhões de dólares, o equivalente a mais de 1,2 mil milhões de meticais para o combate à erosão e construção de valas de drenagem em Kilimane, na Zambésia, tal como refere Hamilton António.
9: A informação foi avançada pelo presidente do Conselho Municipal de Kilimane, Manuel de Araújo. A fonte diz que as obras iniciam no próximo ano e consistem na construção de sistemas de vala de drenagem no bairro Morrope, bem como ações de combate à erosão costeira.
10: Vamos ter uma componente que vai lidar principalmente com a problemática da erosão e também vamos ter um subprojeto que vai tratar essencialmente da questão das drenagens na cidade de Kilimane. Teremos dois focos fundamentais. Um é a linha da Marginal, que começa desde o Porto e vai até ao bairro de Isidro. E também temos o grande desafio na zona do Morrope. Este vai ser o semicírculo desde o Porto de Kilimane, passando por Isidro, indo até Morrope. O que nós queremos é proteger esta zona costeira e podermos ter um sistema de vasos comunicantes que permitem controlarmos quer a subida do nível médio das águas do mar, como também quando a maré é baixa.
9: O presidente do município de Kilimane, Manuel de Araújo, afirma que neste momento decorrem estudos para se determinar a tecnologia a ser aplicada.
10: Na verdade, já está a fazer os levantamentos primários. Trata-se de uma empresa holandesa que já está a fazer os respectivos estudos, portanto, exige montantes extremamente avultados. E mesmo agora que nós conseguimos os tais 20 milhões, nós não estamos de braços cruzados. Estamos à procura de mais recursos para os restantes bairros.
9: Manuel de Araújo, presidente do município de Kilimane. Ali Bonioa, Ndueni Labe e Aweni Munu e Moçambicodo. Kilimane, Hamilton António.
2: Viramos a página com destino a Chimoio. Cerca de 3 mil famílias do distrito de Macossa e Manica vão beneficiar de água potável até finais deste ano, com a conclusão das obras de construção de 5 novos sistemas de abastecimento. O detalhe com o jornalista Dine Kassamo.
11: Bom dia. Segundo o administrador de Macossa, Albano Muyambo, os sistemas estão a ser construídos prioritariamente nas localidades de Massingueira e Nhacassoro, no posto administrativo de Inguawala, onde a população não dispõe sequer de uma bomba manual para o abastecimento de água. Explica que os novos sistemas construídos com o apoio do programa Del Paz terão múltiplas funções, estando igualmente prevista a canalização de água para escolas, centros de saúde e sedes administrativas. Albano Muyambo considera a expansão da rede de abastecimento de água uma prioridade para o distrito, sobretudo para o posto administrativo de Inguawala, que enfrenta dificuldades de acesso e isolamento durante a época chuvosa.
12: O nosso esforço é de termos concluído todos esses sistemas de abastecimento de água, que será um passo muito gigantesco para o nosso distrito, para essas duas localidades, porque são localidades que até agora não têm nem sequer uma bomba manual, nem sequer um sistema de abastecimento de água. O nosso foco é priorizarmos, em termos de infraestrutura, aquele posto administrativo, que muitas das vezes tem sofrido isolamento quando são questões de chuva. O nosso foco mesmo está lá, para ver se elevamos aquele posto administrativo em termos de infraestruturas.
11: O distrito conta com outros 3 sistemas já concluídos no âmbito do Fundo Nacional de Desenvolvimento Sustentável, estando 2 ainda por entregar à população. Em construção estão igualmente os sistemas de abastecimento de água para os centros de saúde de Nhampendeca e Tropa. Atualmente, a cobertura de abastecimento de água no distrito de Macossa situa-se em cerca de 50%. Sambanhara, Ngokuma, no Sabauca, na Marota. Vikirai, Cólera, a partir de Chimoio. Dine Kassamo.

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São 6:30. Recordemos então as notas em destaque nesta manhã de quinta-feira. Está condicionada a transitabilidade rodoviária em algumas estradas da cidade de Xai-Xai devido à chuva intensa que se registra desde segunda-feira nesta região da província de Gaza. Já em Omuine, na província de Inhambane, residências de dezenas de famílias podem desabar a qualquer momento devido à erosão progressiva agravada agora com a chuva que cai nos últimos dias. O governo não tem qualquer intenção de deixar para trás os jovens de Cabo Delgado nas oportunidades de formação e emprego geradas pelas multinacionais. É uma posição reiterada pelo ministro da Juventude e Desporto, Kaifadine Manasse. No estrangeiro, o Programa Mundial da Alimentação, PMA, anuncia corte definitivo no fim deste mês da ajuda aos 64 mil refugiados e requerentes de asilo que vivem no acampamento de Dzaleka, no distrito de Doa, no Malawi.

0: Novo contacto com o Instituto Nacional de Meteorologia, onde está posicionado o meteorologista Zefanias Kisiko. Zefanias, uma vez mais, bom dia.
1: Bom dia, estimados ouvintes da Rádio Moçambique. Previsão do estado de tempo para hoje, quinta-feira, 13 de agosto de 2026. Para a região sul do país, espera-se tempo ameno e frio, com céu nublado, vento de sudoeste a sueste fraco moderado, soprando por vezes com rajadas e possibilidade de chuvas fracas a moderadas, principalmente ao longo da faixa costeira. E para as regiões centro e norte, espera-se céu pouco nublado e localmente muito nublado, vento de sueste fraco moderado, soprando por vezes com rajadas e ocorrência de chuvas fracas a moderadas localmente fortes, principalmente nas províncias de Zambeza e Sofala. Temperaturas máximas previstas em graus Celsius: Pemba com máxima de 28, Nampula e Vilanculo 26, Tete e Quilmane 24, Beira 23, Maputo e Inhambane 22, Xaxá e Lixinga 21 e, por último, Chimoio com máxima 16. Por hoje é tudo e muito obrigado pela atenção dispensada. Até a próxima.
0: E quando forem 7 horas e 30 minutos, no café da manhã, vamos compreender melhor a origem e o impacto da corrente fria que se registra nos últimos dias em alguns pontos do país. O nosso convidado hoje é o meteorologista do INAM, Instituto Nacional de Meteorologia, Telmo Sumila. Como sempre, o ouvinte está convidado a participar através de mensagens nas páginas do Facebook, Jornal da Manhã RM e também pela página Rádio Moçambique.

0: Reatamos já a nossa ronda pelo país. Perto de 40 mil habitantes de quatro bairros da cidade de Lixinga, no Niassa, vão beneficiar até finais deste ano de serviços de saúde de qualidade com a conclusão das obras de construção de quatro centros de saúde. O detalhe é por Pinto Catawa.
1: As infraestruturas estão a ser erguidas nas unidades residenciais de Naluila, Mutapassa, Guerra e no bairro de Intoto. Neste último, o nível de execução ronda aos 64%. As referidas unidades sanitárias contemplam farmácias, salas de atendimento, laboratórios, cozinhas e balneários. O presidente do Conselho Municipal de Lixinga, Luiz Dumont, que visitou as obras esta quarta-feira, mostrou-se satisfeito com o decurso dos trabalhos. O edil disse que as unidades sanitárias em construção vão igualmente beneficiar a população de bairros circunvizinhos.
2: Está uma execução positiva e recomendamos o empreiteiro para aumentar o número de mão de obra, de modo que a obra a gente consiga proceder à entrega aos munícipes dentro deste ano, e foi-nos garantido que a obra até em novembro. Nós fomos visitar o nosso alpendre de venda de verduras no mercado de Chuaula. Também essa obra estamos satisfeitos. Tinha lá alguns erros, já corrigiram os erros e acredito que até dia 23 de setembro poderemos proceder com a entrega daquele alpendre.
1: Presidente do município de Lixinga e a visita a vários empreendimentos em construção nesta urbe. Luiz Jumo enterou-se igualmente sobre o decurso das obras de construção de um alpendre no mercado grossista de Chuaula, da ponte sobre o rio Luxeringo em Xicualacuala e da pavimentação da estrada do bairro popular a Namacula. Omvela, Samalani Malangizo e Azomoyo, Pachitetezo, Chamatenda e Oceana. De Lixinga, Pinto Catawa.
0: Mais de 400 parturientes são submetidas a cesarianas por mês na província de Nampula devido a complicações durante o parto. O detalhe por Júlio Moro.
3: A maior parte dessas mulheres apresenta problemas como hipertensão, peso excessivo do bebê, gemilagem e colo uterino estreito. Segundo o diretor do Departamento de Ginecologia Obstetrícia do Hospital Central de Nampula, Diniz Vegas, dos 25 mil partos que se realizam na província, em cada mês, 400 são a cesariana. Apesar dos números apresentarem-se crescentes, Diniz Vegas garante que estão dentro dos limites recomendados pela Organização Mundial de Saúde, que prevê 15 a 20% de partos cirúrgicos quando não há condições de acontecerem por via normal.
4: Quando é que nós operamos? Quando é que nós fazemos cesariana? Quando o parto normal não pode acontecer. Por exemplo, a maior parte das nossas mulheres aqui, em alguns distritos, tem bacias estreitas. Bacia estreita significa o caminho para sair a cabeça do bebê não existe. Então, se o caminho para sair do bebê não existe, como você vai tirar o bebê? Não vai passar. Consequência, o útero vai lutando contra um obstáculo lá embaixo. No final, o útero faz o quê? Rompe. Quando rompe o útero, o bebê sai fora, fica na cavidade abdominal e a mulher corre o risco de vida. Pode morrer.
3: A fonte diz que a criação de mais centros cirúrgicos na província e treinamento de mais profissionais pode contribuir para a redução da mortalidade materno-infantil. Neste momento, apenas 7 dos 23 distritos da província têm a capacidade de fazer partos à cesariana. E os distritos com maior peso de complicação durante o parto, por falta de um centro cirúrgico, são os de Mugubolas, Mecuburi, Murrupula, Muecate e Mujinqual. Amusi. Acunha Anenon Pereira Uira Niwaneke, Uira Moçambique, Oroco Rolo, Elatiwi e Nueke. De Nampula, Júlio Moro.
0: É uma nota em destaque. Dissemos que o ministro da Juventude e Desporto, Kaifadine Manasse, reafirmou em Pemba que o governo não tem qualquer intenção de deixar para trás os jovens de Cabo Delgado nas oportunidades de formação e emprego geradas pelas multinacionais, incluindo a indústria de hidrocarbonitos. Jornalista Sumali Gilberto, bom dia.
5: Adere Tulipangui, ouvinte, muito bom dia. De facto, Kaifadine Manasse reagia assim às preocupações levantadas localmente sobre a abrangência dos programas de formação decorrentes do financiamento da multinacional Total Energies, destinado à modernização do Instituto Industrial e Comercial da Matola, na província de Maputo, num investimento avaliado em cerca de 190 milhões de meticais. O governante explicou que os programas de formação profissional para o setor de gás natural liquefeito têm âmbito nacional e contemplam jovens de todas as províncias, com enfoque a Cabo Delgado. Caifadine Manasse sublinhou ainda que a mobilidade académica e profissional entre os moçambicanos é fundamental para a consolidação da unidade nacional, tendo renovado o apelo a todos os setores da sociedade, no sentido de evitarem narrativas divisionistas que possam comprometer a coesão social e a unidade na diversidade.
6: Desde que chegamos na província de Cabo Delgado, há uma pergunta que somos feito pelos jornalistas e por todos os compatriotas sobre a questão que virou polêmica de formação de jovens em Maputo. Como governo, o que temos a dizer é que nós temos que continuar a reforçar os discursos de unidade. Primeiro, há países que sucumbiram do mapa por causa de discursos desta natureza. O que nós temos que reforçar e queremos deixar como mensagem do governo é continuarmos a incutir na nossa juventude que a nossa harmonia vai fazer com que reduzamos as convulsões que existem entre a juventude. Os jovens de Cabo Delgado há de ser formados lá, assim como os jovens de lá há de ser formados aqui. Este é um processo, é por isso que estamos a reabilitar hotel escola para muni-lo com condições para responder aos desafios atuais. E o nosso IFPELAC aqui em Pemba também está a ser munido.
5: De acordo com o titular da pasta da Juventude e Desporto, as multinacionais mantêm o foco estratégico em Cabo Delgado, estando o governo a trabalhar para garantir que a força de trabalho e os empresários locais beneficiem diretamente dos projetos da indústria extrativa.
6: Para deixar claro que não há nenhuma intenção por parte do governo de Cabo Delgado estar a lés. Continuemos a trabalhar unidos, a avançar na linha de trazermos sempre a percepção que é importante o governo fazer a sua parte. Isso significa que Cabo Delgado tem os recursos que o país necessita para desenvolver.
5: Caifadine Manasse, ministro da Juventude e Desporto, falava esta quarta-feira no workshop sobre empregabilidade, inserido na Feira Nacional de Emprego, evento que reuniu em Pemba jovens empregadores, instituições de ensino e parceiros de desenvolvemento. Amuti, Ninhawe Masi Nisabão Auleitura, Wachera Nikikichere Kolera Nireta Chikinaku. Somalia Gilberto em Pemba, muito bom dia.
0: Bom dia. Na atualidade política, o distrito de Baro em Manica está preparado para participar na 11ª Conferência Nacional de Quadros da Frelimo, levando propostas sobre a paz, desenvolvimento económico, turismo e valorização da cultura no local. É uma nota que vamos desenvolver daqui a pouco. Para já, pelo menos 25 empresas da província de Tete manifestam o interesse de participar na FACIM, Feira Internacional de Maputo, a ter lugar no fim deste mês. O detalhe por Adriano Bicuana, a partir da cidade de Tete. Adriano, bom dia.
7: Bom dia. O destaque vai para as grandes e médias empresas que dedicam na exploração mineira, energia, agricultura, pesca e o agroprocessamento. Segundo o diretor provincial da indústria e comércio, são empresas que desenvolvem as suas atividades principalmente na capital provincial e nos distritos de Doa, Cabrabaça, Moatize e Marávia. O Feiro Jeremias, que prestou a informação esta quarta-feira na 11ª sessão ordinária do Conselho Executivo Provincial, disse que os preparativos estão a decorrer a um bom ritmo. Na ocasião, o filho Jeremias falou de alguns preparativos já efetuados.
8: Efetuado o pagamento da primeira prestação do Estado da província, junto à PIEX, faltando a última, cujo processo de liquidação já foi efetuado. Já efetuado o pagamento de transporte de mercadorias, faltando para o transporte da delegação. Aquisição de cabulanas camisas para a organização da implementação da delegação da província, de acordo com os modelos aprovados.
7: Depois de acompanhar o ponto da situação dos preparativos, o governador de Tete, Domingos Viola, deixou algumas orientações.
9: Todos farão parte da delegação de Tete. Têm que estar em altura de apresentar as potencialidades da província, têm que estar em altura de promover a província de Tete e também têm que estar em altura de convidar aqueles que vão passar do nosso stand. Teremos uma dupla missão, porque a maior parte dos produtos estarão lá patentes ou alguma informação estará patente no nosso stand. mas nós temos que promover em grande medida a nossa conferência de investimento, porque, por sinal, será um mini facinho para nós nos dias 8, 9 e 10 de outubro.
7: Algumas orientações do governador de Tete à comissão organizadora da participação de Tete à Facim. Outro desafio à comissão organizadora, deixado pelo governador Domingos Viola, é a inovação em todos os aspectos do stand de Tete na Facim. John de Oliveira, Tiente Ptizi, como a viu a matenda, ou a cena a cena, por uma samba manja, para fufafu, nisopo, capena, pulusa, da cidade de Tete, Adriano Bikiwan. Bom dia.
0: Muito bom dia. Agora sim, Baro está preparado para participar na 11ª Conferência Nacional de Quadros da Frelim, levando propostas sobre a paz, desenvolvimento económico, turismo e valorização da cultura local, tal como refere o jornalista Domingos Cadeado.
10: O primeiro secretário da Frelimo em Baro, Cisaltino Dimo, afirma que os delegados do distrito estão preparados para apresentar na Conferência Nacional de Quadros ideias resultantes dos debates realizados nas bases do partido. Na componente económica, Baro defende o envolvimento de todos os moçambicanos no desenvolvimento do país em linha como a palavra de ordem do presidente da República da Frelimo, Daniel Chapo, de Vamos Trabalhar.
11: Um Moçambique independente economicamente. Então, para que o nosso país seja e esteja independente, do ponto de vista económico, precisamos que todos se envolvamos nos trabalhos que cada um foi atribuído. Razão pela qual o camarada presidente Daniel Francisco Chapo tem na sua palavra de ordem, vamos trabalhar. Então queremos que a partir disso se envolvamos nós todos a isto.
10: A Frelimo em Baro pretende igualmente aproveitar a conferência para promover o seu potencial turístico, com destaque para Serra Shoa, num posto administrativo de Shoa, onde, segundo o primeiro secretário, existem condições para atrair investidores e dinamizar o setor.
11: Posto administrativo de Shoa, temos lá naturalmente condições criadas para o turismo, que no passado também já se fez o uso e aqui no meio intervalo se assistiu. Então o que nós queremos é colocarmos o nosso distrito também na lista daqueles distritos que têm elemento propício para o turismo e convidarmos aqueles que são investidores através desta reunião grande e apreciar o nosso distrito ser o ponto de interesse que eles possam investir.
10: Na área cultural, Baro vai apresentar elementos da sua identidade enquanto território ligado à história de Macomba, incluindo danças tradicionais, gastronomia e grupos culturais que estarão presentes nas atividades da conferência.
11: Somos conhecidos como descendentes de Macomba. E sendo descendentes de Macomba, temos as danças típicas que o Macomba sempre levou ao seu redor. Fora disso, temos pratos típicos de Barwe e nós também levamos isto porque já temos alguns grupos de expositores que estarão ali nas feiras.
10: A Conferência Nacional de Quadros da Frelimo realiza-se este mês na província de Manica, reunindo delegados para debater questões consideradas estratégicas para o partido e para o país. A partir da Vila de Catandica, Domingos Cadeado, bom dia.
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No Café da Manhã, vamos hoje compreender a origem e impacto da frente fria que se faz sentir nos últimos dias em alguns pontos do país. O nosso convidado hoje é o meteorologista do INAMI, Telmo Sumila. Como sempre, o ouvinte é também convidado a participar através de mensagens que podem ser partilhadas nas habituais páginas do Facebook, Jornal da Manhã RM e também a página Rádio Moçambique.

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0: Está já aberta a página das notícias sobre o desporto aqui no Jornal da Manhã. Em destaque, COSAFA 2026, Moçambique no Grupo A, juntamente com a Áustria, Maurícias e Seychelles e Namíbia. PSG derrota Aston Villa e volta a conquistar Supertaça Europeia em futebol. O desportivo é trazido por Albino Miambo. Bom dia.
1: Bom dia. O torneio COSAFA Sub-20 de 2026 realiza-se nas Ilhas Maurícias de 18 a 27 de setembro do ano corrente. O sorteio realizado ontem colocou Moçambique no Grupo A, juntamente com a anfitriã Maurícias, Namíbia e Ilhas Seychelles. O Grupo B é formado pela África do Sul, Lesoto, Angola e Eswatini. A Zâmbia, Malawi, Comoros e Botswana estão no Grupo C. Os vencedores desta competição têm a qualificação garantida para o Campeonato Africano das Nações Sub-20 a ter lugar no Ghana próximo ano. Os vencedores de cada grupo e o melhor segundo classificado passam às meias finais. Tiago Machaíce será o novo treinador do Ferbad Nacala até o fim da presente época futebolística. O Mr. Tiago, como é conhecido nos meandros futebolísticos, tem a missão de melhorar a classificação dos locomotivas da cidade portuária de Nacala no Moçambola 2026. Dentro do campo, Xingale e ADV abrem hoje a jornada 14 do Moçambola no campo municipal 25 de setembro em Moatize. Alifa Manzini vai arbitrar o jogo. Nelson Chicoche e Arsênio Raiva são os assistentes. Osman Barbosa é o quarto árbitro. O conjunto de Vilanculo, treinado por Abdul Omar, vai até te defrontar os canarinhos com moral em alta depois da vitória no último domingo. Efraim Mastela.
2: A comitiva da Associação Desportiva de Vilanculo viajou sem percalços e chega motivada após o triunfo por 3-1 diante da Liga Desportiva de Sofala. Apesar do desgaste físico e do tempo limitado para preparar as partidas, o técnico Abdul Omar garante uma equipa focada em pontuar fora de portas.
3: A equipa está bem preparada para defrontar as duas equipas de teto, né? Porque o primeiro jogo será com o Xingale. Porque vai ser um jogo mais difícil. O Xingale vem de uma derrota. É uma equipa do nosso campeonato. Mas depois vamos defrontar uma equipe candidata ao título, com bons treinadores. Respeitamos isso. Mas com muita humildade podemos conquistar os 3 pontos também.
2: Palavras do treinador principal da Associação Desportiva de Vilanculo, Abdul Omar, na antevisão aos 2 confrontos que marcam a deslocação da equipa à província central de Tete. Na tabela geral de classificação, a Associação Desportiva de Vilanculo ocupa 10ª posição com 12 pontos. Em 11 jogos, obteve 2 vitórias, 6 empates e 3 derrotas. Riame Desporto, Efraim Macitela.
1: Amanhã teremos 4 jogos. Destaque para o novo líder do Moçambola, a Associação Black Bulls, com 24 pontos, que desloca-se ao Santuário 25 de junho em Nampula, para medir forças com os Yaxinenes, que se situam na 3ª posição, com 21 pontos. Nelson Wanas é o árbitro principal. Olívio Simone e Dorival Lequetiwa são árbitros assistentes. Feliciano dos Santos é o 4º árbitro. Os adeptos do Ferro Verde Nampula andam eufóricos.
4: Arsino Mulalia, Jorge Momade e Elio Albano falaram à nossa reportagem.
5: É um ferroviário que está a liderar, é um ferroviário que este ano pode almejar uns lugares sinérgicos, até mesmo ganhar Moçambola. O Ferroviário de Nampula, na primeira época, era uma equipa que estava num processo de organização, mas de cá para frente está a mostrar aquele ferroviário que desde nos alegrou. Não é fácil ir à beira, praticamente na zona centro conseguimos 4 pontos, fomos na zona sul, 4 pontos, empatamos com o Costa Sol e batemos o Machaquene. Entretanto, a esperança de facto o Ferroviário levar o Moçambola.
6: É um ferroviário que está num bom caminho. Primeiro, pela estrutura técnica. O Nafir Armando é um treinador muito experiente, é um treinador muito sereno. Ele, de facto, o que está a fazer? Ele está a formar uma equipe de ferroviário. Tendo em conta que ele aparece no meio da época do ano passado e entra para esta época, ele está a saber estruturar aquilo que é a equipa do ferroviário. Eu penso que o Nafir Armando continuar assim no ferroviário é capaz de superar este Moçambola.
7: Eu vejo que o Ferroviário de Nampula está a fazer uma boa campanha no que concerne a esta época de Moçambola e isso é positivo para o ferroviário, para os adeptos, para os nampulenses. Estou convicto que pode estar no lugar de primeiros em título.
4: Arsino Mulelia, Jorge Momade e Elio Albano, adeptos vaticinando 1 ano de glórias para o ferroviário de Nampula. É a Rema Desporto, Calisto Pedro, Nampula.
1: o Ferroviário da Beira bate-se com o homônimo de Lixinga, encontro que terá apito de Joana Guambe, com Arsênio Marenguli e Zacarias Baloi como assistentes. Gomes Jamis é quarto árbitro. Em Nacala haverá a estreia do Mr. Tiago Machaís como técnico do Ferroviário de Nacala, quando os donos da casa receberam o homônimo de Maputo, com a arbitragem de Fernando Francisco, que terá Margarete Dimo e Eugênio Machaiei como auxiliares. Paulo Afito é o quarto árbitro. Em Pemba, o Bahia tem a visita do Machaquene. Nelson Valdez é o árbitro principal. Isaac Domingos e Alexandre Moiane são os assistentes. Danilo Jerônimo é o quarto árbitro. No próximo sábado, a Associação Desportiva de Pemba enfrenta o Costa de Sol, jogo com arbitragem de Danilo Jerônimo. Isaac Domingos e Alexandre Moiane são os auxiliares. Nelson Valdez é o quarto árbitro. Espaço para o basquetebol, o próximo mês de setembro vai trazer grandes emoções para os amantes da modalidade com realização das ligas nacionais em séniores femininos e masculinos. Já há datas no setor feminino para o arranque da prova, jornalista Carlos Langa.
8: A Liga Nacional de Basquetebol de Séniores e Femininos realiza-se entre os dias 28 de agosto corrente e 15 de setembro próximo na cidade de Maputo. Vão tomar parte da prova as equipas do Costa do Sol, a Politécnica, Lázio, Clube Municipal da Beira, na Pipine de Nampula, Águias Especiais de Maputo, bem como os Ferroviários de Maputo e da Beira. O presidente da Liga Nacional de Basquetebol, Pascoal Isaías, diz o seu organismo está no terreno à busca de parceiros para o campeonato.
9: Logo depois que tomamos posse, começamos já a engajar vários parceiros, fizemos e tivemos a felicidade de hoje reunir com a Sazol, que era o parceiro até a data, e descobrimos que as portas não estão fechadas para continuarmos a explorar essa parceria. Mas fora disso, temos outros novos parceiros, porque queremos que a Liga cresça até onde os nossos antecessores deixaram.
10: Nessa outra, as condições para a feminina estão criadas para que se realize?
9: Nós estamos a criar. Não diria que estão criadas enquanto a Liga não arrancar, mas estamos bem confiantes e estamos em processos muito avançados para não falhar no dia 28.
8: Após a Liga Feminina, segue-se a masculina, que também terá lugar na capital do país entre os dias 6 e 24 de setembro.
9: A masculina arranca no dia 6 de setembro, portanto existe uma interseção entre as duas ligas. Quando a feminina entra nas suas fases finais, a masculina arranca e termina no dia 24 de setembro.
8: Pascoal Isaías, presidente da Liga Moçambicana de Basquetebol e a preparação do Campeonato Nacional da Modalidade de Séniores Masculinos a ter lugar entre 6 e 24 de setembro na cidade de Maputo. Vão participar na Liga Masculina o Costa do Sol, Clube Municipal da Beira, Águias Especiais de Maputo, Machaquene, bem como os Ferroviários de Maputo, Beira, Nampula e Quelimane.
1: No estrangeiro, destaque para o Paris Saint-Germain, que bateu o Aston Villa e conquistou a Supertaça Europeia em futebol, neste caso, a segunda consecutiva. Foi o Desportivo. Saudações.
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13: São 7 horas em toda a República de Moçambique. O jornalista Gerson Jamis atualiza as notícias no segundo bloco deste jornal.
14: A ministra dos Negócios Estrangeiros e Cooperação diz que o governo sul-africano apresentou formalmente um pedido de desculpas a Moçambique na sequência da violência xenófoba da qual os moçambicanos foram vítimas. Maria Manuela Lucas disse que o pedido foi apresentado esta quarta-feira pelo Alto Comissário da África do Sul em Moçambique, após ser recebido pelo presidente da República, Daniel Chapo.
12: O alto comissário da África do Sul apresentou, em nome do governo sul-africano, o seu perdão ao povo moçambicano e disse que isto que aconteceu não devia acontecer, porque nós somos um único povo. E isto também foi reiterado por sua excelência presidente da República. Temos um povo com certo nome deste lado do Moçambique, mas também temos na África do Sul.
14: Maria Manuela Lucas falava a saída do encontro entre o presidente da República, Daniel Chapo, e altos comissários e embaixadores de Cuba, África do Sul, Namíbia, Eslováquia, Gana, Nigéria e reinos da Finlândia e Tailândia. O encontro serviu para a apresentação das cartas credenciais dos diplomatas destes países. O antigo presidente da República, Filipe Nyusi, disse que a presença de mulheres nos órgãos de tomada de decisão pode influenciar positivamente o rumo da economia nacional. Filipe Nyusi sublinhou que as mulheres precisam de mais oportunidades e formação para assumirem funções importantes no Estado e em outras áreas de relevância. O antigo chefe de Estado falava esta quarta-feira numa palestra que abordou o tema Importância do Multilateralismo e o papel de Moçambique no Conselho de Segurança das Nações Unidas.
15: Eu não tinha reparado que entravam pela primeira vez mulheres como reitoras. Pedi muitos documentos para perfis, para analisar, e apareciam lá mulheres. De repente surgiram o Nipongo mulher, depois agora aparece o Unisave mulher, ou depois surgiu o Niluro mulher, surgiram, mas de mérito próprio. E agora ninguém me está a dizer que essas mulheres não estão a fazer bom trabalho.
14: Filipe Nyusi anotou que a Universidade Joaquim Chissano colocou à disposição do Executivo quadros que foram responsáveis pela promoção da imagem do país nos corredores diplomáticos internacionais durante a candidatura a membro não permanente do Conselho de Segurança da ONU. Está condicionada a transitabilidade rodoviária em alguns pontos da cidade de Xai-Xai. O facto fica a dever-se à chuva intensa que se registra nos últimos dias na província. Francisco Nelson.
16: Das estradas condicionadas na urbe, os mais críticos são as vias Zona Baixa, Uenela e Uda, Hospital Provincial de Xai-Xai, onde a fúria da água de chuva abriu crateras enormes, dificultando a circulação normal de viaturas e pessoas. O presidente do Conselho Municipal da cidade de Xai-Xai, Osman Adamo, explica que a Idilidade já está no terreno a fazer intervenções para evitar o corte das estradas importantes, dado que a chuva vai continuar a cair nos próximos dias.
17: Como sabemos, estávamos virados da baixa, onde se desenvolve a economia da nossa cidade. Ainda não tínhamos terminado, que é para depois subirmos a cidade alta. Mas voltamos a ter estas chuvas que acabaram agravando aquilo que é a situação da traçabilidade na nossa cidade.
16: Presidente do município da cidade de Xai-Xai, Osman Adamo, e o ponto de situação das estradas da autarquia, algumas condicionadas devido à chuva intensa que cai desde esta terça-feira nesta região da província de Gaza. Francisco Nelson, cidade de Xai-Xai.
14: Dezenas de habitações correm risco de desabar na vila de Homuine devido à erosão progressiva. É uma situação agravada pela chuva que se registra desde a última terça-feira em Inhambane, Efraim Macitela.
18: Em situação de elevado risco estão cerca de 170 famílias dos bairros 7 de Abril em Zucuane, que recusam abandonar voluntariamente as zonas de perigo. Para responder à crise, as autoridades municipais estão a demarcar cerca de 2 mil talhões em zonas seguras para as famílias que sofrem ameaça da erosão. A presidente do Conselho Municipal de Homuine Jovial, Cetina, garante que prosseguem os trabalhos de sensibilização dos municípios e a busca de financiamento para travar a força das águas da chuva.
19: Se nós não conseguirmos fazermos isto até a próxima época chuvosa, arrisco a dizer que algumas infraestruturas aqui a nível da vila vão desaparecer.
18: O projeto de contenção da erosão em Homuine está avaliado em cerca de 160 milhões de meticais. O plano prevê a construção de uma estrada de 3 km e de valas de drenagem para o escoamento das águas pluviais. De Inhambane, Efraim Macitela, muito bom dia.
14: Profissionais de comunicação de diversas instituições do Estado, de nível central e provincial, reúnem-se a partir de hoje em Maputo no Fórum dos Comunicadores do Governo. O encontro visa harmonizar estratégias de comunicação e alinhar metodologias de divulgação das políticas, programas e ações governamentais. Com duração de 2 dias, o evento vai juntar cerca de 120 participantes num espaço de reflexão, concertação e capacitação.

0: 277 meticais. A situação agravou-se com o registro mensal de entrada de cerca de 300 novas pessoas naquele campo de refugiados oriundas da República Democrática do Congo. O PMA é a única agência que presta assistência alimentar em Dzaleka e, para restabelecer o financiamento integral até janeiro do próximo ano, necessita de 12 milhões de dólares. Sérgio Sixpence, a partir do campo dos refugiados de Dzaleka.
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2: 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Esta ligação com o Inami é para o meteorologista Zefanias Tsiko fazer o resumo das temperaturas máximas previstas para hoje nas principais cidades.
3: Pemba com máxima de 28, Nampula e Vilanculo 26, Tete e Quelimane 24, Beira 23, Maputo e Inhambane 22, Xaxá e Lixinga 21, e, por último, Chimoio, com máxima 16. Por hoje é tudo e muito obrigado pela atenção dispensada. Até a próxima.
2: E no café da manhã, portanto, quando forem 7 horas e 30 minutos, vamos compreender melhor a origem, o impacto da frente fria que se registra nos últimos dias em alguns pontos do país. O nosso convidado hoje é o meteorologista do INAMI, Telmo Sumila. Como sempre, o ouvinte é também convidado a participar através de mensagens que podem ser partilhadas nas habituais páginas do Facebook, Jornal da Manhã, RM e Rádio Moçambique. Abrimos agora a nossa janela do repórter, pela qual espreita hoje o nosso colega Alexandre Manhissa, num dia em que propomos já fazer um olhar ao perigo iminente devido ao abandono de pontes pedonais por parte dos peões. Neste momento, Alexandre Manhissa está posicionado junto a uma ponte pedonal ao longo da estrada circular de Maputo. Alexandre, bom dia. Os peões continuam a abandonar a passadeira aérea?
4: Bom dia, Lipanga. Bom dia, ouvintes. De facto, os peões continuam, sim, a não respeitar este investimento que foi feito, pelo menos aqui na zona desta ponte pedonal que está sediada aqui na zona de Chiango, ao longo da estrada circular de Maputo, junto à escola primária de Chiango, que foi inaugurada em julho de 2018 para travar os atropelamentos mortais que, portanto, nessa altura eram verificados, porque esta ponte, tal como disse, está sediada aqui junto à escola primária do Chiango. Trata-se aqui de uma estrutura de aço que, portanto, tem enfrentando também desafios de vandalização. Não é sobre a vandalização, porque está em condições. Nesta altura, pelo que nós podemos perceber quando fazíamos-nos até aqui a zona de Chiango, é que quem está a fazer o sentido a província de Maputo, a zona de Marraquena, para o centro da cidade, a zona da Circular e não só a estrada nacional número 1, tem três sentidos que portanto, o outro sentido, norte-sul, para quem está a sair da cidade, tem mais um sentido para a entrada da cidade, tudo isto para melhorar o escoamento, para que as pessoas, para que os munícipes possam chegar nos seus postos de trabalho com alguma tranquilidade, sem muito tráfego. Neste momento, são poucas as pessoas que vão atravessando esta ponte pedonal, outra nem por isso, vão desafiando mesmo assim os vários carros que vão imprimindo alguma velocidade acima do normal. É normal, passa a redundância, porque esta estrada aqui onde nos encontramos tem características de uma autoestrada. É por esta razão que o antigo presidente da República, Filipe Nyusi, envidou esforços para que esta ponte pudesse ser erguida. Estão aqui também, ao longo desta ponte, várias pessoas a exercer as suas atividades, o comércio informal aqui. Estou aqui com dois adolescentes, jovens, estão ainda a acompanhar a mãe para poder colocar a banca. Vendem aqui alguns bolinhos, algumas pipocas para estes petizes que estudam aqui na escola básica de Chiango. Então, está tudo bem? Como é que tu te chamas?
5: Patrícia.
4: Estás em que classe?
5: Terceira classe.
4: Tens quantos anos?
5: 8.
4: 8 anos, então

0: Vocês têm atravessado... Como é que vocês atravessam a estrada aqui?
1: Nós não atravessamos a estrada, às vezes vamos na ponte.
0: Mas tem outros que não estão a ir através da ponte?
1: Sim.
0: Por quê?
1: São pessoas grandes que passam daqui.
0: Pessoas grandes?
1: Sim.
0: Muito obrigado. E qual é o teu sonho? O que é que queres ser?
1: Piloto.
0: Queres ser piloto?
1: Sim.
0: Muito obrigado. É porque são pessoas grandes. Vamos perceber das pessoas grandes porque é que não atravessam a ponte. Primeiro o teu nome.
2: Henriques.
0: Senhor Henriques, então por que é que não atravessam a ponte?
2: Eu erro para a próxima.
0: E quando vai, como é que faz?
2: Sobe a ponte.
0: Sobe a ponte.
2: Sim.
0: Mas tem outras pessoas mais crescidas que não estão a atravessar através da ponte?
2: É, provavelmente, são muitos.
0: Não. São muitos. É o teu caso? É o teu caso? Está envergonhada, não quer falar a nossa reportagem. Os diretos são assim. Vou juntar também a Atena aqui, a agente de trânsito afeta no Comando Geral da Polícia da República de Moçambique, Felizmina Mundlane. Este cenário é o que também podemos verificar na Estrada Nacional número 4, na estrada, na Avenida de Moçambique, que também tem pontes pedonais.
3: É, sim, infelizmente os peões não respeitam o atravessamento da ponte pedonal, mas a ponte pedonal vem mesmo para distanciar o peão do veículo. Sabemos de antemão que na estrada circular os carros passam a uma velocidade consideravelmente excessiva. Então esta ponte reduz o contacto entre o veículo e o peão e é mais seguro com que os peões façam atravessamento a partir da ponte pedonal. Evitam acidentes, evitam paragem. O trânsito também flexibiliza-se mais quando os peões respeitam a ponte pedonal. Como disse Manissa, não é só aqui no Chiango, na N1 temos várias pontes do Benfica, do Chopal, mas não são respeitadas mesmo as pontes que estão na N4. Sendo assim, os acidentes, envolvem-se em acidentes, normalmente os acidentes são mortais, infelizmente.
0: E que apelos, que mensagem que deixa ficar para quem nos ouve, para quem vive em zonas com estradas com estas características de autoestradas, vezes sem conta, vários acidentes que de quando em vez são fatais?
3: O apelo que a Polícia de Trânsito deixa aos peões que façam uso das pontes pedonais é um investimento que o governo fez, gastou-se muito para mobilidade segura, para que não haja acidentes. E as pontes pedonais normalmente estão em lugares de maior aglomerado populacional, próximos aos mercados, às escolas, onde há maior fluxo de pessoas. E quando se fazem atravessar a ponte pedonal, atravessam com maior segurança, sem paragens, e os veículos também podem transitar de uma forma mais célere e flexível.
0: Felizmina Mondlane, agente de trânsito afeta no Comando-Geral da Polícia da República de Moçambique. Ficam então estes apelos para que estas pessoas possam atravessar com toda a segurança, porque os acidentes do tipo atropelamento continuam a gerar muito sangue e, sobretudo, muito luto. Reiteramos também estes apelos porque esta ponte que está situada aqui junto à estrada circular de Maputo, aqui em frente a esta escola primária completa do Chiango, tem apenas 6 metros. São poucos para que as pessoas possam se fazer de um ponto para o outro. Eu sou Alexandre Manhissa, aqui do Chiango, para o Jornal da Manhã. Muito bom dia.
4: Bom dia, são 7:15. Vamos à atualidade regional. A promoção da paz, da segurança e da estabilidade são prioridades da África do Sul na liderança da SADC. O detalhe com o correspondente Eduardo Figurão.
5: Em Durban, ao assumir a presidência do Conselho de Ministros da Organização, o chefe da diplomacia sul-africana, Ronald Lamola, defendeu que a solidariedade regional é a maior força para responder às crises políticas e de segurança na região. A Pretória quer acelerar a industrialização através da transformação agrícola, da valorização de minerais críticos e do reforço do comércio regional. A modernização das infraestruturas e o investimento no capital humano são outras das metas em destaque. A base dessas prioridades estratégicas será uma atenção sustentada à igualdade de género, à resiliência climática e à gestão do risco de catástrofes. Estas considerações devem incluir todos os aspectos do nosso programa regional, porque o nosso desenvolvimento não pode ser inclusivo se for cego ao gênero, deixar os jovens para trás ou não preparar as nossas comunidades para as alterações climáticas e outros choques. Sobre a crise migratória, Ronald Lamola apela aos países da SADC para que ratifique o protocolo sobre a livre circulação de pessoas, de forma a garantir uma migração regular e ordenada. A África do Sul vive um debate público cada vez mais tenso sobre a migração irregular, a integridade das fronteiras nacionais, o acesso a oportunidades económicas e a pressão sofrida pelas comunidades e instituições públicas. Contudo, ao abordarmos as legítimas preocupações dos nossos cidadãos, rejeitamos com igual veemência todas as formas de vigilantismo e de violações dos direitos humanos. A resposta aos desafios da migração irregular deve ocorrer dentro de um quadro ordenado e legal. Estamos plenamente conscientes de que a circulação de pessoas na nossa região está frequentemente ligada a questões mais amplas de oportunidades económicas e emprego e não apenas à segurança. Esperamos que juntos possamos traçar um caminho rumo a soluções globais e duradouras para os desafios migratórios que a nossa região enfrenta. Os ministros dos negócios estrangeiros da SADC estão reunidos em Durban para preparar a cimeira de chefes de Estado e de Governo agendada para a próxima segunda-feira. Rádio Moçambique, Eduardo Figurão, em Joanesburgo.
4: O Programa Mundial de Alimentação, PMA, vai cortar definitivamente a partir de 31 de agosto deste ano a ajuda aos 64 mil refugiados e requerentes de asilo residentes no acampamento de Dzaleka, no distrito de Doa. Correspondente Sérgio Sixpence.
6: O PMA está a enfrentar uma crescente escassez de alimentos por falta de financiamento, sendo que atualmente apenas entrega US$12,766 mensais, um valor aquém de responder às necessidades, face aos antigos US$20, o correspondente a 1.277 meticais. A situação agravou-se com o registro mensal de entrada de cerca de 300 novas pessoas naquele campo de refugiados oriundas da República Democrática do Congo. O PMA é a única agência que presta assistência alimentar em Dzaleka e, para restabelecer o financiamento integral até janeiro do próximo ano, necessita de US$12 milhões. A Shal Shand é a chefe de programa do PMA. Se não recebermos qualquer financiamento após agosto, teremos de interromper completamente toda a assistência que estamos a prestar. Já não temos recursos, não nos falta vontade, mas a situação é que nos obriga, pois não estamos a ver o financiamento necessário para satisfazer as necessidades aqui. Este anúncio do corte de ajuda pelo PMA deixa muitos refugiados no campo de Dzaleka desesperados. Em Dambingoi, Mary Jane, de 56 anos, natural da República Democrática do Congo, cuida de 8 crianças e sofre de diabetes. Se o PMA deixar de fornecer alimentos, morremos. Tomo medicamentos em jejum. Não consigo recuperar. Se me empurrarem agora, cairei. Com o colapso do financiamento dos doadores, o governo do Malawi está a considerar integrar alguns refugiados nas comunidades, concedendo a cidadania a alguns residentes de longa data e que reúnem requisitos. O ministro da Segurança Interna, Peter Mukito, explicou que a medida visa garantir que estes procurem a sua própria sustentabilidade, atendendo a que atualmente a criminalidade aumentou em 70% no local por falta de condições de comida. Sérgio Sixpence, a partir do campo dos refugiados de Dzaleka.
4: A Tanzânia prevê atingir um crescimento económico de 6,3% este ano como resultado de maiores investimentos nos projetos de mineração, gás e energia. O detalhe com o correspondente Monteiro Bonifácio.
7: O ministro das Finanças, Kami Somar, sublinhou que o ritmo de crescimento econômico está a ser impulsionado por projetos de grande escala que incluem a iniciativa de gás natural liquefeito e o desenvolvimento de minerais estratégicos. Segundo Kami Somar, a economia da Tanzânia tem estado a registrar um crescimento assinalável nos últimos 2 anos. Em 2022, a Tanzânia registrou um crescimento de 5% e no ano seguinte 5,9%, com a previsão de um novo crescimento este ano. Avaliações recentes, de acordo com o ministro das Finanças da Tanzânia, também indicam que o crescimento econômico deste país permanece robusto, em torno de 6%, sustentado por fortes investimentos no setor de mineração e em grandes projetos de infraestrutura. Kame Somar disse que o projeto de ouro de Nyanzanga, em Mwanza, avaliado em cerca de 32 mil milhões de meticais, bem como projetos de ferro e alumínio em Liganga e Songeia, figuram entre os principais investimentos destinados a fortalecer a economia. O ministro das Finanças da Tanzânia apontou também os projetos de gás natural liquefeito e de mineração de nióbio, este último avaliado em cerca de 28 mil e 200 milhões de meticais, como investimentos estratégicos que devem acelerar ainda mais o crescimento econômico. Até o ano passado, a Tanzânia registrava mais de 91 bilhões de dólares do produto interno bruto, sendo a agricultura o maior contribuinte, seguidos das áreas de construção, mineração e extração, o comércio e serviços de reparação, o transporte e armazenamento. Nos próximos tempos, o governo da Tanzânia projeta o aumento da arrecadação de receitas internas que possam contribuir para a geração de 1 milhão e 700 mil postos de emprego. De Dar es Salaam, Monteiro Bonifácio.
4: Seguimos agora a atualidade sobre economia e negócios no noticiário econômico, trazido pelo jornalista Ignacio Gamay.

Bom dia. A petrolífera norte-americana ExxonMobil assegura que deverá avançar ainda este ano com a decisão final de investimento do projeto Rovuma LNG, um dos maiores empreendimentos de gás natural previstos para Moçambique. O projeto insere-se na estratégia de aproveitamento das reservas de gás natural da bacia do Rovuma, colocando Moçambique perante a expectativa de transformar os seus recursos energéticos em uma importante fonte de receitas e desenvolvimento económico. Segundo a presidente da ExxonMobil em Moçambique, Joana Budei, a eventual FID ainda este ano poderá, assim, constituir um marco para o setor energético moçambicano e reforçar as perspectivas de crescimento da indústria de gás natural liquefeito no país. O governo prepara a abertura da estrutura acionista da TMCL a um novo investidor com vista a revitalizar a empresa de telecomunicações que enfrenta dificuldades operacionais e financeiras há vários anos. A medida saída da última sessão do Conselho de Ministros poderá resultar na entrada de um novo acionista com capacidade financeira e tecnológica para apoiar a recuperação e modernização da empresa. A Linhas Aéreas de Moçambique vai reforçar a conectividade aérea entre as regiões centro e norte do país através da criação de novas ligações com base na cidade da Beira, província de Sofala. Para o efeito, será posicionada uma aeronave na Beira para assegurar a operação de rotas regionais, estabelecendo ligações diretas entre aquela cidade e Tete, Quelimane, Nampula, Nacala e Pemba. No mercado cambial, a compra do rand está cotada a 3 meticais e 93 centavos, enquanto que a venda é feita a 4 meticais. Já o dólar é comprado a 63 meticais e 27 centavos e vendido a 64 meticais e 54 centavos. Por sua vez, o euro pode ser comprado a 73 meticais e estando a venda fixada em 74 meticais e 55 centavos. Bom dia.

0: Vamos à atualidade sobre as artes e cultura. O historiador e delegado do ARPAC, Instituto de Investigação Sociocultural, em Gaza, Abel Mazuzi, defende o resgate e divulgação da dança tradicional Kwai. Cultural hoje é trazido por Alfredo Mianga.
1: Muito bom dia. Trata-se de uma dança guerreira de origem Nguni, que era praticada na região sul do país, que, segundo o historiador Abel Mazuzi, foi extinta por vários motivos ligados à colonização e ao elitismo na sua prática. Abel Mazuzi diz que a extinção de Nkwai começou com um regime colonial que proibiu a sua prática, alegadamente porque podia despertar os locais para se revoltarem contra os portugueses. Além de ser identidade cultural de um povo, Mazuzi explica por que razão, no contexto atual, a dança Nkwai deve ser resgatada.
2: Uma espécie de dança de generais, não é? de altas patentes do exército. Então, este caráter elitista terá contribuído, de certa forma, também para a redução da sua prática. A pretexto de uma política de assimilação que visava afastar os moçambicanos daquilo que eram seus costumes, no sentido de que adotassem costumes marcadamente portugueses, em termos de utilidade, função e razão para o resgate desta dança que se justifica, é mesmo primeiro esta questão da saúde, portanto o exercício físico a ela associado, praticantes e não só, é algo que pode ser aconselhado, a educação cultural que pode ser resgatado nessa perspectiva.
1: Historiador Abel Mazuzi e a necessidade do resgate da dança Nkwai extinta por razões ligadas à colonização e o elitismo na sua prática. O cartunista moçambicano Sérgio Zimba prepara-se para apresentar no dia 10 de setembro no Camões, Centro Cultural Português em Maputo, a reedição de três das suas obras mais emblemáticas. Trata-se das obras Mafenha, que nasceu na rubrica Coisas de Maputo, publicada no jornal Domingos, enquanto Risos pela Paz, Chegane, o seu primeiro livro, foi lançado após os Acordos Gerais de Paz de Roma, em 1992, recorrendo ao humor como instrumento de tolerância e aproximação. Já Lágrimas do Riso, Zakane, publicado 2 anos depois, dá continuidade à crítica social do autor, abordando temas como desemprego, pobreza urbana, criminalidade e infidelidade, além das transformações sociais provocadas pelas políticas de mercado livre em Maputo. Segundo a revista cultural Catálogos, a apresentação destas obras deverá reunir artistas, profissionais de comunicação social e agentes culturais numa celebração do percurso de Zimba e do papel do cartoon como instrumento de expressão artística, crítica social e cidadania. Fecho cultural com a indicação de que a música gospel, a fé e a partilha de experiências marcaram a primeira gala do Festival Gospel Chapo Chapo, que juntou em Manica diferentes grupos corais e congregações religiosas. Domingos Cadeado.
3: Entre os participantes esteve o Grupo Coral da Polícia da República de Moçambique e Manica. O responsável Armando Nhantumbo diz que a participação permitiu mostrar uma outra dimensão da corporação e aproximá-la da comunidade.
4: É uma experiência louvável, a organização é boa, isso nos deixa mais aproximado à comunidade e que a comunidade em si já consegue ver que na polícia não só talvez era operativa, mas também temos um dom, temos um talento.
3: Com música e canto coral, o Festival Gospel Chapo Chapo procura assim criar um espaço de convivência, intercâmbio e valorização dos talentos artísticos das comunidades religiosas em Manica.
1: Assim, o ouvinte termina o cultural aqui no Jornal da Manhã. Bom dia.
0: São 7:30. Daqui a pouco teremos o nosso espaço de entrevista, o Café da Manhã. Enquanto isso, vamos recordar as notas em destaque nesta manhã de quinta-feira. Dissemos que está condicionada a transitabilidade rodoviária em algumas estradas da cidade de Xai-Xai devido à chuva intensa que se registra desde esta segunda-feira nesta região da província de Gaza. Já em Omuine, na província de Inhambane, residências de dezenas de famílias podem desabar a qualquer momento devido à erosão erosão progressiva, agravada agora com a chuva que cai nos últimos dias. O governo não tem qualquer intenção de deixar para trás os jovens de Cabo Delgado nas oportunidades de formação e emprego geradas pelas multinacionais. É uma posição reiterada pelo ministro da Juventude e Desporto, Kaifadine Manasse. No estrangeiro, o Programa Mundial de Alimentação, PMA, anuncia corte definitivo no fim deste mês da ajuda aos 64 mil refugiados e requerentes de asilo que vivem no acampamento de Dzaleka, no distrito de Doa, no Malawi.
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0: Conforme anunciamos hoje no espaço de entrevista O Café da Manhã, vamos procurar compreender melhor a origem e o impacto da a corrente fria que se registra nos últimos dias em alguns pontos do país. E conforme anunciamos também, o nosso convidado hoje é o meteorologista do Instituto Nacional de Meteorologia, INAME, o Sr. Telmo Sumila. Muito bom dia, bem-vindo à Rádio Moçambique para este nosso espaço de entrevista. Temos registrado uma descida acentuada dos termômetros e agitação marítima no sul e centro do país. Como é que se explica de forma simples para os nossos ouvintes a origem desta frente fria que nos surpreendeu nestes últimos dias?
1: Bom, muito bom dia, senhor jornalista, e bom dia aos ouvintes por esta oportunidade de podermos comunicar, e obrigado mais uma vez pela oportunidade que concede ao Instituto Nacional de Meteorologia para comunicar-se com o público em geral. Nós, como Instituto Nacional de Meteorologia, trabalhamos com o monitoramento da atividade atmosférica de maneira contínua, 24 horas por dia. Portanto, nós já vínhamos acompanhando esse sistema desde da metade da semana passada, porque o sistema formou-se no sudoeste da África do Sul. Então, foi um sistema que intensificou-se naquela região sudoeste da África do Sul, o primeiro e dos mais intensos que tivemos nessa época, apesar de que a parte sudoeste da África do Sul tem sofrido com esse tipo de sistemas e tem ocorrido eventos extremos de natureza climática. Portanto, esse sistema formou-se no sudoeste da África do Sul, como eu disse, e foi evoluindo. Invadiu a África do Sul e a região sudoeste e centro-sul da África do Sul esteve sob influência desse sistema, as temperaturas caíram muito, teve queda de neve e por aí foi. Então, esse sistema foi avançando para o interior da África do Sul, aproximando-se de Moçambique, de tal modo que desde o final da segunda-feira desta semana, nós tivemos, em função da nossa monitoria, nós verificamos que o sistema iria invadir progressivamente o nosso país, com particular incidência numa primeira fase para as províncias de Maputo, Gaza e Nhambane. Então, esse sistema, de maneira simples e clara para o público entender, é um sistema frontal frio, é uma massa de ar fria que se forma na zona polar e, por causa do movimento de rotação da Terra, ele vai se movimentando de oeste para leste, portanto, vai afeta de maneira geral todos os países da África Austral, principalmente os países aqui abaixo, como a África do Sul, Moçambique, Zimbábue e Botsuana. Então, Moçambique e África do Sul, desta vez, foram os países mais afetados. E como eu disse, desde da segunda-feira o sistema começou a afetar o nosso país. De tal modo que, por causa da sua intensidade, essa massa de ar fria adentrou para o sul de Moçambique, criando aquela situação de queda acentuada da temperatura. Lembrando que no domingo, portanto, início dessa semana, as temperaturas estavam em volta de 28, 29 graus. E do domingo para segunda-feira caiu para cerca de 25. E de segunda-feira para terça, a queda da temperatura foi muito mais acentuada ainda, como resultado da entrada desse sistema frontal frio. Então, nós tivemos essa queda de temperatura, que foi acompanhado de ocorrência de chuvas e ventos com rajadas, isso por conta da intensidade do sistema. Essa ocorrência de volume de precipitação que nós registramos foi por conta da instabilidade atmosférica associada ao aquecimento precedente à entrada desse sistema. Portanto, e também nós observamos que por tratar-se de um anticiclone, que quando ele acompanha-se de frente fria, o gradiente de pressão é um termo que nós usamos tecnicamente, o gradiente de pressão é que faz com que o vento seja muito intenso. Então, nós tivemos uma conjugação de fenômenos por conta de um sistema apenas, que é a massa de ar fria que chegou, precedida de temperaturas ligeiramente elevadas no domingo e um pouquinho mais baixas na segunda-feira. Então, essa situação de aquecimento de superfície e entrada da massa de ar fria criou um contraste térmico. E esse contraste térmico faz com que nós tenhamos instabilidade atmosférica, que resulta no aumento da nebulosidade, queda de precipitação e aumento da intensidade do vento. Portanto, tivemos agitação marítima por causa desse aumento da intensidade do vento, tivemos aumento ocorrência de precipitação por causa da instabilidade atmosférica e queda de temperatura por causa da massa de ar fria, que é a característica desse sistema. Então, devo salientar que nós tivemos volumes elevados de precipitação de terça para quarta-feira, principalmente na província de Gaza e Nhambane. Temos registro de estações que teve ocorrência de precipitação superior a 150 milímetros.
0: O que é que isso significa em termos de queda de chuva? Bom, de quantidade de água?
1: Bom, para o período do ano, atendendo e considerando que nós estávamos com déficit de precipitação, e é o período seco, é característico do período, para os agricultores, a água pode ser bem-vinda, dependendo da região e da área em que essa precipitação caiu. Mas, infelizmente, em algumas regiões não tivemos inundações urbanas, por conta do escoamento, a água não consegue absorver muita água durante um curto espaço de tempo, diferentemente do que aconteceu, por exemplo, na província de Maputo, em que a precipitação foi contínua, mas não foi muito intensa. Então, nas províncias de Gaza e Inhambane, o cenário foi diferente. É que nós tivemos 24 horas de precipitação intensa. Então, essa precipitação intensa, às vezes, não é muito bom para os produtores agrícolas, porque ela cai de uma só vez, o solo satura e acaba criando inundação e destruição de algumas culturas agrícolas.
0: Até porque parte do impacto dessa chuva já fomos noticiando ao longo do nosso jornal aqui, que há vias, inclusive, que estão, até certo ponto, condicionadas, têm a sua transitabilidade condicionada.
1: Sim, precisamente por causa dessa queda de precipitação intensa, porque a precipitação não é de todo um fenômeno mau, desde que o regime da sua queda seja não muito intenso em termos de periodicidade. Se ela cai continuamente, como caiu na cidade de Maputo, infelizmente nós ainda temos alguns problemas de escoamento das águas. Mas se ela cai em uma região de produção agrícola, como caiu na cidade de Maputo, de maneira leve, mas contínua, aquilo é bom para a produção agrícola. Mas quando cai de maneira muito intensa, num período muito curto, tem problemas de destruição de culturas agrícolas, tem o problema de erosão de solos, principalmente, que nós já temos a registrar esses problemas. Então, nós tivemos esse cenário. E o frio que se fez sentir, como eu disse, tivemos o registro no dia 11, nas nossas duas estações de Maputo Mavalane e Maputo Observatório, 17.1 e 16.8 graus Celsius, temperatura máxima, pouco abaixo do que nós prevíamos. Nós estávamos a prever para a cidade de Maputo 19 graus Celsius e registramos 17 em Mavalane e 16.8 no observatório.
0: Quase 2 graus abaixo do previsto.
1: Sim, quase 2 graus abaixo do previsto, 2, 3 graus por aí abaixo do previsto. Tivemos um cenário muito mais agravante que foi em Xangalane. A temperatura máxima no dia 11 foi de 14.8 graus Celsius. Ou seja, em toda a província de Maputo, particularmente, o tempo foi extremamente frio. As temperaturas realmente estiveram muito baixas e, considerando que nós estávamos com um cenário de umidade alta, portanto, temperaturas baixas, ocorrência de chuvisco e ar muito frio, isso faz com que a sensação térmica seja muito mais intensa ainda. Lembrando que aquilo que nós sentimos na pele é diferente daquilo que o termômetro registra. Ou seja, o termômetro pode estar a registrar 17 graus Celsius, mas por causa da combinação do vento e chuvisco, nós sentimos muito menos do que 17 graus Celsius.
0: Quais são, para já, as províncias que continuam sob o maior risco desta instabilidade e até quando é que devemos contar, portanto, com este cenário de chuvas, ventos fortes, com rajadas e também de frio?
1: Bom, como eu disse, o movimento desse sistema no hemisfério sul, particularmente sobre a África Austral, ele é de oeste para leste. Portanto, varre a África do Sul, varre metade de Zimbábue e Botsuana e geralmente acaba apanhando a zona sul de Moçambique. Desta vez, apesar do movimento ser este zonal, de oeste para leste, ele acabou entrando um pouquinho mais para o centro do canal de Moçambique. Fazendo esse movimento para o interior do canal de Moçambique, ela acaba influenciando a zona centro do país. Tanto nós já antevíamos o comportamento semi-estacionário. Nesse momento ele está mais ou menos entre as longitudes 35 e 25 sobre o hemisfério sul, de tal modo
0: estamos
1: que...
0: Estamos a falar de que zonas, mais ou menos?
1: Neste momento, a província de Inhambane e parte de Gaza continuam sob efeito desse sistema. Mas o efeito mais acentuado de ontem para hoje foi sobre Sofala, Manica e sul da Zambésia. Portanto, essas províncias, durante o dia de hoje, vão continuar a registrar ocorrência de precipitação, mas não nos volumes que ocorreram na zona sul. Em termos de volume, vai ser consideravelmente reduzido, mas o efeito mais que a gente recomenda mais cuidado às populações em geral é o efeito da agitação marítima e o efeito da descida brusca da temperatura por conta da saúde das pessoas.
0: Quais, para já, as medidas já serem tomadas?
1: Bom, nós geralmente chamamos a atenção para quem a sua atividade tem a ver com a navegação marítima, por causa da agitação, da intensificação dos ventos. Portanto, as populações cuja atividade baseia-se na navegação marítima, nós recomendamos que não se façam ao mar pelo menos nas próximas 24 horas. Ao longo da faixa costeira das províncias de Inhambane, Sofala e Zambézia. Fora isso...
0: Maputo e Gaza já estão fora de perigo?
1: Bom, nós vamos continuar. A tendência de Maputo e Gaza é da temperatura subir ligeiramente nos próximos 2, 3 dias. Uhum. Só que é subir ligeiramente, é subir 2 graus a cada dia. Portanto, de ontem para hoje, 2 graus. Estamos a prever hoje 21 graus. Portanto, continuaremos com tempo frio. De hoje para amanhã, provavelmente suba também 1,5, 2 graus. Estamos à espera que... Na sexta-feira nós tenhamos em torno de 24, 25 graus para toda a região sul. E vamos até sábado com esse cenário de subida gradual da temperatura. Mas em termos de chuva, definitivamente não teremos ocorrência de precipitação nos próximos 3, 4 dias.
0: E em relação à navegação, relação à navegação marítima, pode-se considerar já melhor a situação para os que exercem atividades no mar possam fazer, pelo menos a nível das províncias de Maputo e Gaza?
1: Sim, com alguma precaução já se pode fazer ao mar, porque em termos de intensidade do vento, reduziu consideravelmente. Portanto, para a navegação marítima, a atividade de pesca, as pessoas já podem estar tranquilas em relação a isso, com alguma cautela, obviamente. Mas sobre a nossa maior recomendação é principalmente sobre a província de Inhambane, Sofala e Zambézia, que tem tido muitos problemas quando o vento se intensifica ao longo da costa dessas províncias.
0: E a zona norte não será afetada?
1: Bom, nós temos, para a zona norte ressentir-se desse sistema implicaria haver uma combinação. Seria muito difícil que o sistema movimentasse até a região norte do país. Portanto, a zona norte do país não se vai ressentir diretamente da influência desse sistema, mas indiretamente por combinação de outro sistema que está localizado no extremo centro-norte do canal de Moçambique. Então, esta combinação faz com que nós tenhamos algum efeito de instabilidade atmosférica, aumento de nebulosidade, queda de precipitação, mas em volumes muito baixos. Mas sobre a zona norte, nós não temos fenômeno significativo de relevância neste momento associado a esse sistema.
0: Esse fenômeno que faz referência não tem tendência de se aproximar à nossa costa, não?
1: Não, é um sistema semi-permanente. Nós chamamos Vale Depressional sobre o canal de Moçambique, que durante o verão e o inverno, ele está sempre lá. Então, por vezes intensifica-se, por vezes enfraquece, mas é sempre permanente. Quando combinado com outros sistemas, como a entrada dessa massa de ar fria, aí ele pode intensificar-se e criar alguma instabilidade de significância, mas neste momento não constitui perigo para aquela região.
0: Muito bem. Hoje, portanto, procuramos compreender com o meteorologista Telmo Sumila a origem e o impacto da frente fria que se tem feito sentir nos últimos dias no país. Pergunto-lhe, esta frente será o prenúncio do fenômeno climático El Niño que poderá afetar sobretudo a região sul do país também?
1: Não, porque a característica do inverno astronômico no hemisfério sul é que nós temos dois sistemas sinóticos que têm características bem peculiares. Os sistemas tendem a deslocar-se mais para o norte ou mais para o sul em função da época do ano. Nesta época do ano, esses dois anticiclones, o anticiclone do Atlântico, o anticiclone do Índico, são sistemas meteorológicos, eles estão um pouquinho deslocados para o norte, o que faz com que facilite a entrada de frentes frias. Por isso mesmo, nessa época do ano, nós temos temperaturas, além de o sistema terrestre estar muito afastado do Sol, nós temos a característica de entrada de sistemas frontais frios. Nessa época aqui, nós não tivemos tantos assim, mas este é mais um sistema característico da época. Não tem nenhuma ligação com o fenômeno El Niño, apesar de que o fenômeno está em evolução, mas não tem nenhuma relação com o fenômeno El Niño.
0: Quais, para já, serão as províncias e distritos ou regiões, portanto, do país que correm maior risco de enfrentar os impactos, portanto, deste fenômeno climático, o El Niño?
1: Bom, climatologicamente falando, o El Niño tende a influenciar o regime de precipitação em todo o mundo. E em Moçambique, particularmente, influencia a totalidade da zona sul do país e parte da zona centro do país, com déficit de precipitação. Este é o efeito climatológico, o histórico da formação do El Niño, e a resposta sobre Moçambique é esta. Então, quando nós olhamos o comportamento do regime de precipitação em Moçambique de 30, 40, 50 anos, o que se vê é que a formação do El Niño tem um impacto sobre Moçambique. Qual é o impacto? É déficit de precipitação sobre a região sul do país, de maneira geral, e parte da região centro do país. Ocorre o oposto sobre a outra parte da região centro e o norte do país. Mas isso é uma conjugação do fenômeno El Niño e alguns modos de variabilidade climática locais. Ou seja, não é só o El Niño por si só que tem um impacto sobre o volume de precipitação em Moçambique. É o El Niño mais alguns modos de variabilidade locais que tendem a intensificar-se ou enfraquecer. Daí essa combinação do El Niño, que é um fenômeno de característica global primário e que influencia muito sobre o volume de precipitação, mas ele combina-se com outros modos de variabilidade climática, como o dipolo do Oceano Índico, por exemplo, a oscilação anular sul, e são modos de variabilidade locais que são alterados pela influência do El Niño. Ou seja, nós temos um fenômeno muito grande, passo a expressão, e temos fenômenos locais. Esse fenômeno muito grande influencia nos fenômenos locais, porque o El Niño ocorre no Oceano Pacífico. Então, poderia me perguntar como é que o fenômeno do Oceano Pacífico influencia no regime de precipitação em Moçambique, que está muito distante do Pacífico? A resposta é simples. Por ser um fenômeno de escala global, ele altera toda a circulação global da atmosfera. Então, alterando toda a circulação global da atmosfera, acaba influenciando a circulação local. É a circulação local que é alterada, que faz com que nós tenhamos déficit de precipitação.
0: Se bem percebi, disse que o fenômeno El Niño tem impactado para déficit de precipitação, mas temos notado também nos últimos tempos cheias e inundações no sul do país. Como é que se explica, portanto, este contraste? De forma breve.
1: Bem, se nós repararmos, como eu disse, o impacto do El Niño é uma coisa, é um fenômeno atmosférico que tem esse impacto. A outra coisa é a ocorrência de chuvas intensas, que tem como resultado a ocorrência de cheias e inundações. Esses são fenômenos locais. Então, o El Niño não dita o volume de precipitação que vai cair. Dita o comportamento dos sistemas locais que vão influenciar o volume de precipitação. Então, pode ser, aqui eventualmente estaria a fazer uma suposição e na nossa área científica não é muito correto fazer isso. Pode ser que a ocorrência cada vez mais frequente e intensa das chuvas e dos ciclones tropicais esteja relacionado com as mudanças climáticas. Porque o grande efeito das mudanças climáticas é a intensificação dos sistemas e a frequência, ou seja, os sistemas vão ocorrendo com maior frequência e com maior intensidade. E o efeito das mudanças climáticas não é só aumento de chuva, é também aumento de áreas extensas de aridez e de seca. Então, se nós olharmos sob o ponto de vista de combinação do El Niño e das mudanças climáticas, podemos verificar que nós temos áreas em Moçambique que estão a estender-se em termos de aridez, desertificação.
0: São os chamados fenômenos extremos.
1: Exatamente. Então, os fenômenos extremos estamos a combinar tudo. Não são só chuvas e ventos fortes. Estamos a falar de chuvas, déficit de precipitação, estamos a falar de aumento de ocorrência de ciclones tropicais e por aí em diante.
0: Muito bem. A nível do INAME, que é um dos setores, o que é que está a ser feito em termos do plano de contingência?
1: Bom, até onde eu sei, não é o meu setor de trabalho, porque eu faço parte do Centro Serviços Centrais de Previsão Meteorológica. Nós temos lá um setor específico do clima. Eu tenho informação que os colegas do clima estão neste momento a trabalhar na preparação da previsão climática sazonal. Esta previsão climática sazonal, o que é comum ao nível do INAME, é que ela é divulgada no mês de setembro. E creio que no momento oportuno os colegas do setor poderão dar melhores detalhes sobre a emissão da previsão climática sazonal.
0: Muito bem. Gerson Chamisso, vamos então interagir com os nossos ouvintes.
2: Exato, e podem-no fazer a partir das nossas terminais de chamadas pelo número 21-31-77-77 e pelo telemóvel 82-34-77. Já temos em linha o ouvinte Domingos Neves, que fala de Chimoio. É bem-vindo e já está a participar.
3: Viva Gerson, mas já me disse muito o dia vasto auditório da nossa rádio pública, a rádio que conecta e projeta Moçambique. Igualmente, um abraço para o técnico do INAMA, Telmo Funila, que está a fazer uma dissertação bastante compreensível. Parabéns. E quero também congratular aqui o INAMA pelo trabalho lindíssimo que tem estado a fazer e os técnicos qualificados a nos trazerem informações com precisão. Eu tenho dito que não há vida sem meteorologia. O que seria de nós sem a meteorologia? E em termos de questões, o senhor Telmo, gostaria de saber vai levar quantos dias esta temperatura? Por exemplo, aqui no Chimoio, a Manica em particular, Chimoio está com 16 graus, muito frio, está a se fazer muito frio. A dissipação desta corrente fria vai levar quanto tempo? E, para terminar, quando é que, até quando, mais ou menos, podemos, o começo, deste fenómeno que está a referir. Mas não disse, Domingos Neves da região planáltica dos Montes Bingas, Mano, com bem cabeça de telha.
2: Muito bom dia e obrigado pela sua participação. Vamos espreitar momentaneamente a nossa caixa de mensagens no Facebook. Temos a mensagem do ouvinte Eugênio Becha, de Moanza, que diz: bom dia, café da manhã. Que impactos concretos esta corrente fria poderá provocar nas próximas horas ou dias, sobretudo na agricultura, saúde, aviação e atividades marítimas, e que mecanismos de monitoria e alerta o INAM está a utilizar para antecipar eventuais riscos? Temos em linha o ouvinte Manuel João, de Xai-Xai. Muito bom dia, bem-vindo, está a participar.
4: Sim, bom dia. Muito obrigado por esta oportunidade. Eu gostaria de saber, de forma mais simples, como é que, quando se fala que a chuva ou a precipitação é de 50 milímetros, por exemplo, 50 milímetros, nós queremos saber o que é isso, como transformar isso numa linguagem mais camponesa, para os camponeses perceberem que a precipitação vai ser de 20 milímetros, por exemplo, em cada, sei lá o quê, como é que é, essas fórmulas todas. Como é que nós podemos saber, de uma forma mais simples, nós, os camponeses, essa chuva de 10 milímetros, 20 milímetros, o que é isso? Muito obrigado.
2: Muito obrigado pela sua participação. Vamos espreitar outras mensagens do Facebook que nos chegam dos nossos ouvintes. De ouvintes, melhor dizendo, Pascoal Miguel Quamba escreve-nos de Murrumbene, diz: por que é que o fenómeno se faz sentir com maior intensidade em algumas regiões e não em todo o país? Que impactos esta descida de temperatura pode ter na saúde das pessoas, sobretudo em crianças e idosos? Temos a mensagem também de Ruben Jaime, da Vila Autárquica de Massinga, em Embane, que diz: bom dia, café da manhã. Quando é que termina a frente fria e quais são as províncias afetadas? Estas, Adérito Lipang e nosso convidado, são as questões que nos chegaram através de mensagens do Facebook e chamadas telefónicas.
0: Meu caro Telmo, temos 3 minutos. A reação a essas questões pode fazê-lo de forma geral, sendo certo que algumas delas já foram abordadas.
1: Ok, tudo bem. Muito obrigado, ouvintes, pelas questões. É, a primeira questão que foi colocada é relativa a quantos dias até quando esse fenômeno vai prevalecer sobre o nosso país. Como eu disse, algumas províncias como Manica, Tete, Zambésia, Niassa têm uma característica completamente diferente do resto do país. Manica geralmente é frio por causa da topografia. Portanto, além do fenômeno que nós estamos a acompanhar agora, que está a afetar a zona centro do país, nós temos a característica local da província de Manica, que tem uma característica topográfica diferenciada. Portanto, durante esse período do inverno, que nós vamos até 23 de setembro, inverno astronômico, 23 de setembro, nós vamos continuar com temperaturas baixas na província de Manica, de maneira geral. Apesar de que daqui até 23 de setembro a tendência é das temperaturas serem cada vez mais elevadas, porque o pico de baixas temperaturas já passou em julho. Então, de maneira geral, a província de Manica vai continuar com temperaturas baixas na maior parte dos distritos, mas em relação a este fenómeno, nós temos até próximas 24 a 48 horas que o fenómeno vai parar de afetar a região centro do país com particular incidência, porque a zona sul do país já está a passar por isso. É, relativamente ao fenómeno El Niño, regra geral, em termos de bibliografia mesmo, o fenômeno El Niño geralmente ele leva de 2 a 3 meses para afetar o nosso país. Por quê? Porque quando tem uma turbulência no Oceano Pacífico, o tempo que aquela turbulência leva para influenciar os sistemas locais é de 2 a 3 meses. Então, se o fenômeno El Niño atingir o seu pico e nós fizermos uma simulação do El Niño com dados de julho, por exemplo, provavelmente outubro, novembro, dezembro, os impactos já começaram a ser sentidos. Então, existe um desfasamento de impacto relativamente ao fenômeno El Niño. Bom, sobre o impacto da frente fria nos diferentes setores. Eu associo-me muito à agricultura porque acabei estudando um pouco sobre a agricultura, apesar de ser meteorologista de profissão. Tem culturas que não suportam temperaturas muito baixas. Então, o impacto direto de temperaturas muito baixas é que as culturas agrícolas não conseguem muitas das vezes florescer. Algumas delas, quando estão na fase de pendoamento, como a cultura do milho, por exemplo, tem essa dificuldade.
0: Há um ouvinte que quer explicação sobre a precipitação, a medida em milímetros, como tem feito o INAME.
1: Ah, tá. Só olhar para uma caixa de um metro quadrado, sem perca de água. Se cair 1 milímetro dentro dessa caixa de 1 metro quadrado, corresponde a 1 litro. Então, 1 milímetro está para 1 litro. Se são 50 milímetros de precipitação, estamos a falar de 50 litros.
0: Muito obrigado, Sr. Telmo Sumila, meteorologista do Instituto Nacional de Meteorologia, com quem hoje procuramos compreender a origem, o impacto da frente fria que se registra nos últimos dias em alguns pontos do país.
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0: São 8 horas em toda a República de Moçambique. Está já posicionado o jornalista Gerson Jamis para atualizar as notícias no terceiro e último bloco deste jornal.
2: O antigo presidente da República, Filipe Nyusi, disse que a presença de mulheres nos órgãos de tomada de decisão pode influenciar positivamente no rumo da economia nacional. Filipe Nyusi sublinhou que as mulheres precisam de mais oportunidades e formação para assumirem funções importantes no Estado e em outras áreas de relevância. O antigo chefe de Estado falava esta quarta-feira numa palestra que abordou o tema Importância do Multilateralismo e o papel de Moçambique no Conselho de Segurança das Nações Unidas.
8: Eu não tinha reparado que entravam pela primeira vez mulheres como reitoras. Pedi muitos documentos para perfis, para analisar, e apareciam lá mulheres. De repente surgiram o Nipongo mulher, depois agora aparece o Nisave mulher, ou depois surgiu o Niluro mulher, que surgiram, mas de mérito próprio. E agora ninguém me está a dizer que essas mulheres não estão a fazer bom trabalho.
2: Filipe Nyusi anotou que a Universidade Joaquim Chissano colocou à disposição do Executivo quadros que foram responsáveis pela promoção da imagem do país nos corredores diplomáticos internacionais durante a candidatura a membro não permanente do Conselho de Segurança da ONU. Está condicionada a transitabilidade rodoviária em alguns pontos da cidade de Xai-Xai. O facto fica devido à chuva intensa que se registra nos últimos dias na província de Gaza. Francisco Nelson.
7: Das estradas condicionadas na urbe, os mais críticos são as vias Zona Baixa Uenela e Uda Hospital Provincial de Xaixai, onde a fúria da água de chuva abriu crateras enormes, dificultando a circulação normal de viaturas e pessoas. O presidente do Conselho Municipal da cidade de Xaixai, Osman Adamo, explica que a Idilidade já está no terreno a fazer intervenções para evitar o corte das estradas importantes, dado que a chuva vai continuar a cair nos próximos dias.
9: Como sabemos, estávamos virados da baixa, é onde se desenvolve a economia da nossa cidade. Ainda não tínhamos terminado, que é para depois subirmos a cidade alta. Mas voltamos a ter estas chuvas que acabaram agravando aquilo que é a situação da traçabilidade na nossa cidade.
7: Presidente do município da cidade de Xaixai, Osman Adamo, e o ponto de situação das estradas da autarquia, algumas condicionadas devido à chuva intensa que cai desde esta terça-feira nesta região da província de Gaza. Francisco Nelson, cidade de Xaixai.
2: Dezenas de habitações correm risco de desabar na vila de Homuine devido à erosão progressiva. É uma situação agravada pela chuva que se registra desde a última terça-feira em Inhamban, Efraim Macitela.
10: Em situação de elevado risco estão cerca de 170 famílias dos bairros 7 de Abril em Zucuane, que recusam abandonar voluntariamente as zonas de perigo. Para responder à crise, as autoridades municipais estão a demarcar cerca de 2 mil talhões em zonas seguras para as famílias que sofrem ameaça da erosão. A presidente do Conselho Municipal de Homuine, Jovial Cetina, garante que prosseguem os trabalhos de sensibilização dos municípios e a busca de financiamento para travar a força das águas da chuva.
11: Se nós não conseguirmos fazermos isto até a próxima época chuvosa, arrisco a dizer que algumas infraestruturas aqui a nível da vila vão desaparecer.
10: O projeto de contenção da erosão em Homuine está avaliado em cerca de 160 milhões de meticais. O plano prevê a construção de uma estrada de 3 km e de valas de drenagem para o escoamento das águas pluviais. De Inhamban, Efraim Macitela, muito bom dia.
2: Profissionais de comunicação de diversas instituições do Estado, de nível central e provincial, reúnem-se a partir de hoje em Maputo no Fórum dos Comunicadores do Governo. O encontro visa harmonizar estratégias de comunicação e alinhar as metodologias de divulgação das políticas, programas e ações governamentais. Com a duração de 2 dias, o evento vai juntar cerca de 120 participantes num espaço de reflexão, concertação e capacitação contínua, com o objetivo de fortalecer a comunicação institucional, garantindo uma transmissão de informação mais clara, coordenada e eficaz sobre as realizações do Executivo. Na atualidade internacional, o Programa Mundial de Alimentação vai cortar definitivamente, a partir do dia 31 de agosto deste ano, a ajuda aos 64 mil refugiados e requerentes de asilo residentes no acampamento de Dzaleka, no distrito de Doua, no Malawi. Correspondente Sérgio Sixpence.
12: O PMA está a enfrentar uma crescente escassez de alimentos por falta de financiamento, sendo que atualmente apenas entrega US$12,766 mensais, um valor aquém de responder às necessidades, face aos antigos US$20, o correspondente a 1.277 meticais. A situação agravou-se com o registro mensal de entrada de cerca de 300 novas pessoas naquele campo de refugiados oriundas da República Democrática do Congo. O PMA é a única agência que presta assistência alimentar em Dzaleka e, para restabelecer o financiamento integral até janeiro do próximo ano, necessita de US$12 milhões. Sérgio Sixpence, a partir do campo dos refugiados de Dzaleka.
2: Ouvinte, apresentamos as notícias das 8, as próximas pontualmente às 9 horas.

0: geradas pelas multinacionais. Esta é uma posição reiterada em Pemba pelo ministro da Juventude e Desporto, Kaifadini Manasse. No estrangeiro, o Programa Mundial de Alimentação, PMA, anuncia corte definitivo no fim deste mês da ajuda aos 64 mil refugiados e requerentes de asilo que vivem no acampamento de Dzaleka, no distrito de Doa, no Malawi. No Café da Manhã, procuramos hoje compreender a origem e o impacto da corrente fria que se registra nos últimos dias em alguns pontos do país. O nosso convidado foi o meteorologista do INAME, Instituto Nacional de Meteorologia, Telmo Sumila. E assim, estimado ouvinte, estamos gratos pelo calor da sua audiência. São agradecimentos de todos os profissionais que do Rovuma, Maputo e do Zumbo Índico e pela região austral do continente. Portanto, tornou possível esta quarta e penúltima edição da Semana do Jornal da Manhã. Em nome destes profissionais, despedem-se Francisco Diatti, que esteve na sonorização, Gerson Jamis, nas notícias. Eu sou Adéri Tulipang, assino a edição e apresentação. Bom dia, muito obrigado pela companhia e até uma próxima oportunidade.
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3: 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Vamos ver a todo o modo da cobertura na jornada da manhã, mobiliza na dia 7 Monsindo Maputo, de Tizendinkani, Chinyanja, Mongati na Longezera. 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
1: Atenção às notícias já a seguir, apresentadas por Ernesto Chauque. Bom dia.
2: Rosa Freitas, ouvinte, bom dia. Erosão costeira ameaça destruir parte da vila-sede de Buza, na província de Sofala. Para travar este fenómeno, o governo do distrito quer um envolvimento ativo da população. Felipe Jorge.
3: Segundo o administrador do Buza, José Motorama, perante o avanço da erosão, é fundamental que a população tenha a consciência do problema e saiba que a solução depende de si mesma.
4: As nossas comunidades são habituadas a cortar mangal para fazer a lenha, cortar mangal para fazer carvão, cortar mangal que é para poder fazer a casa. Temos que fazer uma espécie de uma divulgação do pensamento do ecossistema.
3: O administrador do Buza, José Motorama, Felipe Jorge. Beira, muito bom dia.
2: Autoridades da província de Maputo preparam um plano de emergência para a mitigação do impacto do El Niño. O fenómeno climático, a ser caracterizado pela redução dos níveis de precipitação, poderá afetar a região sul do país na época chuvosa 2026-2027, tal como indica Domingos Macalan.
5: O porta-voz do Instituto Nacional de Gestão e Redução do Risco de Desastres em Maputo, o Celso Manjad, explica que o plano de emergência em elaboração vai reforçar as estratégias de construção da resiliência das comunidades, devendo abranger o médio e longo prazos.
6: Entramos em contato com todos os distritos a solicitar a informação sobre o nível de preparação e prontidão do próprio distrito para mitigar os efeitos do El Niño.
5: O fenômeno climático El Niño resulta do aquecimento anormal das águas superficiais do Oceano Pacífico Equatorial, que altera a circulação atmosférica e influenciando os padrões climáticos em várias regiões do mundo, incluindo Moçambique. Da Matola Domingos Macalani, bom dia.
2: O Ministro dos Transportes e Logística termina hoje a visita de monitoria das condições de transitabilidade na Estrada Nacional número 1 na província de Inhambane, Alberto Cumbe.
7: Nesta deslocação, além de verificar o estágio dos trabalhos de reabilitação e melhoramentos localizados em curso, João Maicombe reúne-se com os governos locais e pessoal afeto a infraestruturas de apoio à segurança do transporte e circulação rodoviária. Nesta manhã, antes de partir para Sofala, Maicombe percorre o troço Pambara-Save, igualmente em obras de manutenção. Depois, irá visitar as duas pontes sobre o rio Save, a báscula e o posto de fiscalização. Alberto Cumbe, na rota da visita do Ministro dos Transportes e Logística.
2: O governador de Tete trabalha hoje no distrito de Marara no âmbito da monitoria da implementação do Plano Económico e Social 2026. Adriano Bicon.
8: Além de visitar os projetos financiados no âmbito do Fundo de Desenvolvimento Económico Local Fidel, Domingos Viola vai inteirar-se ainda do funcionamento da central térmica da mineradora Jindal África. A agenda do governante inclui ainda a sessão extraordinária do governo distrital, entrega de uma ambulância à localidade de Xacocoma e comício na localidade de Mufacaconde. Da cidade de Tete, Adriano Bikiwani.
2: Jornalista Adriano Bicuano, os casos relacionados com a pensão de alimentos recebidos na sexta sessão da família e menores no Tribunal Judicial de Manica reduziram no primeiro semestre deste ano em curso, comparativamente a igual período do ano passado. Nelson Mainato.
9: Contra mais de 580 do igual período do ano anterior, o que representa uma redução de cerca de 22%. A informação foi avançada pela juíza da 6ª Sessão de Família e Menores, Kátia Diniz, que aponta que, maioritariamente, os casos resultam de separação ou divórcio. A magistrada disse, por outro lado, que há preocupação em relação a mulheres que usam a pensão de alimentos como fonte de renda. Da cidade de Chimoio, Nelson Mainato.
2: Na atualidade internacional, eleitores da Zâmbia votam hoje para eleger o presidente do país e membros do parlamento. Há, no total, 14 candidatos, incluindo o atual presidente Hakainde Hichilema, do Partido Unidos para o Desenvolvimento Nacional, Hichilema, que tem como principal oposição. Opositor advogado Brian Mundo Billy, de 55 anos, que surge como figura de coligação Aliança Tonce. Os deputados das eleições presidenciais deverão ser anunciados a 17 de agosto. O tempo. A cidade de Pemba poderá registrar hoje 28 graus centígrados de temperatura máxima. Para Nampula e Vilanculo, prevê-se 26 graus. Quelimane, Tete, 24. Beira, 23. Maputo e Inhambane, 22. Jeixé e Lixinga, 21. Por último, Chimoio, com 16 graus centígrados de temperatura máxima. Foram as notícias das 9 horas. Próximas às 10.

0: 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A ciência e a tecnologia estão a redefinir a forma como produzimos, aprendemos, comunicamos e competimos. 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Façam da inovação a vossa marca, jovens. Façam da educação permanente um compromisso para toda a vida. Porque quem deixar de aprender vai ficar para trás e essa não é a nossa intenção. O futuro, jovens, próspero de uma nação, constrói-se todos os dias com jovens que sabem que os direitos caminham sempre ao lado dos deveres. Por isso, caros jovens, quando olharmos para a história universal, percebemos que os países que mais cresceram foram aqueles que souberam investir na inteligência, no talento e na criatividade da sua juventude.
1: Presidente da República, Daniel Chapo.
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0: 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Entretanto, o governo defende ações institucionais coordenadas nas áreas de conservação transfronteiriça de Zimbábue, Moçambique e Zâmbia para a conservação do ecossistema e promover o desenvolvimento sustentável das comunidades locais. O pronunciamento foi feito esta quarta-feira pela Secretária de Estado nesta província na reunião de socialização do Plano de Desenvolvimento Integrado da Área de Conservação Transfronteiriça do Zimbábue, Moçambique, Zâmbia, Zimoka. Cristina Mafumo disse que o ecossistema que estes três países partilham exige uma visão única, sustentável e integrada para um desenvolvimento econômico real para a população local. A preocupação do governo, segundo Cristina Mafumo, tem a ver com os problemas de conflitos homem-fauna-bravia que têm vindo a aumentar, principalmente nos distritos abrangidos pelo Plano de Desenvolvimento, nomeadamente Zumbo, Maugue e Caurabassa em Moçambique, Muzarambane e Mbire no Zimbábue e Luangwa e Rufunsa na Zâmbia. O governador de Tete, Domingos Viola, trabalha esta quinta-feira no distrito de Barara, no âmbito da monitoria da implementação do Plano Económico Social 2026, além de visitar os projetos financiados no âmbito do Fundo de Desenvolvimento Económico Local, FIDEL, Domingos Viola vai interar-se ainda do funcionamento da central térmica da mineradora Gental África. A agenda do governante inclui ainda a sessão extraordinária do governo distrital, entrega de uma ambulância à localidade de Chococoma e comício na localidade de Mofagaconde. Cerca de 1.390 projetos de iniciativas jovens foram financiados pelo Fundo de Desenvolvimento Económico Local FIDEL na província de Tete. Estes dados representam mais de 66% dos 2.078 beneficiários do FIDEL nos 15 distritos da província de Tete. Na criação de oportunidade de emprego e do empreendedorismo no presente ano, foram alocados 85 kits e formados mais de 860 jovens no autoemprego. Estes outros dados foram revelados pelo Diretor Provincial das Obras Públicas, Nelson Schuss, em representação do Governador de Tete nas cerimônias do Dia Internacional da Juventude. O governo de Tete apela aos jovens a aproveitar as várias oportunidades que o governo tem criado para o seu enquadramento na sociedade. Domingos Viola, que falava esta quarta-feira na abertura da 11ª Sessão Ordinária do Conselho Executivo Provincial, referiu que o governo reconhece os vários desafios que os jovens enfrentam, do desemprego, o desemprego, falta de habitação para os jovens, são alguns exemplos citados pelo governador Domingos Viola como desafio dos jovens. Viola sublinhou que foi no âmbito da demanda dos projetos apresentados que o Executivo incrementou o pacote financeiro disponibilizado para o Fundo de Desenvolvimento Económico Local, FIDEL. O Presidente do Conselho de Administração do Fundo Nacional de Energia, FUNEI, satisfeito com o funcionamento da central elétrica do posto administrativo de Xintolo, no distrito de Caurabassa, na província de Tete, Mete Gondola, que esta terça-feira visitou aquela infraestrutura de geração de energia elétrica na base de painéis solares, ficou a saber que, desde como resultado do pleno funcionamento, cerca de 300 ligações domiciliárias foram realizadas desde o ano 2022 até ao momento. Gondola constatou no local igualmente que estão em pleno funcionamento os serviços sociais que contribuem significativamente, dizia, no desenvolvimento da sede do posto administrativo de Xintolo. No desporto, a equipa dos talentos de futsal, clube e futebol, dizia eu, a equipa dos talentos de futsal, futebol clube, foi a vencedora do torneio quadrangular desta modalidade, alusivo ao 12 de agosto, Dia Internacional da Juventude, assinalado esta quarta-feira. No jogo da final, a equipa dos talentos de futsal, futebol clube, venceu a Elite Futebol Clube por 5-3, na marcação das grandes penalidades, depois do empate a 2 no tempo regulamentar. O terceiro lugar coube à equipa de Magazine, que derrotou os veteranos Futebol Clube por 7-2. O torneio, que foi organizado pelo Conselho Provincial da Juventude em Tete, premiou a equipa vencedora dos talentos de futsal com taças e medalhas, e a Elite Futebol Clube apenas medalha como segunda classificada e troféus individuais. Os técnicos das equipas do Xingal de Tete e da Associação Desportiva de Vilanculo admitem dificuldades no jogo entre ambos nesta quinta-feira, no sintético 25 de setembro, na cidade de Matize. O técnico da ADV, Abdul Omar, diz que vai ser difícil derrotar o Xingal de Tete cedendo de vitórias, e que vem de uma derrota na jornada anterior. E Hipólito Sedete, técnico adjunto do Xingal de Tete, que apesar de não ter tempo suficiente para preparar o embate, quer tirar o proveito possível do fator casa. Com 7, o Xingal de Tete está na última posição contra 12 da equipa da ADV, 10º classificado, uma prova que é liderada pela equipa da ABB, que soma 23 pontos. Finalizo com a previsão do tempo. Temperaturas máximas previstas para esta quinta-feira: Vila de Sumo, 26 graus centígrados, Olongo, Xitima e Amayabo, 25, cidade de Tete Furão, com 24, e Tsangano, 21 graus centígrados. Foram lidas as primeiras notícias em português, às 13, e o Jornal da Tarde, do emissor de Tete da Rádio Moçambique.

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1: atenção às notícias já a seguir apresentadas por Vitor Reis. Bom dia.
2: Bom dia, Rosa Freitas. Bom dia, amigo ouvinte. O governador do Banco de Moçambique defende o reforço de investimentos na exploração de recursos naturais que podem impulsionar o desenvolvimento da província do Niassa. Margarida Mchembo.
3: O dirigente apontou os setores de agricultura, exploração de recursos minerais, faunísticos e florestais, construção de boas estradas, turismo, transporte, como áreas que devem merecer maior atenção para o governo e investidores do setor privado. Rogério Zandamela disse que a riqueza natural existente ainda por explorar deve impressionar os investidores nacionais e internacionais. O governador do Banco de Moçambique fez estes pronunciamentos no âmbito do trabalho que realiza na província do Niassa com os diretores das filiais desta instituição financeira. Margarida Chuambo, em Lixinga.
2: Residentes da sede do posto administrativo de Zambué, no distrito de Zumbo, em Tete, denunciam alegados casos de cobranças ilícitas para ter acesso à energia elétrica. Onésio Jô.
4: As nossas fontes disseram que, vezes sem conta, são cobrados pelos trabalhadores da empresa gestora da central fotovoltaica local valores que variam de 1.000 a 3.000 meticais para ter energia elétrica nas suas residências. Respondendo a esta preocupação, o PCA do FUNAI, Mete Gondola, explicou que este comportamento é desajustado com os objetivos do Programa Nacional de Energia para Todos, uma iniciativa do governo moçambicano para assegurar o acesso universal de energia da cidade de Tete, Onésio Jô.
2: O Instituto de Formação Profissional e Estudos Laborais Alberto Cassimo, em Gaza, gradua hoje em Xonguen mais de 250 formandos em vários cursos profissionais. Francisco Nelson.
5: Trata-se do primeiro ciclo de formações profissionais para o presente ano do IFPELEC em Gaza, no âmbito da promoção de um sistema inclusivo, eficaz e eficiente que garante a aquisição de competências para o saber fazer. Os graduados de hoje fazem parte de um total de mais de 400 que chegaram ao fim após 3 meses de formação, num ano em que o IFPELEC em Gaza prevê formar perto de 1.000 formandos, com destaque para jovens. Os graduados foram formados nos cursos de eletricidade instaladora, canalização, corte e costura, serralharia civil, mecânica auto-industrial, refrigeração e climatização, informática básica, culinária, administração pública e secretariado executivo. Francisco Nelson, cidade de Xai-Xai.
2: O académico Luís Covane diz que o modelo de seleção dos delegados da 11ª Conferência Nacional de Quadros da Frelimo vai tornar a reunião abrangente e mais produtiva. Luís Covane, que também é quadro da Frelimo, explica que os delegados foram eleitos num processo transparente que contou com a participação massiva dos membros da Frelimo.
6: A seleção foi feita através de eleições.
7: E esta seleção foi transparente, doutor Cavani?
6: Eu acho que sim. As pessoas se conhecem a diferentes níveis. Se indicaram, sim. Aquele ali, se for para a conferência, vai trazer informação importante para nós compreendermos como é que o país foi analisado lá. Pessoas capazes de entender o que vai ser falado, capazes de intervir e enriquecer os debates.
2: Extrato de uma entrevista ao académico Luís Covane a ser transmitida hoje às 20h30, no espaço a caminho da 11ª Conferência Nacional de Quadros da Frelimo, a realizar-se na próxima semana na cidade de Chimoio, província de Manica. Na atualidade internacional, o presidente sul-africano enviou uma mensagem de condolências ao Zimbábue, na sequência do naufrágio que fez pelo menos 44 mortos no lago Kariba. Em comunicado emitido esta manhã, Cyril Ramaphosa saúda os serviços de emergência pelo trabalho incansável no apoio às famílias afetadas. O acidente ocorreu na terça-feira, quando a embarcação naufragou devido à agitação forte da água, numa altura em que fazia ligação entre a cidade de Cariba e várias ilhas e zonas de pesca. Mais de 70 pessoas foram resgatadas com vida. O presidente do Zimbábue, Emmerson Mnangagwa, já declarou o estado de calamidade pública. Foram as notícias a esta hora, as próximas inseridas no Jornal da Tarde, a partir das 12 horas e 30 minutos.

0: a inteligência artificial está a transformar as profissões. A economia digital está a criar novas oportunidades no mundo de negócio. A ciência e a tecnologia estão a redefinir a forma como produzimos, aprendemos, comunicamos e competimos. Neste novo mundo, vencerão os países que tiverem jovens mais preparados, mais inovadores e mais empreendedores. Façam da inovação a vossa marca, jovens. Façam da educação permanente um compromisso para toda a vida. Porque quem deixar de aprender vai ficar para trás e essa não é a nossa intenção. O futuro, jovens, próspero de uma nação, constrói-se todos os dias com jovens que sabem que os direitos caminham sempre ao lado dos deveres. Por isso, caros jovens, quando olharmos para a história universal, percebemos que os países que mais cresceram foram aqueles que souberam investir na inteligência, no talento e na criatividade da sua juventude.
1: Presidente da República, Daniel Chapo.
2: Bukadiva chegou agora com o debate de campeão pela Rádio Moçambique, nem tal agora de ficar na Sato Salero. Cobrei-vos na 29, 11 horas e 7 minutos.
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0: Amigo ouvinte nosso, muito bom dia. 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
0: Estamos a transmitir em 312 metros de onda média, a frequência de 963 kilociclos por segundo. Em frequência modulada 100.7 MHz e a retransmitir a emissão da Antena Nacional em 90.7 MHz. Uma vez mais, o nosso muito bom dia e bem-vindos a esta emissão em língua portuguesa que se vai estender até às 13 horas e 54 minutos. Hoje é quinta-feira, dia 13 de agosto de 2026. Quando forem 12 horas, teremos os tópicos do Jornal de Tete. Hoje os tópicos virão por parte de Adriano Bicuan, que vai ser o editor da primeira edição do Jornal de Tete, acompanhado hoje de Cândido João. Às 12 horas e 10 minutos, o programa Uma Data na História. E às 12 horas e 30 minutos, o Jornal da Tarde em Cadeia Nacional. Às 13, o Jornal de Tete. E às 13 horas e 15 minutos, informações de interesse público. Música às 13 horas e 30 minutos, até às 13 horas e 54 minutos. Tempo da emissão em língua nyanja. Assim, amigo ouvinte, votos de uma ótima escuta a esta programação da Rádio Moçambique, uma emissão que tem a condução junto ao microfone de Zaina Dinomar. Assim, uma vez mais, um abraço e obrigado pela preferência e audiência.

0: Em Moçambique são neste momento 12 horas.
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0: Estimado ouvinte, Ronaldo, muito boa tarde. A seguir os tópicos do Jornal de Tete. Um jornal que vai contar hoje com Adriano Bicuani e Cândido João. Adriano, muito boa tarde. Assuntos vão marcar a primeira edição do Jornal de Tete.
2: Muito boa tarde, Zanadine. Boa tarde a todo ouvinte. Dizer que mais países manifestam interesse em participar na Conferência Internacional de Investimentos de TED. Residentes da sede do posto administrativo de Zambo e no Zumbo denunciam alegada cobrança pelos serviços de fornecimento de energia elétrica nas suas residências. As autoridades do distrito da Maravilha em Tete apertam cerco contra a caça furtiva e as queimadas descontroladas. Além desses assuntos, teremos a página desportiva. Zanadine, eu volto quando forem 3 horas. Boa tarde, mais uma vez.
0: Muito obrigado, Darlene Bicuan. Pois, amigo ouvinte, ficou aqui o essencial que vai marcar a primeira edição do Jornal de Tete. Já sabe que vamos ter, sim, a Darlene Bicuan na edição e apresentação com a sonorização de Cândido João. É música de Zano Caliano, o tema de Tandizene. São 12 horas e 1 minuto e meio. Assim, amigo, um grande abraço e muito boa tarde.

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2: A seguir, amigo ouvinte, o programa Uma Data na História.
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4: 13 de agosto de 1961. Era construído o Muro de Berlim.

À meia-noite do dia 13 de agosto de 1961, a parte oriental de Berlim foi fechada para evitar a fuga massiva de cidadãos para Berlim Ocidental. A tropa e a polícia da República Democrática Alemã, RDA, cortaram todas as ruas que atravessavam a fronteira, os transportes semicoletivos pararam. A fronteira fechada com arame farpado contava com 66,5 km de gradeamento metálico, 302 torres de observação, 127 redes metálicas eletrificadas com alarme e 255 pistas de corrida para cães ferozes de guarda. Mais tarde, foi construído o Muro de Betão. O Muro de Berlim provocou 80 mortos, 112 feridos e milhares de presos nas diversas tentativas de o atravessar.

O Muro de Berlim foi uma realidade e um símbolo da divisão da Alemanha em duas entidades estatais, a República Federal da Alemanha, RFA, e a República Democrática Alemã, RDA. Para além de dividir a cidade de Berlim ao meio, o muro simbolizava a divisão do mundo em dois blocos, República Federal da Alemanha, RFA, que era constituída pelos países capitalistas, encabeçados pelos Estados Unidos.

0: Unidos da América e pela República Democrática Alemã, RDA, formada pelos países socialistas, simpatizantes do regime soviético. O governo socialista da Alemanha Oriental justificou a construção do muro com a suposta ameaça fascista da Alemanha Ocidental. Portanto, o muro era necessário para proteger a sociedade socialista dos perigos de fora. Foi utilizado depois o slogan das tropas republicanas na Guerra Civil da Espanha, No Passarán, para justificar a construção do muro. Na primavera de 1989, começou uma onda de fugas da República Democrática da Alemanha através de alguns países como a Checoslováquia e a Hungria. Nessa altura, ninguém imaginava que o muro pudesse ser derrubado nesse mesmo ano. Os comunistas da RDA não entenderam que a situação política no mundo tinha mudado com o Glasnost e a perestroika de Mikhail Gorbachev. O muro tem que desaparecer. Esta frase tornou-se rapidamente um dos slogans mais utilizados nas manifestações em Berlim. As mudanças políticas, como a destituição de Erich Honecker, tornaram-se uma realidade para espanto de muitos cidadãos. A queda do Muro de Berlim começou na tarde do dia 9 de novembro de 1989, antecedida por uma conferência de imprensa do secretário-geral do Comitê Central do Partido Socialista, Günther Czabowski, transmitida ao vivo pela televisão. Decidimos decretar uma nova regulamentação que permite a todos os cidadãos da RDA sair do país através das estações de fronteira. O que foi dito casualmente na conferência de imprensa causou espanto no mundo inteiro e multidões afluíram à fronteira, que viria a ser aberta por volta da meia-noite desse dia. A noite foi de festa e nas semanas seguintes o muro foi sendo derrubado aos poucos e no seu lugar foram construídas novas casas, ruas e linhas de carro elétrico. O então primeiro-ministro da RDA, Hans Modrow, disse na altura, e passamos a citar: "A história vai julgar se o Muro de Berlim foi um recurso legítimo ou se foi construído para impedir a livre circulação de pessoas, o que acabou ferindo-as." Em uma data na história, recordamos hoje a construção do Muro de Berlim, a 13 de agosto de 1961. A redação do texto foi de Dalila Miquidade. Teve a sonorização de Musagi Galibo e a apresentação de Albertina Pascoal.
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Quando forem 12 horas e 30 minutos, teremos o Jornal da Tarde em cadeia nacional. Depois de Slowly, Gil Eduardo, no tema... que acabou de escutar. E a passagem de Madala e Poema de Infância. 12 horas e 23 minutos. Boa tarde, amigo.

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0: Ao Jornal da Tarde da Rádio Moçambique, ministro da Administração Estatal e Função Pública, Inocêncio Impissa, exige dos comunicadores do governo mais coordenação e transparência na divulgação de informações institucionais, de forma a tornar a comunicação pública mais clara, acessível e orientada para o interesse público. Residentes da sede do posto administrativo de Zambué, no distrito de Zumbuentete, denunciam alegados casos de cobranças ilícitas para ter energia elétrica nas suas residências. Fora do país, zambianos vão hoje às urnas para escolher o presidente do país. O atual estadista Hakainde Hichilema procura um segundo mandato. São tópicos do Jornal da Tarde, edição de quinta-feira, 13 de agosto de 2026. Está na companhia de Ernesto Chauk na edição e apresentação, com Hermínio Abel na sonorização. Votos de ótima escuta. Jornal da Tarde, Fórum dos Comunicadores do Governo, reúne a partir de hoje profissionais de comunicação de diversas instituições do Estado, de nível central e provincial, para harmonizar estratégias e alinhar metodologias de divulgação das políticas, programas e ações governamentais. Paulino Nunes.
1: O ministro da Administração Estatal e Função Pública exige dos comunicadores do governo mais coordenação e transparência na divulgação de informações institucionais, de forma a tornar a comunicação pública mais clara, acessível e orientada para o interesse público. No entender de Inocêncio Impissa, a articulação entre os diferentes setores do Estado vai fortalecer igualmente a confiança pública e promover a participação dos cidadãos na governação do país. Impissa acrescenta que uma boa comunicação concorre para uma boa governação.
2: Comunicar é criar condições para que o cidadão compreenda o que o Estado faz, por que faz e quais os resultados pretende alcançar com o que faz. É nesta relação permanente entre o Estado e o cidadão que se constrói a confiança pública. E a confiança constrói-se todos os dias, através da informação credível, transparente, acessível e responsável. Mas esta responsabilidade exige também elevados padrões de profissionalismo, ética, rigor e sentido de missão. O comunicador do governo deve compreender que cada informação que transmite representa uma instituição pública e, em última análise, o próprio Estado.
1: Inocêncio Impissa desafia ainda os profissionais de comunicação do governo a aprimorarem os conhecimentos no uso das tecnologias digitais e a inteligência artificial, com vista a combater as informações falsas.
2: Uma mensagem produzida num gabinete em Maputo pode chegar em poucos minutos aos cidadãos em Mavago ou outro ponto do país. E o efeito a ser criado vai ser em função de como ela se compreende. Perante este cenário, e para evitar reiterados desmentidos através de comunicados, briefings e sessões de esclarecimento, cabe aos comunicadores se transfigurarem e se adaptarem às novas realidades, devem dominar as redes sociais, adaptar conteúdos às novas abordagens e às novas tecnologias e plataformas, facilitando a inclusão digital e transformando a comunicação institucional em um diálogo aberto com a sociedade.
1: O ministro da Administração Estatal e Função Pública falava hoje em Maputo na abertura do primeiro Fórum Nacional dos Comunicadores do Governo. E o diretor do Gabinete de Informação, Luís Canhemba, diz que o evento vai melhorar os mecanismos de articulação entre os assessores do Estado e os jornalistas.
3: Os assessores não podem ser uma barreira para o acesso à informação. A função do assessor é, efetivamente, o contrário a isso. O assessor é um facilitador da informação e deve se portar como tal. Vamos encontrar formas de melhorar essa relação entre os assessores, tanto e a mídia, não é?
1: O primeiro Fórum Nacional dos Comunicadores do Governo, que decorre até sábado, junta 120 profissionais de comunicação das instituições do Estado de níveis central e provincial.
0: Jornal da Tarde, mais de 5 mil habitantes do posto administrativo de Subway, no distrito de Maringo, em Sofala, consomem água insalubre. Leiton Silva.
4: A situação é mais crítica na sede do posto na localidade de Nhamapaza, onde muitos residentes têm como as principais fontes de abastecimento de água poços artesanais e lagoas. Os habitantes contam que para ter água potável têm de percorrer entre 5 e 8 quilômetros. Pedem a abertura de mais fontes de água potável. Temos problemas de água. aqui só temos uma bomba de água e outras pessoas recorrem a poços. Há poucas fontes de água potável. Formamos filas para ter acesso à água. E às vezes levamos 7 a 9 horas para buscar a água.
5: Sabor é 9 horas, 10 horas.
6: A distribuição de água, aí nós estamos bem mal. Por quê? Nós costumamos buscar água no rio, água, furo d'água. Por isso estamos a pedir, talvez o governo, arranjar outra máquina para profundidade de das bombas.
4: A diretora do Serviço Distrital de Planeamento e Infraestruturas de Maringo, Ana Paula Afonso, diz que o problema pode ser ultrapassado com a abertura ainda este ano de 4 furos.
7: A situação do abastecimento de água, ainda temos muito o que melhorar, porque ainda temos algumas comunidades que não beneficiam desse precioso líquido. E nós queremos que toda a comunidade, ou que a taxa de cobertura no distrito de Maringo seja a 100%. Por isso estamos a trabalhar com vista a atingirmos essa taxa de cobertura e faremos de tudo a fim de que seja atingida essa taxa de cobertura 100% no abastecimento de água. Sabemos nós que sem água não há vida.
4: Diretora do Serviço Distrital de Planeamento e Infraestruturas de Maringo, Ana Paula Afonso, e a crise de água que afeta 5 mil habitantes do posto administrativo de Subué. Laidon Sifa, na Beira.
0: Residentes da sede do posto administrativo de Zambué, no distrito de Zumbo, em Tete, denunciam alegados casos de cobranças ilícitas para ter energia elétrica nas suas casas. Todos os detalhes por Onésio John.
8: A denúncia foi apresentada ao presidente do Conselho de Administração do Fundo Nacional de Energia, que no último sábado manteve um encontro com a população local. As nossas fontes disseram que, vezes sem conta, são cobrados pelos trabalhadores da empresa gestora da central fotovoltaica local valores que variam de 1.000 a 3.000 meticais para ter energia elétrica nas suas residências.
9: Grande sonho.
10: Eu vou falar aquele assunto mesmo quando posto ir em casa de pessoa aí.
11: Quando aquele mesmo, não tenho aquele mesmo lâmpada, aquele da empresa, fica pegamento. É assim. Pagamento de 2 pão, aí que nem 3 pão, aí que nem 1.000. Tu só entra de pagamento aí, né? E houve empresa, me pagaria, né?
8: Respondendo a esta preocupação, Mete Gondola, o PCA do FUNAI, explicou que este comportamento é desajustado com os objetivos do Programa Nacional de Energia para Todos, uma iniciativa do governo moçambicano para assegurar o acesso universal de energia até 2030.
12: Para pôr esses postos grandes aqui, não cobramos ninguém. Quando tirar esse para aqueles outros que ficam perto das casas, não cobramos ninguém. Dali do poste, dali que está ali em frente em casa, até lá dentro em casa, para pôr contador, não cobramos ninguém. E ali quando colocar aquele contador, põe uma lâmpada, não é? Põe uma lâmpada. Aquele contador com aquela lâmpada, não cobramos ninguém. A pessoa só vai pagar quando já daí quer fazer para outros quartos, outros lados. Para este caso que ouvimos aqui, nós vamos pedir ao chefe de posto, aos líderes comunitários, para saberem um pouco mais o que é que está a acontecer. Se provarmos que isto aconteceu, de facto, vamos mandar embora as pessoas.
8: Mete Gondola, presidente do Conselho de Administração do Fundo Nacional de Energia, FUNAI, prometendo medidas duras aos praticantes de cobranças ilícitas aos beneficiários da energia produzida pela central solar no posto administrativo de Zambué, no distrito de Zumbo, em Tete. Da cidade de Tete, Onésio Jô.
0: A governadora do Banco de Moçambique defende investimentos de vulto para a exploração de recursos naturais que podem alavancar o desenvolvimento da província de Niassa. Margarida Nchoembo tem mais pormenores.
13: O dirigente apontou os setores de agricultura, exploração de recursos minerais, faunísticos e florestais, construção de boas estradas, turismo, transporte, como áreas que devem merecer maior atenção para o governo e investidores do setor privado. Rogério Zandamela disse que a riqueza natural existente ainda por explorar deve impressionar os investidores nacionais e internacionais. O governador do Banco de Moçambique fez estes pronunciamentos no âmbito do trabalho que realiza na província do Niassa com os diretores das filiais desta instituição financeira.
14: Para mim é uma província que eu gosto de chamar mística.
9: Lá tem muita mística. Lá tem muito daquilo que nós somos, daquilo que nós sonhamos ser. Somos muito ricos, temos um potencial enorme, temos um povo trabalhador, mas precisamos tocar algumas coisas para que as coisas comecem a lançar. Esta província sozinha, há várias também que têm esse problema, mas ela sozinha pode alimentar todo Moçambique e sobrar. Então, ela é um exemplo de um potencial enorme não utilizado. E tem outra característica, é a menos populosa do país. A sua densidade é extremamente baixa, então é que ela representa muitos desafios. Então, para alguém curioso, sempre que esta, cada vez que eu visito a província, sempre saio com sentido, parece que ainda não descobri esse tesouro, essa mística que está escondida.
13: Governador do Banco de Moçambique, Rogério Zandamela, afirmando que a província do Niassa tem riqueza suficiente para se desenvolver e contribuir para o crescimento econômico do país. O dirigente do Banco de Moçambique trabalha na província do Niassa até o próximo sábado. Margarida Chuambo, em Lixinga.
0: O setor de pescas em Gaza necessita de pouco mais de 30 milhões de meticais para a recuperação dos danos causados pelas enxurradas deste ano na província. Gilberto Buque desenvolve a informação.
14: Por conta das enxurradas, mais de 370 tanques piscícolas foram destruídas na província, incluindo 2.000 redes de pescas, para além de centenas de embarcações arrastadas pela fúria das águas, cuja sua recuperação se afigura pertinente para a retoma normal da atividade pescatória. A diretora provincial de Agricultura e Pesca em Gaza disse que, nas ações de recuperação da atividade pescatória, o setor vai dar ainda primazia à compra de alvinos, gaiolas, destruídas pelas cheias e inundações em diferentes cursos de água. Ercília Cau explica que o setor de pescas está neste momento a trabalhar com o governo central e parceiros para a mobilização de fundos necessários para garantir a retoma normal da atividade pescatória pós enxurradas deste ano.
15: Perdemos cerca de 374 tanques piscícolas e também perdemos embarcações e 2.000 redes de pesca. Perdemos muitos alvinos. Acabávamos de povoar em novembro cerca de 190 mil alvinos. E já tínhamos outros alvinos, cerca de 700 mil alvinos, que já estavam nos tanques piscícolas. Neste momento estamos a trabalhar para a recuperação dos tanques que ficaram assoreados e as gaiolas também que perdemos. Estamos a trabalhar com os produtores. Já começamos o repovoamento das gaiolas e também estamos a iniciar um processo de povoamento do pescado, chamamos de capenta, na Albufeira de Massingir. Também é um pescado muito importante para o desenvolvimento das nossas comunidades.
14: Diretora Provincial de Agricultura e Pescas, Ercília Cau, e os esforços em curso visando a recuperação dos danos causados pelas cheias deste ano na província de Gaza. Da cidade de Xaxá, Gilberto Buque.
0: O Ministério da Educação e Cultura mobiliza fundos para a reabilitação de infraestruturas do ensino técnico profissional afetadas pelas últimas intempéries em 7 províncias do país. Jornalista Armindo Massing.
16: Trata-se dos Institutos Agrários de Mucuba, Xokwe, Ribaue e Lixinga e Industriais de Maputo, Ilha de Moçambique, Pemba, Inhambane e o Pedagógico de Umbeluzi. A informação foi partilhada em Inhambane pelo secretário de Estado do Ensino Técnico Profissional, Leo Jamal. Leo Jamal disse que, para o caso do Instituto Industrial e Comercial Eduardo Mungane de Inhambane, as obras de reposição já decorrem nos 2 pavilhões.
17: Neste momento, em particular aqui na província de Inhambane, nós temos este instituto. Teve algumas consequências no âmbito do ciclone, mas há uma intervenção que já está em curso. O ciclone aqui afetou, sobretudo, da da cobertura da instituição e algumas partes da infraestrutura. Essas intervenções começaram no sentido de melhorarmos estas instituições. Mas um pouco por todo o país temos instituições que sofreram e o nosso desafio é ir recuperando cada vez mais essas instituições que foram afetadas pelo ciclone. Portanto, estamos a fazer um trabalho de ir recuperando instituição por instituição na medida em que mobilizamos recursos. Para o caso de Inhambane, são cerca de 700 mil euros, mas não só vamos fazer a intervenção na infraestrutura, mas como também vamos fazer uma reabilitação de raiz ao Centro Internato Eduardo Mondlane.
16: Secretário de Estado do Ensino Técnico Profissional, Leo Chamal, e a mobilização de fundos para a reabilitação dos estabelecimentos do ensino técnico afetados pelos temporais no país. Sou Armindo Massing, a partir de Inhambane.
0: Jornal da Tarde, o académico Luís Covana diz que o modelo de seleção dos delegados à 11ª Conferência Nacional de Quadros da Frelimo vai tornar a reunião abrangente e mais produtiva. Luís Covana, que também é quadro da Frelimo, explica que os delegados foram eleitos num processo transparente que contou com uma participação massiva dos membros do partido.
18: A seleção foi feita através de eleições.
19: E esta seleção foi transparente, doutor Cavani?
18: Eu acho que sim. As pessoas se conhecem a diferentes níveis. Se indicaram, sim. Aquele ali, se for para a conferência, vai trazer informação que é importante para nós compreendermos como é que o país foi analisado lá. Pessoas capazes de entender o que vai ser falado, capazes de intervir e enriquecer os debates.
0: Extrato de uma entrevista ao académico Luís Covana a ser transmitida hoje às 20 horas e 30 minutos no espaço a caminho da 11ª Conferência Nacional de Quadros da Frelimo, a realizar-se na próxima semana na cidade de Chimoio, em Manica, e ainda sobre a 11ª Conferência Nacional de Quadros da Frelimo. A indicação que temos é que esta poderá contribuir para o reforço da paz, reconciliação e unidade nacional, bem como e impulsionar o desenvolvimento de Chimoio do país. Jornalista Daniel Oliveira.
20: O primeiro secretário da Frelimo no Comitê da Cidade de Chimoio e Manica, Mário Virancajo Melo, diz que a 11ª Conferência Nacional de Quadros deste partido poderá trazer ganhos para a província e para o país, sobretudo no que diz respeito à paz, reconciliação e unidade nacional. Mário Virancajo Melo acredita que os temas a serem debatidos durante a conferência vão contribuir para o reforço da coesão entre os moçambicanos e para a consolidação da paz e da unidade nacional. O político espera que os cerca de 5 mil participantes, entre delegados e convidados, abordem os temas agendados de forma aberta e destemida, com vista à produção de resultados que contribuam para o desenvolvimento do país e para o alcance da independência econômica.
21: Esperamos desta conferência resultados sustentáveis. Já temos em mente os temas que vão ser tratados, que são bastante importantes para a vida da nação moçambicana. O desenvolvimento sustentável, a boa relação de Moçambique com os países da região, do continente e do mundo.
20: Mário Virancajo Melo congratula o presidente da Frelimo, Daniel Chapo, pela escolha da cidade de Chimoio para acolher a Conferência Nacional de Quadros, considerando que a realização do evento poderá igualmente dinamizar a economia e impulsionar o desenvolvimento da urbe.
21: Temos muitos ganhos. A partir dos nossos delegados, membros, militantes, representantes, assim como a população no geral. Ao nível da hotelaria e indústria, aqui na nossa cidade, todos os hotéis já estão ocupados. É sinal de algum acréscimo de valor em termos financeiros.
20: A cidade de Chimoio far-se-á representar por 9 delegados na 10ª Conferência Nacional de Quadros do Partido Frelimo, a decorrer de 21 a 23 deste mês. De Chimoio, Daniel Oliveira.
0: Delegados da província de Maputo, à 11ª Reunião Nacional de Quadros da Frelimo, dizem estar preparados para promover um debate genuíno sobre os principais desafios da vida dos moçambicanos. Alguns entrevistados pela Rádio Moçambique consideram que a reunião constitui uma oportunidade para definir estratégias capazes de responder às principais preocupações dos moçambicanos. Rigoberto Chissano.
2: O primeiro secretário do Comitê Provincial da Frelimo em Maputo, Carlos Zavala, entende que o evento vai permitir que seja debatido de forma profunda a situação de cada comunidade.
3: Vamos começar da nossa província, essa expressão da população, organizamos o bem-estar da nossa população, que é a nossa existência, a nossa governação, as preocupações da população, tendo em conta que a população já deu indicações de quais são as preocupações através das conferências a nível dos comitês de círculo, reunião geral das células. Essa é a mensagem que nós levamos à Conferência Nacional de Quadros.
2: Por sua vez, o membro sênior do partido na província de Maputo, Manuel Tule, afirma que a reunião nacional de quadros vai harmonizar os caminhos a seguir para o desenvolvimento do país.
22: Este debate que vai acontecer pode definir o caminho, para traçar o caminho que a Frelimo tem que seguir, tanto do ponto de vista de funcionamento interno, da educação interna, assim como também do governo. Nós queremos continuar a trabalhar na perspectiva de alcançar a independência econômica. Queremos continuar a trabalhar para melhorar o funcionamento da educação, da saúde, o trabalho de assistência aos grupos vulneráveis. Queremos continuar a aprofundar o trabalho que estamos a fazer.
2: Já a antiga deputada da Assembleia da República pela bancada parlamentar da Frelimo, Beatriz Chaguala, anotou que a área da agricultura vai merecer atenção durante o encontro.
23: De facto, nós também levamos grandes preocupações da província de Maputo, desde a área da agricultura, porque nós temos um celeiro aqui na província de Maputo e pensamos que esta seria uma das bandeiras, portanto, a agricultura para alavancar a situação da província de Maputo, a situação da população da província de Maputo em relação a esta independência econômica.
2: Delegados da província de Maputo, a 11ª Reunião Nacional de Quadros da Frelimo a ter lugar de 21 a 23 de agosto corrente em Chimoio, na província de Manica. Rigoberto Chissano, da Turquia da Matola.
24: A caminho da 11ª Conferência Nacional de Quadros da Frelimo.
18: É que você não pode ter um país que é rico em recursos e um povo que é pobre. Significa que esse povo precisa de se alimentar daqueles recursos, mas tem que haver capacidade de transformação e dessa matéria bruta e riqueza que se use para suprir as necessidades objetivas dos moçambicanos.
25: Luís Covana, acadêmico e membro da Frelimo.
24: A caminho da 11ª Conferência Nacional de Quadros da Frelimo.
0: Jornal da Tarde, o Governo vai lançar ainda este ano o Portal de Emprego, uma plataforma eletrónica concebida para garantir maior proximidade entre a juventude, o mercado de trabalho e as oportunidades de formação profissional no país, tal como nos conta Somali Gilberto.
26: A plataforma multifuncional a ser operacionalizada através do Instituto Nacional de Emprego, INEP, visa facilitar o acesso à informação e eliminar a exposição desnecessária e desgaste dos jovens em longas filas de candidatura. O anúncio foi feito esta quarta-feira na cidade de Pemba pelo Ministro da Juventude e Desporto, Kaifadine Manasse, durante a Feira de Emprego e do Workshop sobre Empregabilidade Juvenil. Kaifadine Manasse explicou que a digitalização dos serviços do INEP é um processo irreversível para conferir dignidade aos cidadãos que procuram o primeiro emprego, oportunidades de formação profissional e empreendedorismo.
27: É nesta mesma linha que estamos a preparar o lançamento do Portal do Emprego. O que queremos, como Ministério da Juventude e Desporto, através do INEP, é conectar estas empresas ao INEP e não precisar de expormos jovens para apenas duas vagas, termos milhares de jovens sentado todos os dias, apenas para duas vagas. Então vamos usar esses sistemas para dar dignidade também à nossa juventude.
26: Na feira de emprego realizada esta quarta-feira em Pimba, em parceria com a Fundação Mozi Youth, mais de 5 mil jovens de diferentes pontos do país submeteram os seus currículos vitae, tanto fisicamente como através da plataforma digital, em busca de vagas de trabalho e capacitação profissional.
1: Aos jovens, deixamos uma mensagem. Não desistam. Continuem a aprender, a desenvolver as vossas competências técnicas e pessoais e procurar oportunidades.
26: Nelson Muzila, gestor de programas na Fundação Mozi Youth, destacando a relevância da feira de emprego como ponto real de oportunidade e justiça social para a juventude no mercado de trabalho. Refira-se que, além de exposição de ofertas de trabalho e capacitação em diversos ramos de atividade, a Feira de Emprego 2026 ficou marcada por painéis de debate sobre o desenvolvimento do capital humano, a implementação do conteúdo local e as estratégias nacionais de inclusão económica. Somali Gilbert, em Pimba.
0: O Jornal da Tarde, na atualidade internacional, o presidente sul-africano enviou uma mensagem de condolências ao Zimbábue na sequência do naufrágio que fez 44 mortos no Lago Caribe. Em comunicado emitido hoje, Cyril Ramaphosa saúda os serviços de emergência pelo trabalho em curso no apoio às famílias afetadas. O acidente ocorreu na terça-feira, quando a embarcação naufragou devido à agitação forte da água, numa altura em que fazia a ligação entre a cidade de Caribe e várias ilhas da zona de pesca. Os zambianos elegem hoje o presidente do país e os membros do parlamento. Há no total 14 candidatos, incluindo o atual presidente Hakainde Hichilema, do Partido Unidos para o Desenvolvimento Nacional. Hichilema tem como principal opositor o advogado Brion Mandubile, de 55 anos, da coligação Aliança Atonse. E zambianos, enquanto vão ao processo eleitoral, apelos para a paz chegam de várias partes. Sérgio Suspense.
4: O presidente do Malawi do órgão de política, defesa e cooperação em segurança da SADC, Peter Mutharika, apelou aos zambianos para que defendam a paz, a tolerância e os princípios democráticos face às eleições gerais que se realizam esta quinta-feira. Mutharika exortou os eleitores elegíveis a comparecerem pacificamente às urnas e a exercerem o seu direito democrático de escolher os próximos líderes do país. O chefe de Estado malawiano sublinhou a importância de se observar um processo eleitoral pacífico, credível e transparente, uma vez que a votação na Zâmbia atraiu uma atenção regional significativa numa altura em que a SADC procura reforçar os padrões democráticos e a estabilidade política em toda a África Austral. A SADC enviou uma missão de observação eleitoral à Zâmbia, chefiada por Samuel Tembeno, antigo ministro da Justiça e Assuntos Constitucionais do Malawi, para acompanhar o processo eleitoral de acordo com os princípios e orientações revisados do bloco para as eleições democráticas. Espera-se que os observadores avaliem aspectos-chave do processo eleitoral, incluindo o ambiente da campanha, a votação, a contagem e as fases iniciais da consolidação dos resultados. Para Mutharika, a eleição não é apenas importante para a Zâmbia, mas também para toda a região, onde as transições políticas pacíficas e os processos eleitorais credíveis continuam a ser fundamentais para a agenda mais ampla da SADC em matéria de democracia, segurança e estabilidade. Mais de 8,7 milhões de eleitores zambianos estão a votar nesta quinta-feira, numa eleição que coloca o atual presidente Hakainde Hichilema contra um grupo de candidatos liderado por Brian Mundubile. Hichilema, que chegou ao poder em 2021, procura um segundo mandato, enquanto Mundubile concorre como principal candidato da oposição. Sérgio Sixpence, em Blantyre.
0: E pronto, amigo ouvinte, o Jornal da Tarde da Rádio Moçambique fica por aqui. Esteve na companhia de Hermínio Abel na sonorização, Ernesto Chauque na edição e apresentação. Boa tarde.

0: 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São neste momento 13 horas.
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0: A seguir, amigo ouvinte, o Jornal de Tete, convido Adriano Picoane e Cândido João. Ótima escuta.
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0: Muito boa tarde. Mais países manifestam interesse em participar na Conferência Internacional de Investimentos de TED. Residente da sede do posto administrativo de Zambo, no Zumbo, denunciou alegadas cobranças ilícitas pelo serviço de fornecimento de energia elétrica nas residências. As autoridades do distrito da Maravi em Tete apertam cerco contra a caça furtiva e queimadas descontroladas. Ouvinte, esses são os principais assuntos que vamos desenvolver nesta primeira edição de hoje, dia 13 de agosto de 2026, uma edição que foi realizada e está a ser apresentada por Adriano Big One e Canto João está na sonorização e montagem. Ótima sintonia. As autoridades do distrito da Maravia, na província de Tete, apertam cerco contra a caça furtiva e as queimadas descontroladas. Este assunto vamos detalhar lá mais adiante. Mas para já dizer que mais países estão interessados em participar na Conferência Internacional de Investimentos de Tete. Toda a informação com a colega Ana Avenila.
1: Mais países manifestam interesse em participar na Conferência Internacional de Investimento a realizar-se de 8 a 10 de outubro na província de Tete. Entre os países com interesse destacam-se Índia e Japão, segundo o governador da província de Tete. Domingos Viola disse que dos encontros realizados junto dos alto comissários destes dois países, os representantes garantiram sua participação neste evento que visa destacar o potencial da região em vários setores. Segundo Domingos Viola, o fato motiva o governo e o setor privado a continuar a trabalhar para posicionar Tete como polo competitivo de investimento na região da África Austral. Viola partilhou a informação na 10ª sessão ordinária do Conselho Executivo Provincial.
2: Recordar que nós, quando estivemos no Japão, fizemos contato com grandes empresas japonesas. Uma delas é a Kansai Electric Power. É uma empresa que praticamente é uma grande empresa na produção de energia no mundo. E nós fizemos esse contato, recordamos ao embaixador para que no convite que formos a formular, pudesse ele também convidar essa empresa, tendo em conta que ela é potencial na produção de energia nuclear, mas também tem muitas barragens construídas pelo mundo para a produção de energia. Debatemos sobre essas matérias e já solicitaram essas duas embaixadas cartas formais e na altura fizemos mesmo a entrega das cartas formais e achamos que até lá havemos de fazer os devidos alinhamentos para saber quantos empresários virão desses dois países para participar e ver quais são as oportunidades que TED pode oferecer.
1: Governador de Tete, Domingos Viola, e os ganhos que a Conferência Internacional de Investimento a realizar-se de 8 a 10 de outubro poderá trazer para esta província: energia, mineração, agricultura, turismo, logística e infraestruturas são alguns setores prioritários.
0: Em outubro próximo realiza-se a Conferência Internacional de Investimento de Tete e já há mais países interessados em participar neste encontro promocional, segundo o trabalho da colega Ana Avenila, residente da sede do posto administrativo de Zambo, no distrito do Zumbo, na província de Tete, denunciou alegadas cobranças ilícitas pelos serviços de fornecimento de energia elétrica nas residências. Toda a informação com Onésio Jô.
3: A denúncia foi apresentada ao presidente do Conselho de Administração do Fundo Nacional de Energia, que no último sábado manteve um encontro com a população local. As nossas fontes disseram que, vezes sem conta, são cobrados pelos trabalhadores da empresa gestora da central fotovoltaica local valores que variam de 1.000 a 3.000 meticais para ter energia elétrica nas suas residências.
4: Grande sonho. Eu vou sonhar aquele assunto mesmo quando posto ir em casa de pessoa aí. Quando aquele mesmo, não tenho aquele mesmo lâmpada, aquele de empresa, fica pagamento. É assim, pagamento de 2 pão, aí que nem 3 pão, aí que nem 1.000. Tu só dentro de pagamento, aí nem a cor, e houve empresa, me pagaria, né?
3: Respondendo a esta preocupação, Mete Gondola, o PCA do FUNAI, explicou que este comportamento é desajustado com os objetivos do Programa Nacional de Energia para Todos, uma iniciativa do governo moçambicano para assegurar o acesso universal de energia até 2030.
5: Para pôr esses postes grandes aqui, não cobramos ninguém. Quando tirar esse para aqueles outros que ficam perto das casas, não cobramos ninguém. Dali do poste, dali que está ali em frente em casa, até lá dentro em casa, para pôr contador, não cobramos ninguém. E ali quando colocar aquele contador, põe uma lâmpada, não é? Põe uma lâmpada. Aquele contador com aquela lâmpada, não cobramos ninguém. A pessoa só vai pagar quando já daí quer fazer para outros quartos, outros lados. Para este caso que ouvimos aqui, nós vamos pedir ao chefe de posto, aos líderes comunitários, para saberem um pouco mais o que é que está a acontecer. Se provarmos que isto aconteceu, de facto, vamos mandar embora as pessoas.
3: Mete Gondola, presidente do Conselho de Administração do Fundo Nacional de Energia, FUNAI, prometendo medidas duras aos praticantes de cobranças ilícitas aos beneficiários da energia produzida pela central solar no posto administrativo de Zambwe, no distrito de Zumbu, em Tete.
0: Residentes da sede do posto administrativo de Zambwe, no Zumbu, denunciam alegadas cobranças ilícitas pelos serviços prestados pelo fornecimento de energia elétrica às suas residências. Estimado 20, quando são 3 horas e 7 minutos, no ar continua o Jornal de Tete na sua primeira edição de hoje, dia 13 de agosto de 2026. Disse no princípio que as autoridades do distrito da Maravilha em Tete apertam o cerco contra a caça furtiva e as queimadas descontroladas. Segundo o administrador distrital, o trabalho tem sido realizado pelos fiscais do Parque Nacional de Maugwe, da ACO, assim como da Polícia da República de Moçambique, em coordenação com as lideranças comunitárias. Domingo Yotam disse que, como resultado, a caça furtiva é quase inexistente e poucas vezes acontecem os casos de queimadas descontroladas. O chefe do executivo da Maravilha deu a conhecer que recentemente foram recolhidas mais de 30 armas de fabrico caseiro, isto é, armas de fogo, que eram usadas para a caça furtiva. E não só.
6: Tomamos conhecimento que a povoação de Mango, aqui mesmo no distrito da Maravilha, então existiam muitas armas de fabrico caseiro, vulgo cucuda, e que ameaçavam os próprios fiscais. Então os fiscais já não conseguiam recolher. Eu, pessoalmente, tomei a iniciativa como chefe do governo, liguei para o líder comunitário de lá, foi a rede, falei com ele. Cabia a ele, como líder comunitário, convidar toda a comunidade a deixar as armas em casa dele, quem tivesse. E dentro de 10 dias, foram deixar 33 armas em casa do líder comunitário. E canalizamos a cidade.
0: Para que serviam essas armas?
6: Essas armas serviam realmente para caçar os animais. E à medida que nós recolhemos, estamos a desmotivar a eles, estamos a dizer que isso não pode ser. Nós queremos que o nosso distrito da Maravilha seja referência ao nível do país.
0: Administrador da Maravilha em Tete, falando do resultado do trabalho que tem sido realizado para a redução da caça furtiva e das queimadas descontroladas. Para o caso de queimadas descontroladas, Domingo Yotam fez saber que estas, além da caça furtiva, têm sido feitas para abertura de áreas de cultivo e afugentamento de animais ferozes. No ar, o Jornal de Tete. A seguir, vamos para a informação desportiva com o Manuel Cardoso, que vai nos falar do jogo de Moçambola.
7: Os técnicos das equipas do Xingau of Tete e da Ação Desportiva de Vilanculo admitem dificuldades no jogo entre ambos desta quinta-feira, marcado para o sintético 25 de setembro na cidade de Moatize. O técnico da ADVE, Álvaro Lomar, diz que vai ser extremamente difícil derrotar o Xingau of Tete, cedendo de vitórias, e que vai jogar sob pressão dos seus adeptos. O técnico da equipa da Terra da Boa Gente diz ter sensibilizado os seus jogadores a entrar com tudo para voltar a triunfar, tal como o fez na jornada anterior, onde bateu a Liga Desportiva de Sofala por 3-1. Com e sem dificuldades, Abdul

0: 2 horas deste mundo. Não temos como treinar, não temos como preparar o próximo jogo, mas jogar em casa é a nossa obrigação. Temos que vencer, até porque estamos com vontade imensa de brindar o nosso público com a primeira vitória em casa.
1: Esperemos que o Xingol de Tete mande no jogo desta quinta-feira diante da ADV, mesmo com essas todas as contrariedades. Com 12 pontos, a equipa da ADV está na 10ª posição contra a sede do Xingol de Tete, que ocupa o último lugar do Moçambola 2026.
2: Estimado ouvinte, com esta informação desportiva trazida por Manuel Cardoso, estamos na reta final desta edição. Mas mesmo assim, os próximos minutos, o bloco de notícias será apresentado já a seguir pelo colega Zainadino Mar. Boa tarde.
3: Muito boa tarde. Em Tete, o governo defende ações institucionais coordenadas nas áreas de conservação transfronteiriça de Zimbábue, Moçambique e Zâmbia para a conservação de ecossistema e promover o desenvolvimento sustentável das comunidades locais. O pronunciamento foi feito esta quarta-feira pela secretária de Estado nesta província, na reunião de socialização do Plano de Desenvolvimento Integrado da Área de Conservação Transfronteiriça do Zimbábue, Moçambique e Zâmbia, Zimosa. Cristina Mafumo disse que o ecossistema que esses países partilham exige uma visão única, sustentável e integrada para um desenvolvimento econômico real para a população local. A preocupação do governo, segundo Cristina Mafumo, tem a ver com o problema de conflitos homem-fauna na Bravia, que tem vindo a aumentar principalmente nos distritos abrangidos pelo Plano de Desenvolvimento, nomeadamente Zumbu, Mago e Cauarabassa, em Moçambique, Muzarambani e Mbiri, no Zimbábue, e Luangwa e Rufansa, na Zâmbia. Cerca de 1.390 projetos de iniciativas de jovens foram financiados pelo Fundo de Desenvolvimento Econômico Local, FIDEL, na província de Tete. Esses dados representam mais de 66% dos 2.078 beneficiários do FIDEL nos 15 distritos da província de Tete. Na criação de oportunidades de emprego e de empreendedorismo, no presente ano, foram alocados 85 kits e formados mais de 860 jovens no alto emprego. Estes e outros dados foram revelados pelo Diretor Provincial das Obras Públicas, Nelson Schuze, em representação do Governador de Tete, nas cerimônias do Dia Internacional da Juventude. E para terminar, amigo ouvinte, passamos já ao estado de tempo na província de Tete, previsto para hoje, quinta-feira. Vila de Zumo, 26 graus centígrados, Ulongwe, Chitima e Nhamayabwe, 25, Cidade de Tete e Furancungo, 24, e Nsangano, 21 graus Celsius.
2: Estimado ouvinte, com este bloco de notícias apresentado pelo colega Zainadino Mar, chegamos mesmo na ponta final desta edição, em que destacamos mais países manifestam interesse em participar na Conferência Internacional de Investimentos de Tete. Residentes da sede do posto administrativo de Zambo, no Zumbu, denunciam a alegada cobrança ilícita pelos serviços prestados pela fornecimento de energia. Autoridades do Damarave em Tete apertam o cerco contra a caça ativa e as queimadas descontroladas. Este jornal sonoro foi realizado e apresentado por Adriano Bic One e Cândido João. Esteve na sonorização e montagem. Renovados votos de uma boa tarde. Até a próxima.
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São 13 horas e 15 minutos e meio. Amigo ouvinte, para trás ficou a primeira edição do Jornal de Tete. Passamos a apresentar informações de interesse público da Procuradoria Provincial da República em Tete, Departamento Provincial das Aquisições. Passamos a apresentar o anúncio de adjudicação. De acordo com a linha D do número 3 do artigo 35, conjugado com o número 2 do artigo 66 do Regulamento de Contratação de Empreitadas de Obras Públicas, Fornecimento de Bens e Prestação de Serviços ao Estado, aprovado pelo Decreto número 79/2022, de 30 de dezembro,

comunica-se a adjudicação dos objetos do concurso que a seguir vamos fazer menção. Número do concurso 1, modalidade ajuste direto. Número do concurso CR13F00141-AD, /0025-2026, objeto do concurso, prestação de serviços de catering. Nome do concorrente, bem-vinda, Multiserviço Limitada. Valor da adjudicação, incluindo IVA, 425.000 e 100 meticais. Informa-se ao ouvinte interessado em dedicar a seus amigos e familiares que poderá comprar as senhas para dedicatórias na banca Corredor das Damas de Angunes Sata 11 em Furancungo, Macanga. Banca Apatsa Mutsiana de Júlio Axon Pire em Xizolomondo, Macanga. Banca Ndaipa Naiwe de Carlos Simon Souza no Mercado Nguenha, na Vila Longo, em Angónia. Banca Cudeca de William Abreu, perto de dois postos, na estrada para o Mercado Coachena, na cidade de Tete. Banca Mandia de César Abílio Xavier, em Mandia, distrito de Guru. Lojinha de Plásticos de Adam Xalima, no Mercado Caminde, no bairro Matundo. 13 horas e 18 minutos, amigo ouvinte, estas foram as informações de interesse público.

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1: São 13 horas e 42 minutos.
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1: A voz bonita, bem trabalhada aqui de Paula Fernandes.

E é com este tema ligado ao amor que também me despeço, com muito amor e carinho, marcando um novo encontro amanhã. Aliás, mais logo, quando forem 18 horas e 55 minutos em português. A técnica ao cargo de Bartolomeu Paquete e a locução de Zaina Dinomara. Seu amigo, muito boa tarde. Ótima escuta, a ação de programação da Rádio Moçambique em língua nhanja vai prosseguir.

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1: Freitas, boa tarde.
2: Muito boa tarde, Helena Pitoro. Boa tarde, ouvinte. O ministro da Administração Estatal e Função Pública exige dos comunicadores do governo mais coordenação e transparência na divulgação de informações institucionais, de forma a tornar a comunicação pública mais clara, acessível e orientada para o interesse público. No entender de Inocêncio Impissa, a articulação entre os diferentes setores do Estado vai fortalecer igualmente a confiança pública e promover a participação dos cidadãos na governação do país. Impissa acrescenta que uma boa comunicação concorre para uma boa governação.
3: Comunicar é criar condições para que o cidadão compreenda o que o Estado faz, por que faz e quais os resultados pretende alcançar com o que faz. É nesta relação permanente entre o Estado e o cidadão que se constrói a confiança pública. E a confiança constrói-se todos os dias, através da informação credível, transparente, acessível e responsável. Mas esta responsabilidade exige também elevados padrões de profissionalismo, ética, rigor e sentido de missão. O comunicador do governo deve compreender que cada informação que transmite representa uma instituição pública e, em última análise, o próprio Estado.
2: Inocêncio Impissa falava hoje em Maputo, na abertura do primeiro Fórum Nacional dos Comunicadores do Governo. Residentes da sede do posto administrativo de Zambué, no distrito de Zumbo, em Tete, denunciam alegados casos de cobranças ilícitas para ter acesso à energia elétrica. A denúncia foi apresentada ao presidente do Conselho de Administração do Fundo Nacional de Energia, num breve encontro que manteve com os residentes locais. Em resposta à preocupação, o PCA do FUNAI explicou que este comportamento é desajustado com os objetivos do Programa Nacional de Energia para Todos, uma iniciativa do governo moçambicano para assegurar o acesso universal de energia até 2030. Matt Gondola revelou que medidas serão tomadas contra os infratores, caso seja confirmado o envolvimento destes em esquemas de corrupção.
4: Nós vamos pedir ao chefe de posto, aos líderes comunitários, para saberem um pouco mais o que é que está a acontecer. Se provarmos que isto aconteceu, de facto, vamos mandar embora as pessoas.
2: Matt Gondola, presidente do Conselho de Administração do Fundo Nacional de Energia, FUNAI. Mais de 5 mil habitantes do posto administrativo de Subué, no distrito de Maringue, em Sofala, consomem água imprópria. A situação é mais crítica na sede do posto e na localidade de Nhapaza, onde muitos residentes têm como as principais fontes de abastecimento de água poços artesanais e lagoas. A diretora do Serviço Distrital de Planeamento e Infraestruturas de Maringue, Ana Paula Afonso, reconhece a situação e garante que o problema será ultrapassado ainda este ano, com a abertura de 4 furos.
5: A situação de abastecimento de água, ainda temos muito que melhorar. Queremos nós que a taxa de cobertura no distrito de Maringue seja a 100%. Por isso estamos a trabalhar com vista a atingirmos essa taxa de cobertura e faremos de tudo a fim de que seja atingida essa taxa de cobertura a 100% no abastecimento de água.
2: Diretora do Serviço Distrital de Planeamento e Infraestruturas de Maringue, Ana Paula Afonso, e a crise de água que afeta 5 mil habitantes do posto administrativo de Subué. O académico Luís Covane diz que o modelo de seleção dos delegados à 11ª Conferência Nacional de Quadros da Frelimo vai tornar a reunião abrangente e mais produtiva. Luís Covane, que também é quadro da Frelimo, explica que os delegados foram eleitos num processo transparente que contou com a participação massiva dos membros do partido.
6: A seleção foi feita através de eleições.
7: E esta seleção foi transparente, doutor Covane?
6: Eu acho que sim. As pessoas se conhecem a diferentes níveis. Se indicaram, sim. Aquele ali, se for para a conferência, vai trazer informação que é importante para nós compreendermos como é que o país foi analisado lá. Pessoas capazes de entender o que vai ser falado, capazes de intervir e enriquecer os debates.
2: Extrato de uma entrevista ao académico Luís Covane, a ser transmitida hoje às 20h30, no espaço A Caminho da 11ª Conferência Nacional de Quadros da Frelimo, a realizar-se na próxima semana na cidade de Chimoio, em Manica. Na atualidade internacional, subiu para 240, aliás, subiu de 240 para 265 o número de mortos devido ao sismo que atingiu a Colômbia na segunda-feira. Segundo as autoridades locais, há ainda o registro de 3.494 feridos e 496 desaparecidos. O presidente colombiano Abelardo de Las Priela, que declarou estado de emergência económica no país, diz que o sismo de magnitude 7,4 afetou mais de 25 mil famílias. Foram as notícias das 14, as próximas às 15 horas.

0: Moçambique pode olhar para o futuro com confiança porque tem uma juventude extraordinária. Moçambique pode se orgulhar de ter uma juventude que sonha, que trabalha e que não desiste. Uma juventude que continua a acreditar que este país pode ser melhor do que é atualmente. A minha conclusão faz-me acreditar que hoje não escalei a terceira maior baía do mundo para apenas reunir com milhares de jovens provenientes de diversos quadrantes do nosso país, a pátria amada, Moçambique. Estou reunido com construtores do futuro do nosso país.
1: Presidente da República, Daniel Chapo.

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2: Notícias apresentadas por Cristina Xavier. Boa noite.
3: Boa noite, Albertina Pascoal. Boa noite, ouvinte. O Presidente da República, Daniel Chapo, orienta amanhã no Centro Internacional de Conferências Joaquim Chissano, em Maputo, a cerimónia de abertura do simpósio comemorativo dos 40 anos da institucionalização do cargo de Primeiro-Ministro e da criação do Gabinete de Apoio ao titular do cargo. O evento decorre sob o lema 40 anos consolidando a coordenação da ação governativa. 12 dos 120 postos de abastecimento de combustível encontram-se inoperacionais em todo o país. A diretora da Divisão de Combustíveis do Fundo Nacional de Energia, FUNEI, que partilhou a informação, disse que o facto deve-se a aspectos técnico-logísticos. Lloyd Ngundela avançou que a situação é preocupante nas zonas rurais devido à degradação das vias de acesso. A fonte sublinhou que o FUNEI está a tudo fazer para assegurar o funcionamento regular de todos os postos de abastecimento de combustíveis no país.
4: Estamos a conversar com o nosso fornecedor para ver qual é que é a melhor plataforma que podemos usar para que os combustíveis cheguem a todos. Porque neste momento o combustível não está saindo com muita regularidade. E nós estamos a conversar com o nosso parceiro para ver qual é a possibilidade de nos dar alguma cota. Porque nós sabemos que no distrito tem só um posto. E se temos só um posto de abastecimento e aquele posto não tem combustível, influencia nas atividades do distrito. Queremos ter algum tipo de, poder dizer, privilégio. Porque em outros pontos podemos apanhar outras opções. Mas nos distritos em especial, se o posto do FUNEI não tem combustível, o distrito todo está comprometido.
3: Diretora da Divisão de Combustíveis do Fundo Nacional de Energia, FUNEI, Lloyd Ngundela, e o estágio atual do funcionamento dos postos de abastecimento de combustíveis no país. A Comissão Consultiva de Importações aprovou esta quarta-feira em sessão ordinária o projeto de diploma ministerial que cria o mecanismo e os procedimentos administrativos para a importação de produtos cerâmicos. Este órgão apreciou igualmente o quadro orientador para a restrição temporária da importação de pão de forma. As medidas visam disciplinar o comércio externo e proteger a produção nacional. No caso dos produtos cerâmicos, a Comissão recomendou o envio do projeto para assinatura e posterior publicação no Boletim da República. A iniciativa pretende reforçar o controle sobre a entrada destes produtos no país, promover a indústria nacional, garantir o abastecimento regular do mercado e assegurar preços acessíveis. A medida prevê ainda estimular o investimento no setor cerâmico, assegurar padrões de qualidade e reduzir os custos logísticos. O governo da província de Maputo prevê firmar 4 memorandos com alguns investidores e empresas privadas na Facim este ano para viabilizar vários projetos estruturantes de desenvolvimento económico local. Um dos projetos a beneficiar de investimentos no contexto dos memorandos projetados para a Facim é o da construção e gestão do novo mercado grossista de Gondrosa, na Matola, que promete ser alternativa ao do Zimpeto. Segundo o diretor provincial da Indústria e Comércio em Maputo, estão em curso neste momento as linhas de atuação das partes envolvidas no memorando. Lugero Gemo falou igualmente dos ganhos previstos com o funcionamento daquele mercado.
5: O mercado de Gondrosa, achamos que vai servir entre postos comerciais, ou seja, vai fazer a ligação entre os produtores comerciantes. Neste momento, por exemplo, estamos a produzir muito tomate, mas com um problema de comercialização de sua comercial. Então, há de ter mercado alternativo ao defeito. Vamos colocar mais nos produtores a vender, vamos colocar mais comerciantes para absorver a produção dos outros produtores. Já temos esses parceiros para isso. Vamos criar algumas condições de armazenamento e conservação. Alguns frigoríficos.
3: Diretor Provincial da Indústria e Comércio em Maputo, Lugero Gemon. O académico Luís Covana diz que o modelo de seleção dos delegados à 11ª Conferência Nacional de Quadros da Frelimo vai tornar a reunião abrangente e mais produtiva. Luís Covana, que também é quadro da Frelimo, explica que os delegados foram eleitos num processo transparente que contou com uma participação massiva dos membros do partido.
6: A seleção foi feita através de eleições.
7: E esta seleção foi transparente, doutor Cavani?
6: Eu acho que sim. As pessoas se conhecem a diferentes níveis. Se indicaram, sim. Aquele ali, se for para a conferência, vai trazer informação que é importante para nós compreendermos como é que o país foi analisado lá. Pessoas capazes de entender o que vai ser falado, capazes de intervir e enriquecer os debates.
3: Extrato de uma entrevista ao académico Luís Covana, a ser transmitida hoje às 20h30, no espaço a caminho da 11ª Conferência Nacional de Quadros da Frelimo, a realizar-se na próxima semana na cidade de Chimoio, em Manica. O tempo. A cidade de Pemba poderá registrar amanhã 29 graus centígrados de temperatura máxima, seguida por Tete e Nampula com 27 graus. Para as cidades de Maputo, Inhambane e Quelimane, prevê-se 23 graus, Xai-Xai, Vilanculo e Beira 22, Chimoio 20 e Lixinga poderá registrar 19 graus centígrados de temperatura máxima. Apresentamos as notícias a esta hora. As próximas às 19h30 no Jornal da Noite.
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Nosso muito boa noite. Bem-vindos a esta emissão em português que se vai estender até às 20 horas e 54 minutos, hoje com a seguinte agenda de trabalhos. Quando forem 19 horas, teremos a segunda edição do Jornal de Tete, às 19 horas e 15 minutos, informações de interesse público. 19 horas e 30 minutos, o Jornal da Noite irá para o ar, e quando forem 20 horas, vamos continuar em contacto com, aliás, quando forem 20 horas. E porque hoje é quinta-feira, vamos ficar com o nosso debate de hoje em hora do ouvinte. 20 horas e 54 minutos, teremos a emissão em língua sena. A técnica está ao cargo de Joaquim Cachepa e a locução de Zaina Dinomar. Uma vez mais, amigo ouvinte, boa noite e ótima escuta a esta programação da Rádio Moçambique, entanto.

0: 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São neste momento 19 horas.
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0: A sua atenção, amigo ouvinte, ao Jornal de Teta na sua segunda edição.
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Estimado ouvinte, boa noite. Na província de Tete, manadas de elefantes criam pânico à população de 7 comunidades do distrito de Marara, uma região em franco desenvolvimento socioeconómico. Uma delegação moçambicana composta por 100 integrantes poderá participar no fim deste mês na cerimónia tradicional internacional e cultural Kulamba, a ter lugar em Katete, na Zâmbia. A equipa de Xingal de Tete continua sem soluções no Moçambola 2026. Está a começar a segunda edição do Jornal de Tete, referente à quinta-feira, 13 de agosto de 2026, um jornal que conta com Marcos Zondane na sonorização e de Olinda Matavel na edição e apresentação. Ótima escuta!

0: Manadas de elefantes estão a criar pânico à população de 7 comunidades do distrito de Marara. Mais detalhes desta notícia com a jornalista Ana Venila.
1: Trata-se das comunidades de Xibua, Camanica, Nhacamba, Nhamajanela, Ponte 8, Muxamba e Bandala. Segundo alguns líderes comunitários destas comunidades, apesar de não causarem danos humanos, os elefantes já devastaram culturas diversas, fato que compromete a segurança alimentar. O sentimento foi partilhado esta quinta-feira no âmbito da visita que o governador de Itate, Domingos Viola, efetua a este distrito.
2: Sebastião Timóteo, líder de comunidade de Ponto 8.
3: Até agora, quando chega aí, pode haver esses animais que estão aí. Não tem a hora, nada, não tem a hora. Já acaba todos. Assim, nós, outras pessoas que têm outras, não tem nada. Todas as noites, assim é sono. Todas as noites, todas. Assim, quando ele logo aí, pode haver logo que está aí.
4: Rosa José Jambo.
5: Aqui em Chimunda, estamos a passar muito mal com os elefantes. Pedimos ao governo para encontrar mecanismos de afugentamento destes animais.
1: Em resposta à inquietação da população, o governador de Itate, Domingos Viola, disse num comício orientado na localidade de Mufacaconde que foi criado esta quarta-feira um comitê de gestão de conflito homem-animal, mas apela ao envolvimento de toda a população para evitar mortes.
6: Este comitê vai trabalhar com todos nós para sabermos como podemos combater este mal. Porque nos últimos 7 meses aqui na nossa província tivemos registro de mais de 600 casos de conflito entre homem e fauna. E infelizmente nesse conflito resultou na perca de vida de 62 pessoas. São pessoas que podiam dar contribuição para o desenvolvimento do nosso país. Por isso esse comitê vai trabalhar para zonear também, fazer marcações e informar. Ali vive elefante, não vale a pena atravessar sozinho.
1: Governador de Itate, Domingos Viola, e ações para combater conflito homem-fauna bravia neste distrito, além do comício, o governador visitou alguns beneficiários do Fundo de Desenvolvimento Econômico Local, procedeu à entrega de uma ambulância, entre outras atividades. A partir de Caxembe, sede distrital de Marara, Ana Venila.
0: Já existem algumas empresas que manifestaram interesse em participar na Feira Internacional de Maputo Facim 2026. Vamos perceber sobre o número de empresas com o jornalista Adriano Bicuana.
7: Pelo menos 25 empresas da província de Tete manifestam o interesse de participar na Facim, Feira Internacional de Maputo, a ter lugar no fim deste mês. O destaque vai para as grandes e médias empresas que se dedicam na exploração mineira, energia, agricultura, pesca e agroprocessamento. Segundo o diretor provincial da indústria e comércio, são empresas que desenvolvem as suas atividades na capital provincial e nos distritos de Doa, Motise e Marávia. Ofério Jeremias, que prestou esta informação esta quarta-feira na 11ª sessão do Conselho Executivo Provincial, disse que os preparativos estão a decorrer a um bom ritmo. Na ocasião, Ofélio Jeremias falou de alguns preparativos já efetuados.
8: Efetuado o pagamento da primeira prestação de Estado da província, junto à PIEX, faltando a última, cujo processo de liquidação já foi efetuado. Já efetuado o pagamento de transporte de mercadorias, faltando para o transporte da delegação. Aquisição de capulanas camisas para a organização da implementação da delegação à província, de acordo com os modelos aprovados.
7: Depois de acompanhar o ponto da situação dos preparativos, o governador de Tete, Domingos Viola, deixou algumas orientações.
9: Todos farão parte da delegação de Tete. Tem que estar em altura de apresentar as potencialidades da província, tem que estar em altura de promover a província de Tete e também tem que estar em altura de convidar aqueles que vão passar do nosso stand. Teremos uma dupla missão, porque a maior parte dos produtos estarão lá patentes ou alguma informação estará patente no nosso stand. Mas nós temos que promover em grande medida a nossa conferência de investimento, porque, por sinal, será um mini facim para nós nos dias 8, 9 e 10 de outubro.
7: Algumas orientações do governador de Tete à comissão organizadora da participação de Tete à Facim. Outro desafio à comissão organizadora, deixado pelo governador Domingos Viola, é a inovação em todos os aspectos do stand de Tete. na Facim.
0: O diretor provincial da Cultura e Turismo em Tete classifica o livro Dinâmicas Económicas e Empresariais em Moçambique, Evidências Empíricas e Estudos Aplicados como uma ferramenta indispensável na luta para o crescimento económico no país. Este livro, que foi lançado esta quarta-feira na Universidade Católica de Moçambique e da autoria do mestre Carlos Dezembro, aborda, dentre vários aspectos, a realidade económica no país, olhando para as potencialidades existentes em várias áreas. Para o diretor provincial da Cultura e Turismo, Lopes Raul, o fato do autor ter trazido um pequeno diagnóstico sobre a realidade do setor empresarial no país e possíveis soluções constitui uma oportunidade importante para que os empresários busquem ferramentas necessárias para o progresso.
10: Que nós, como Direção Provincial também de Cultura e Turismo, agradecemos, porque o autor facilitou o nosso trabalho. O livro fez a análise fofa do setor do turismo em Moçambique. Eu li um lugar do livro, aqui mesmo presente, vi que o autor foi buscar todos os conteúdos ligados ao setor do turismo em Moçambique. Não fez reflexão específica de Tete, não desafiou especificamente só a nossa província, falou do turismo no seu todo, dizer que a indústria do turismo é atualmente uma das melhores indústrias para o crescimento econômico. Nós estamos a concorrer para o desenvolvimento econômico. Primeiro temos que crescer a nível do setor para depois desenvolver.
0: Diretor Provincial de Cultura e Turismo, Lopes Raul, e o grande contributo que a obra Dinâmicas Económicas e Empresariais em Moçambique, Evidências Empíricas e Estudos Aplicados irá trazer no processo de desenvolvimento económico no país. Na ocasião, o autor da obra, Carlos Dezembro, disse esperar que a mesma traga algumas soluções para os atuais desafios económicos em Moçambique.
11: Fui notando que existem muitas empresas, muitos empresários, muitos empreendedores com grandes sonhos de empreender, evoluir e expandir. Mas que esse sonho depois acaba encontrando várias limitações. Muitas empresas abrem e ainda há pouco tempo, um ano, dois anos, acabam fechando. Essa é a nossa realidade, esse é o grande problema. E também foi possível interagir com profissionais com vários talentos, mas que precisam de oportunidades para poderem desenvolver alguma atividade empreendedora.
0: Participaram no lançamento desta obra membros do governo e empresários de vários ramos de atividades ao nível de Tete. Estimado ouvinte, são neste preciso momento 19 horas e 9 minutos e esta é a segunda edição do Jornal de Tete, referente a quinta-feira, 13 de agosto de 2026, e volto a chamar em antena o jornalista Adriano Bicuana para nos trazer os preparativos da cerimónia Culamba aqui ao nível da província de Tete.
7: Uma delegação moçambicana, composta por cerca de 100 integrantes, poderá participar no fim deste mês na cerimónia tradicional internacional cultural Culamba, a ter lugar em Katete, na Zâmbia. Trata-se de uma cerimónia anual e visa fortalecer a cooperação de irmandade dos povos da etnia Xewa, residentes na África Austral, além de exaltar o rei Kalonga Gawaundi. A delegação a ser encabeçada pelo governador de Tete, Domingos Viola, contará com líderes comunitários da etnia Xewa, grupos de Nhau Gluankulu, dirigentes, entre outros convidados. Os preparativos da deslocação da delegação moçambicana foram dados a conhecer pelo diretor provincial da Cultura e Turismo de Tete na 11ª sessão ordinária do Conselho Executivo Provincial. Lopes Mungazi falou de algumas despesas necessárias para tornar possível a deslocação da delegação moçambicana.
12: Despesas com pessoal técnico, 619.200, mas tivemos uma dotação de 225 mil meticais. A indumentária, com um orçamento de 187.500, com dotação zero. Aquilo que são as necessidades, os recursos que seriam necessários, cerca de 1.585.700 meticais, mas até o momento temos
13: disponível 461.520 meticais.
7: Na ocasião, o governador de Tete, Domingos Viola, deu algumas orientações aos organizadores face ao déficit de fundos para a deslocação.
9: Trabalhem e vejam a parte orçamental, que é um déficit galopante, para ver como podemos ultrapassar, de modo que, mais uma vez, a nossa presença dignifique ao rei, mas também o reinado reconheça a presença do povo Tewa dentro da nossa província, dentro do nosso país.
7: Refira-se que a cerimônia cultural tradicional internacional Kulamba realiza-se no próximo dia 29 de agosto corrente e vai contar com as delegações de Moçambique e Malawi.
0: Estimado ouvinte, é momento agora de passarmos para o desporto e com o jornalista Manuel Cardoso, que diz que a equipa de Xingal de Itet continua sem soluções no Moçambola 2026.
14: E para não variar, na tarde desta quinta-feira, voltou a consentir o empate sem golos diante da ADV. No cômputo geral, fica o falhanço do Xamboco aos 9 minutos da primeira parte, quando tinha tudo para marcar para a equipa do Xingal de Tete, o que seria alegria para os adeptos de futebol em Tete. Quem esteve bem em todos os 90 minutos foi a equipa da ADV, que soube atacar e também soube defender-se. O que falta para este Xingal? Marcar golos e ganhar jogos.
15: Já não sei, sinceramente já não sei, porque a gente domina os jogos, fazemos tudo, faz tudo mesmo. Não está a aparecer gol, já não sei o que, aonde vamos buscar o golo, porque está complicado mesmo. Mas...
14: falta o próprio Macassar entrar em campo.
15: Sou, mais nada, mas estou sem ideia mesmo.
14: Próximo jogo.
15: Temos que virar para ganhar, é preciso marcar, mas temos que ganhar mesmo, como também não sei.
14: O que está a falhar?
15: Finalização, meu querido.
14: Por seu turno, Arthur e Romão, o técnico junto à ADV, sai satisfeito com este empate?
16: Obviamente, mas já teremos algumas conclusões. Jogar fora de casa não é tão fácil, mas eu tenho a dizer só parabenizar o grupo, né? De uma outra forma, contra a corrente de jogo, contra a ventania, contra tudo, fizeram de tudo, passamos de tudo com o empate. Mais uma vez, parabenizo a rapaziada, esteve bem em todos os momentos. Vamos ver o que vai acontecer no próximo jogo.
14: Vamos ver o que vai acontecer no próximo jogo. Satisfação de Arthur e Romão, técnico junto da equipa da ADV, que sai aqui com empate, sem abertura de contagem, no jogo diante do Xingal de Tete, que conta para a jornada 14 do Moçambola 2026.
0: Estimado ouvinte, com esta peça de reportagem desportiva, colocamos ponto final a este espaço informativo, que dentre vários assuntos aqui tratados destacou. Na província de Itete, manadas de elefantes criam pânico à população de 7 comunidades do distrito de Marara, uma região em franco desenvolvimento socioeconómico. Dizemos ainda que uma delegação moçambicana composta por cerca de 100 integrantes poderá participar no fim deste mês na cerimónia tradicional, internacional e cultural Kulamba, a ter lugar em Katete, na Zâmbia. No desporto, a equipa de Xingal de Tete continua sem soluções no Moçambola 2026. Despedem-se de Olinda Matavel e Marcos Zundana com votos de uma ótima noite.
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São 19 horas e 15 minutos. 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O Instituto de Línguas informa o público em geral que estão abertas as matrículas para o terceiro trimestre do curso de inglês,

0: 14 às 16, das 16 às 18 e das 18 às 20 horas. As vagas são limitadas. Início das aulas, dia 28 de setembro de 2026. Requisitos exigidos para a matrícula. Talão de depósito na conta número 14-34-62-807 do Banco BIM. Uma foto tipo PAS, uma fotocópia do bilhete de identidade ou outro documento de identificação. Para mais informações, contacte a Secretaria do Instituto de Línguas, cita no bairro Francisco Manianga, Rua Acordos de Lusaka, número 68, próximo do prédio Vila Amor, ou pelos números de telemóvel 84-38-98-603, 87-74-93-417, ou então 84-72-29-913, e-mail Instituto de Línguas, tete@gmail.com. Em Moatize, poderá contactar o Instituto de Línguas no recinto da Escola Secundária dos Moçambicanos. Ou pelos números de telemóvel 84-103-26-043 ou ainda 87-39-19-854. Em Angónia, poderá contactar a Secretaria do Instituto de Línguas, cito no bairro Francisco Manianga, no recinto da EPC 25 de junho, ou pelos números de telefone 84-57-58-482, 87-83-56-591. Informa-se àqueles que querem felicitar amigos e familiares que os locais de venda de dedicatórias são os seguintes. Banca Corredor das Damas, de Angunes até 11, em Furacongo, Macanga. Banca Apatsa Muciana, de Axon Pire, em Xizolomonde, Macanga. Banca Ndaipanawe, de Carlos Simon Souza, no Mercado Anguenha, na Vila Longue, em Angônia. Banca Codeca, de William Abreu, perto de dois postos, na estrada para o Mercado Coachena, na cidade de Tete. Banca Mandia, de César Abílio Xavier, em Mandia, distrito de Curu. E, finalmente, lojinha de plásticos de Adam Chirimba, no Mercado Cambinde, no bairro Matundo. 19 horas e 19 minutos, amigo ouvinte, estas foram as informações de interesse público.
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0: Ouvinte, boa noite. Ministro dos Transportes e Logística, João Macamba, diz que o nível acentuado de degradação da Estrada Nacional número 1 é resultado da falta de manutenção, sobretudo nos últimos 10 anos. Na província de Tete, 62 pessoas perderam a vida este ano em consequência do conflito homem e fauna bravia. O governo de Moçambique trabalha na recuperação de sistemas de abastecimento de água como uma das estratégias antecipadas de mitigação do impacto do fenómeno climático El Niño nas regiões centro e centro e sul do país. Estes os assuntos de destaque do Jornal da Noite desta quinta-feira, 13 de agosto de 2026. Mariam Ibrahim está na sonorização e tudo me orientou na edição e apresentação de fotos para uma perfeita audição. Boa noite. O presidente da República, Daniel Chapo, recebeu esta quinta-feira em Maputo a embaixadora dos Países Baixos em Moçambique, Elizabeth Akmar, pelo término da sua missão diplomática no país. Este é um assunto para acompanhar ainda neste jornal. Para já, o presidente da República, Daniel Chapo, orienta amanhã, no Centro Internacional de Conferências Joaquim Chissano, em Maputo, a cerimônia de abertura do simpósio comemorativo dos 40 anos da institucionalização do cargo de primeiro-ministro e da criação do gabinete de apoio ao titular do cargo. O evento decorre sob o lema 40 anos consolidando a coordenação da ação governativa e vai reunir diferentes intervenientes para uma reflexão sobre a evolução, o papel e os desafios associados à coordenação da ação governativa ao longo dos quatro décadas de institucionalização do cargo de primeiro-ministro em Moçambique. No âmbito das comemorações, o chefe de Estado vai igualmente inaugurar a exposição fotográfica que apresenta, através de fotografias, documentos oficiais e outros testemunhos, diferentes momentos da trajetória da instituição. Um comunicado da Presidência da República refere que a iniciativa constitui uma oportunidade para revisitar a história e a evolução do cargo de primeiro-ministro e do respectivo gabinete de apoio, destacando o seu contributo para o funcionamento e a coordenação da atividade governativa no país. Jornal da Noite no seu receptor. O trânsito no troço Save-Zimara, na Estrada Nacional número 1, no distrito de Machanga, em Sofala, esteve hoje condicionado durante várias horas após um caminhão embater numa ponte metálica, como nos dá conta o jornalista Jorge João.
1: O acidente provocou um ferido ligeiro e danos no veículo, que tombou após chocar contra a infraestrutura obstruindo a rodovia. Antes de atingir a ponte, o caminhão despistou-se. O motorista contou que o acidente ocorreu quando tentava evitar a colisão com uma viatura numa zona onde só se circula numa faixa devido à degradação da estrada. Afirmou que se tivesse havido um embate frontal entre os dois veículos, o acidente seria fatal.
2: João Faro,
3: o que realmente aconteceu?
2: Eu estava a vir, quase a fazer subida. Estava a vir um carro, bateu a lompa, perdeu a estabilidade, bateu a ponte do outro lado, voltou, veio me bater no meu lado esquerdo, lado de passageiro, quando eu tentei ele fugir. Então, na tendência de lhe fugir, ele, acabei batendo na ponte. Ninguém morreu, quem se feriu é meu ajudante. Está ferido, levei no hospital, mas já está aqui. A situação é péssima. Estamos nessa confusão porque a estrada tem uma faixa. Acho que haverá solução de se retirada hoje.
1: A ponte metálica na qual o caminhão embateu não sofreu quaisquer danos. O automóvel foi removido ao princípio da tarde e o trânsito voltou a fluir normalmente. Jorge Johnny, na Beira.
0: Acidente de viação na N1 na província de Sofala. Dizemos que o presidente da República, Daniel Chapo, recebeu esta quinta-feira em Maputo a embaixadora dos Países Baixos em Moçambique, Elizabeth Akmar, pelo término da sua missão diplomática no país. Desenvolve a notícia ao jornalista Laurindo Madiga.
4: Em audiências separadas, o chefe de Estado recebeu igualmente o embaixador da França, Yann Prodou, que também termina a sua missão em Moçambique. No encontro, os dois diplomatas reafirmaram o compromisso dos seus países em continuar a aprofundar as relações bilaterais e a cooperação em áreas estratégicas. Na ocasião, Elsbeth Ackermann destacou a importância da parceria entre Moçambique e os Países Baixos, centrada no desenvolvimento económico e na melhoria das condições de vida das populações.
3: Tive uma conversa muito, muito interessante com o presidente Daniel Chapo. Foi um grande prazer de ter tempo com ele. Conversamos na amizade entre nossos países e também o nosso compromisso de continuar de trabalhar para desenvolver de económico dos nossos países, mas também para melhorar a situação das nossas populações.
4: Já o embaixador da França, Yann Prodhoe, referiu-se ao fim da sua missão diplomática em Moçambique após quase 4 anos, destacando a cooperação entre os dois países.
5: Fim da minha missão a Maputo, em Moçambique, depois de quase 4 anos. E falamos da relação bilateral entre França e Moçambique, dos projetos comuns, como vocês sabem, no setor da energia, mas também o que fazemos no setor das indústrias culturais, criativas, da nossa vizinhança no Canadá de Moçambique, com os departamentos franceses, da nossa cooperação de defesa no quadro da União Europeia, mas também no âmbito da nossa relação bilateral.
4: As audiências com o Presidente da República permitiram reafirmar a solidez das relações bilaterais de Moçambique com os Países Baixos e a França, bem como a determinação de ambos os países em dar continuidade e aprofundar a cooperação, apesar do término das missões diplomáticas dos respectivos embaixadores.
0: 19:37, Jornal da Noite, no seu receptor. Dizemos dos tópicos que Ministro dos Transportes e Logística, João Matlamba, diz que o nível acentuado de degradação da Estrada Nacional número 1 é resultado da falta de manutenção, sobretudo nos últimos 10 anos. João Matlamba falava esta quinta-feira em Inhambane, no termo da sua visita de trabalho de 2 dias àquela província. Alberto Cumbe.
6: Ministro dos Transportes e Logística termina a visita a Inhambane, preocupado com o nível de degradação da Estrada Nacional número 1, troço dos 525 quilômetros que atravessa esta província. João Macombe, falando à imprensa, disse haver já intervenções a serem feitas a partir da próxima semana, em particular no troço da zona norte da província.
7: A Inhambane ainda continua a ser uma estrada com muitos desafios. Apesar do esforço a ser feito para garantir a transitabilidade, temos ainda troços que foram fortemente afetados nas últimas chuvas. E penso que pelo percurso deu para perceber que os troços mais para cá, para o norte, depois de Pambara, são bastante desafiantes. Precisamos de intervenções para ver se conseguimos repor. Há troços, praticamente a estrada não existe, mas estamos aqui mesmo para isso, para ver se conseguimos trabalhar com o empreiteiro para a reposição. Portanto, não estamos satisfeitos. O desafio é grande, o ideal era termos uma estrada mais transitável, portanto é isso que nós sempre nos comprometemos a fazer. A limitação que temos em pôr a estrada funcional, toda ela ao mesmo tempo, é o que faz com que até este momento não tenhamos ainda funcional. Mas a prazo nos saber que pronto, as obras vão iniciar a partir da próxima semana e vamos atacar os troços críticos da zona norte da província de Inhambane até a província de Sofala.
6: E para garantir a transitabilidade da Estrada Nacional número 1, há recomendações deixadas a nível da província.
7: Não temos estado a fazer a manutenção. Praticamente nos últimos 10 anos, a estrada praticamente atingiu um nível de desgaste insustentável. É por isso que em alguns troços, acho que puderam ver que já praticamente já não temos nem camada de asfalto. Portanto, é resultado disso. Portanto, não basta só fazer a estrada. Temos que investir na manutenção. Esse é o desafio que nós temos para garantir a consistência da infraestrutura. Portanto, essa é a recomendação que deixamos. E vamos ao nível interno, ao nível de fundo de estrada, também ver como é que nós estruturamos e permitir que as províncias tenham capacidade de fazer manutenção, pontos de alocação de recursos. É preciso dedicar esforço para que as receitas revertam-se para manutenção regular. Porque as pessoas pagam, têm que ter estrada em condições. Portanto, o desafio é esse. Significa, obviamente, abdicar da centralização de receita e permitir que as províncias façam manutenção.
6: Ministro dos Transportes e Logística, João Macombe, depois da visita de 2 dias à província de Inhambane, no âmbito da monitoria da transitabilidade na espinha dorsal do país, a N1. Eu sou Alberto Cumbi, no SAVE.
0: O governo de Moçambique trabalha na recuperação de sistemas de abastecimento de água como uma das estratégias antecipadas de mitigação do impacto do fenómeno climático El Niño nas regiões centro e sul do país. O ministro das Obras Públicas, Habitação e Recursos Hídricos disse em Nampula que o governo está a elaborar um plano de mitigação do impacto do fenómeno climático El Niño nas duas regiões. Jornalista Vitorino Kumbugana.
8: A informação foi avançada em Nacala pelo ministro das Obras Públicas, Habitação e Recursos Hídricos, Fernando Rafael, durante uma visita efetuada esta quinta-feira à barragem local, uma das fontes de abastecimento de água à região de Nacala Porto e Nacala Aveia. Fernando Rafael disse que o referido plano de mitigação do fenómeno El Niño será submetido brevemente ao Conselho de Ministros para sua aprovação. O dirigente informou que durante a vigência do fenómeno prevê-se uma crise de água em algumas regiões a serem afetadas, daí a necessidade de recuperar todos os sistemas e furos inoperacionais de abastecimento de água.
9: O que significa que vamos ter estiagens, vamos ter épocas de seca, vamos ter menos água. Como setor de obras públicas e com a responsabilidade dos recursos hídricos, o governo está a trabalhar num plano concreto de mitigação. E este plano visa, primeiro, recuperar todos os sistemas inoperacionais, todas as fontes manuais inoperacionais. E também visa assegurar, aumentar a disponibilidade de água em zonas específicas onde já estamos a mapear que vai ter esse impacto severo do efeito do El Niño.
8: Esta quinta-feira, Fernando Rafael, ministro das Obras Públicas, Habitação e Recursos Hídricos, visitou a primeira e a segunda estação de tratamento de água da barragem de Nacala no âmbito da visita de monitoria das obras de abastecimento de água no distrito de Nacala, Mekonta e Mogovolas, Nampula. Vitor Ngumukani, em Nampula.
0: Governo de Moçambique trabalha tendo em vista mitigar o impacto do fenómeno climático El Niño nas regiões centro e sul do país. A Comissão Consultiva de Importações aprovou esta quarta-feira em sessão ordinária o projeto de diploma ministerial que cria o mecanismo e os procedimentos administrativos para a importação de produtos cerâmicos. Este órgão apreciou igualmente o quadro orientador para a restrição temporária da importação do pão de forma. As medidas visam disciplinar o comércio externo e proteger a produção nacional. No caso dos produtos cerâmicos, a Comissão recomendou o envio do projeto para assinatura e posterior publicação no Boletim da República. A iniciativa pretende reforçar o controle sobre a entrada destes produtos no país, promover a indústria nacional, garantir o abastecimento regular do mercado e assegurar preços acessíveis. A medida prevê ainda estimular o investimento no setor cerâmico, assegurar padrões de qualidade e reduzir os custos logísticos. Este mês, Recate Marraquene acolhe a 61ª edição da Feira Internacional Facim, a maior montra de negócios de Moçambique. A província de Maputo, por sinal anfitriã, já está preparada, não só para acolher a cerimónia, mas também para vender as potencialidades e, quiçá, firmar parcerias neste evento internacional. Rigoberto Chissano.
10: O governo da província de Maputo prevê firmar 4 memorandos com alguns investidores e empresas privadas na Feira Internacional de Maputo, FACI, este ano, instrumentos que deverão viabilizar vários projetos estruturantes de desenvolvimento econômico local. Um dos projetos a beneficiar de investimentos no contexto dos memorandos projetados para a FACI é o da construção e gestão de um novo mercado grossista de Gondosa, na Matola, que promete ser alternativa ao desempenho na cidade de Maputo. O diretor provincial da Indústria e Comércio em Maputo, que deu a informação, explicou que neste momento finalizam-se as linhas de atuação das partes envolvidas no memorando. Luger Jim falou igualmente dos ganhos previstos com o funcionamento daquele mercado.
11: Vamos colocar mais nossos produtores a vender, vamos colocar mais comerciantes para absorver a produção dos outros produtores. Já temos os parceiros para isso. Vamos criar algumas condições de armazenamento e conservação. Alguns frigoríficos, modelos de contentores, estaremos já a reduzir as perdas que temos a registrar, sobretudo olhando para o tomate e a batata, por conta mesmo do mercado para a sua comercialização.
10: Diretor Provincial da Indústria e Comércio, Luger Jim, e a construção do mercado grossista de Ngodlosa, que vai resultar de um conjunto de memorandos a serem firmados na FACIM deste ano. Há cerca de 20 dias do evento, a província de Maputo já recebeu mais de 70 expositores e empresas que manifestaram tiveram interesse de fazer parte. Rigoberto Chissano, da Autarquia da Matola.
0: É já a próxima semana que Ximuia e Manica vai acolher a 11ª Conferência Nacional de Quadros da Frelimo. Entretanto, o secretário do Comitê Central da Frelimo para a Mobilização e Organizações Sociais exige coesão e vigilância dos membros do partido durante os preparativos da 11ª Conferência Nacional de Quadros. Jornalista Cláudio Doan.
12: A Gonçalves Jamus quer que os membros da Frelimo aqui em Chimoio envolvam-se em todas as fases preparatórias da conferência e na realização do evento. A Jamus falava esta quinta-feira na cidade de Chimoio no encontro que manteve com os membros da Frelimo no âmbito dos preparativos da conferência.
13: Também deixamos a mensagem para que cada órgão a nível da base possa mobilizar mais membros, militantes, simpatizantes e a população em geral, para recebermos com dignamente o camarada Daniel Francisco Chapo no aeroporto, mas também a participação com digna e massiva no último dia dos trabalhos que vai culminar com um comício popular. Portanto, todos os órgãos da base do partido e do governo foram exortados para participar ativamente na preparação deste grande evento que será aqui em Chimoio.
12: O secretário do Comitê Central disse que a Conferência Nacional de Quadros serve para confirmar que o Partido Frelimo continua determinado em contribuir para o desenvolvimento socioeconómico de Moçambique.
13: Tendo em conta a participação muito motivadora do partido a nível dos órgãos da base, estão aqui presentes todos os secretários das células, dos círculos, a OMM, aqui nos... Então, esta aqui é a prova evidente que o partido em Chimoio, não é? Nunca se mudou na província, está num ritmo muito satisfatório e está com as suas bases bem consolidadas.
12: Gonçalves Jamus, dessa Rádio Moçambique, é que sai satisfeito do encontro, é por ter percebido que, ao nível da base, os membros da Frelimo estão comprometidos em fazer desta conferência um momento de festa. A Frelimo vai, por isso, a sair mais fortificada da Conferência Nacional de Quadros.
13: Esperamos que a Frelimo saia mais coesa, mais motivada, renovada, robusta para os desafios que advém.
12: A Conferência Nacional de Quadros da Frelimo vai juntar em Chimoio a cerca de 3.500 delegados e convidados entre os dias 21 e 23 de agosto corrente. É Cláudio Duan em Chimoio.
14: A caminho da 11ª Conferência Nacional de Quadros da Frelimo.
15: Quando uma coisa é indevida e a pessoa se beneficia de coisas que não devia, abertamente e de forma objetiva, a sua pergunta quer dizer se a Frelimo combate ou não a corrupção.
16: E qual é a resposta?
15: Acho que deve continuar a combater. É um combate cerrado, exige muita coragem e determinação. Há indicadores muito claros hoje que está-se a perseguir esse caminho. Exige coragem e que ninguém foi nomeado para o enriquecimento ilícito usando aquilo que ele foi dado para gerir em benefício da população, para seu benefício próprio. Não, isso é corrupção. Nenhuma corrupção consolida as relações entre pessoas.
17: Luís Covana, acadêmico e membro da Frelimo.
14: A caminho da 11ª Conferência Nacional de Quadros da Frelimo.
0: Arrancou hoje no Niassa o julgamento do processo de crime de corrupção e abuso de funções que envolve o edil de Lixinga, Luís Jumo, e o chefe da unidade gestora e executora de aquisições, Armindo Omar. Mércio João e os detalhes.
18: Os dois são acusados pelo Ministério Público no favorecimento das empresas Geal Informática e Amaral TFS em concursos públicos de prestação de serviços e fornecimento de bens à autarquia nos anos 2021 e 2022. O Ministério Público acusa os indiciados de terem favorecido as empresas em causa num concurso de fornecimento de contentores e diversos equipamentos informáticos sem alvará para o efeito. A Ainda no mesmo processo, os indiciados são apontados como reincidentes na mesma prática em outros 4 concursos públicos. O magistrado do Ministério Público, Adérito Matimba, disse ser interesse do Gabinete Provincial de Combate à Corrupção apurar a veracidade dos factos para a prática de justiça.
16: Estamos numa das fases do próprio processo penal, que é a fase da produção de prova em sede de julgamento.
18: A defesa dos indiciados, representada pelo advogado Luiz Bonomar Júnior, referiu ter acompanhado com atenção o início do julgamento do processo.
19: Ainda é prematuro termos algum pronunciamento ideal daquela que é a previsão da decisão. Estamos ainda na produção de provas, que é uma fase crucial do processo. Depois disso é que poderemos ter uma visão sobre o processo.
18: Ainda em conexão com o processo, serão ouvidas 12 testemunhas, sendo parte deste número funcionários do Conselho Municipal de Lixinga e outras figuras proeminentes no caso. Mércio João, a partir de Lixinga.
0: Setor de educação na Zambésia deve mais de 590 milhões de meticais em horas extras referentes a 2024. E já há garantias de que esta dívida será paga na totalidade, como apurou o jornalista Sérgio Mamute.
20: Inspeção Geral das Finanças está a proceder à validação para pagamento de horas extras atrasadas de professores na província da Zambésia referentes a 2025. A informação é avançada pelo diretor provincial de educação na Zambésia, Joaquim Casal, em entrevista à Rádio Moçambique. Joaquim Casal não precisou quando o processo vai ser concluído, nem quando será feito o pagamento das horas extras em atraso. O diretor provincial de educação na Zambésia, Joaquim Casal, acredita que as horas extras serão pagas na totalidade.
21: Porque estivemos há uma ou duas semanas atrás com a equipe de validação que passou para aferir as horas e regressou. Então, nós estamos à espera do relatório desta equipe. Normalmente, os pagamentos de horas extras e a conferência vem a partir dos relatórios que o IGF nos envia depois do trabalho no campo. Mas estamos a controlar e dizer que ainda estamos a lutar para pagamento das horas extras. Sensibilizamos os nossos professores e eles consentiram, de certeza, estão a trabalhar mesmo nesta situação, mesmo sabendo que ainda não foram pagos em 1 ou 2 anos transatos, mas não temos como. Nem a própria direção é que paga, também nem sabe quando é que isso vai acontecer. De certeza isso é do Governo Central, nós temos fé para o pagamento de horas extras nesse ano. Eu até não queria mesmo mexer, porque posso provocar alvoroço no seio dos meus colegas que poderão me acompanhar, mas nós temos fé. O que aqui adiantamos dizer e com fé foi mesmo de que passou o IGF, fez o levantamento, isso já nos encorajou bastante e temos fé que vai se pagar. Quando? Não podemos adiantar.
20: Joaquim Casal, diretor provincial de educação na Zambésia. De Quelimane, Sérgio Mamudo.
0: Na província de Tete, 62 pessoas perderam a vida este ano em consequência do conflito homem-fauna. Previa, nos últimos dias, por exemplo, manadas de elefantes estão a criar pânico à população de 7 comunidades do distrito de Marara, nomeadamente Xibwe, Camanica, Nhamacamba, Nhamajanela, Ponte 8, Muxamba e Mbandala. Toda a história por Ana Vinila.
22: Segundo alguns líderes comunitários destas comunidades, apesar de não causarem danos humanos, os elefantes já devastaram culturas diversas, fato que compromete a segurança alimentar. O sentimento foi partilhado esta quinta-feira no âmbito da visita que o governador de Itate, Domingos Viola, efetua a este distrito.
23: Sebastião Timóteo, líder de comunidade de Ponto 8.
24: Até agora, quando chega aí, pode haver esses animais que estão aí. Não tem a hora nada.
25: Rosa José Jambo.
26: Aqui em Chimunda, estamos a passar muito mal com os elefantes. Pedimos ao governo para encontrar mecanismos de afugentamento destes animais.
22: Em resposta à inquietação da população, o governador de Itate, Domingos Viola, disse num comício orientado na localidade de Mufacaconde que foi criado esta quarta-feira um comitê de gestão de conflito homem-animal, mas apela envolvimento de toda a população para evitar mortes.
27: Nos últimos 7 meses aqui na nossa província tivemos registro de mais de 600 casos de conflito entre homem e fauna. E infelizmente nesse conflito resultou na perca de vida de 62 pessoas. São pessoas que podiam dar contribuição para o desenvolvimento do nosso país. Por isso, esse comitê vai trabalhar para zonear também, fazer marcações e informar. Ali vive elefante, não vale a pena atravessar sozinho.
22: Governador de Itata, Domingos Viola, e ações para combater conflito homem-fauna bravia neste distrito, além do Cubíncio. O governador visitou alguns beneficiários do Fundo de Desenvolvimento Econômico Local, procedeu à entrega de uma ambulância, entre outras atividades. A partir de Caxembe, sede distrital de Marara, Ana Avenila.
0: Na província de Tato, 62 pessoas perderam a vida este ano em consequência do conflito homem-fauna bravia. Nos últimos dias, por exemplo, manadas de elefantes estão a criar pânico à população de 7 comunidades do distrito de Marara. A seguir, a página desportiva por Belizar Macau.
1: Chiquinho Conde queixa-se da falta de condições logísticas para observar jogadores dentro e fora do país. O selecionador diz que perante esta situação, limita-se a ver os jogos de Moçambola apenas na cidade de Maputo.
2: Muitos questionam, por que não vem Melixinga, não vem... Então, eu sou o selecionador. É para estar na hora para eu também falar um bocadinho, caramba, que a mãe chega, né? Porque senão é sempre o ceguinho a levar, a levar, a levar. Eu estou aqui, eu não, não fui para Portugal, coisa nenhuma. Estou aqui, eu moro aqui, né? Então, porque é que diziam, ah, Chiquinho não assiste o jogo? Eu assisto, eu vejo os jogos que posso, coordeno com os meus colaboradores.
1: Chiquinho Conde explica que a semelhança do que acontece dentro do país também não consegue observar jogadores que atuam no estrangeiro.
2: Agora, por exemplo, fizemos um documento, eu vejo tantas nos nomes para jogadores naturalizados. Escrevi para a Federação para que fizesse um plano logístico para o meu adjunto que está em Portugal deslocar-se para a Arménia, para ir ver o Bruno Wilson. Não é só ver... Ei, o Bruno Wilson jogou! Ei, o Bruno Wilson jogou 90 minutos! Bruno Wilson jogou não sei o quê! Ei, não tem condições para jogar! É o único... Não é assim! Isto não é assim!
1: O selecionador nacional esclarece que não é contra as naturalizações de jogadores.
2: Eu não sou contra naturalizações. Por isso, estamos aqui receptivos a qualquer um. Olha, por exemplo, esse do Rajane. Nós acompanhámos, jogava num Leixões, muita gente não sabe, mas na calada o Jumiz esteve lá, eu disse, vai lá ver o miúdo, olha, fala deste. O Mota, o guarda-redes, foi lá, da terceira divisão, estava no banco. Como é que eu vou convocar, desculpem, uma terceira divisão, no banco? Vamos lá, desculpem lá.
1: Chiquinho Conde a justificar que nunca foi contra as naturalizações de jogadores. O selecionador nacional falava esta quinta-feira na capital do país numa palestra promovida pelo semanário Desafio.
0: A seguir a página internacional por Leopoldo Agapito.
3: A Comissão Europeia afirmou hoje que está a reforçar a cooperação com as plataformas digitais sociais na sequência de relatos de que poderá ocorrer uma nova entrada massiva de imigrantes em Ceuta no sábado. Tendo em conta o 15 de agosto, o próximo sábado, estamos a reforçar a nossa cooperação. Mantemos-nos totalmente atentos e é uma cooperação que tem de se manter ao mais alto nível, visto que podem ocorrer eventos a qualquer momento, referiu a porta-voz da Comissão Europeia, Adriana Podesta, em conferência de imprensa em Bruxelas, na Bélgica. A porta-voz deixou este aviso depois de, na segunda-feira, ter sido noticiado que as empresas tecnológicas Meta e TikTok ativaram seus protocolos de crise e concordaram em ativar, através da União Europeia, um mecanismo de controle, um projeto jornalístico de verificação de factos para combater a desinformação relacionada com a crise migratória em Ceuta. A Ariana Podesta indicou que a Comissão Europeia não deve ativar o artigo 36 da Lei de Serviços Digitais, que permite que o Executivo Comunitário exija às plataformas digitais, em caso de crise, que previna, elimine ou limite qualquer ameaça grave identificada contra a União Europeia.
0: O tempo. A cidade de Pemba poderá registrar amanhã 29 graus centígrados de temperatura máxima, seguida por Tete e Nampula com 27. Para as cidades de Maputo, Inhambane e Quelimane, prevê-se 23 graus. Xai-Xai, Vilanculo e Beira, 22. Ximoi, 20. E Lixinga poderá registrar 19 graus centígrados de temperatura máxima. Ouvinte, destacamos hoje que o ministro dos Transportes e Logística, João Macambe, diz que o nível acentuado de degradação da Estrada Nacional número 1 é resultado da falta de manutenção, sobretudo tudo, nos últimos 10 anos, na província de Tete, 62 pessoas perderam a vida este ano em consequência do conflito homem e fauna bravia. O governo de Moçambique trabalha na recuperação de sistemas de abastecimento de água como uma das estratégias antecipadas de mitigação do impacto do fenómeno climático El Niño nas regiões centro e sul do país. Já não dá para mais, assinam esta edição, Mariam Ibrahim e Tudomir Nhantumbo, uma vez mais, boa noite e até uma próxima oportunidade.

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0: Estimado ouvinte, boa noite. Está a começar mais um programa Hora do Ouvinte, referente hoje, quinta-feira, 13 de agosto de 2026, e neste programa iremos falar das ações contra o fenómeno El Nino. E temos aqui nos estudos a representar a Direção Provincial de Agricultura e Pescas, o chefe do Departamento de Extensão Agrária, Fernando Hassan. Também está aqui conosco o chefe do Departamento de Gestão e Redução de Risco de Desastres no Instituto Nacional de Gestão e Redução de Riscos de Desastres, INGD, Portásio Palito, e o técnico do Instituto Nacional de Meteorologia, Aniceto Eduardo, a quem, em nome desta estação emissora, vão os cumprimentos. De Olinda Matavel está na moderação deste debate e Marcos Zondana na sonorização. Ótima escuta. Vamos começar o nosso debate com uma questão para o Instituto Nacional de Meteorologia e o técnico Aniceto Eduardo. Gostaria que falasse um pouco do fenómeno El Nino e como é que se caracteriza.
1: Sim, boa noite. Meu nome é Aniceto Eduardo, sou técnico do Instituto Nacional de Meteorologia. Quero cumprimentar aqui os meus colegas do painel, tanto como os ouvintes da Rádio Moçambique. Indo diretamente à questão que me coloca, o fenômeno El Nino Oscilação Sul, este é um fenômeno climático, é um fenômeno natural. Este fenômeno ele acontece ao longo do Oceano Pacífico, quando as águas do Oceano Pacífico elas aumentam a sua temperatura acima do normal, então ocorre o fenômeno El Nino. Então, este é um fenômeno de variabilidade climática. Este fenômeno influencia na distribuição da precipitação. Este fenômeno influencia no comportamento da temperatura, tanto como outros fatores.
0: Há previsões da ocorrência deste fenómeno ao nível da província de Tete no presente ano?
1: Sim. O Instituto Nacional de Meteorologia, no mês de junho, emitiu um comunicado a informar que a época chuvosa 2026-2027 vai decorrer sobre efeitos desse fenómeno.
0: E, ao ocorrer o fenómeno, mais ou menos quantos distritos é que se espera que o mesmo venha a abranger?
1: Até este preciso momento, o Instituto Nacional de Meteorologia ele está a monitorar 7 distritos. Então, destes distritos, até neste preciso momento, confirma-se seca severa para alguns distritos, nomeadamente o distrito de Mutarara, o distrito de Xuta, distrito de Marara, distrito de Maugue e Xangara. Então, prevê-se também a ocorrência de seca leve para o distrito de Caorabás.
0: Muito obrigada. Uma questão aqui para o chefe do Departamento de Extensão Agrária na Direção Provincial de Agricultura, Fernando Hassan. Há previsões da ocorrência do fenómeno El Nino ao nível da província de Tete. Como é que o setor da agricultura está a preparar-se para responder a eventuais situações?
2: Boa noite. Primeiro, agradecer o convite que fomos cedido ao programa Hora do Ouvinte. Também saudar ao ouvinte da Rádio Moçambique e aqui aos colegas do painel. Indo à sua pergunta, dizer que para este fenómeno, tendo em conta que se caracteriza por secas severas, assim como moderadas, isto aí influencia bastante na produção de culturas, influencia bastante no desenvolvimento das mesmas. Então, o que o setor prevê é mobilizar recursos para os recursos tanto do governo, assim como dos parceiros, para poder apoiar os produtores que poderão sofrer com os efeitos do El Niño e minimizar o impacto dessas alterações climáticas. É, para tal, a necessidade que se aprovisionize sementes antecipadamente para se poder aproveitar as zonas baixas e as zonas com umidades residuais, assim como também aprovisionar sementes e material vegetativo tolerante à seca, assim como de ciclo curto. Também aprovisionar medicamentos para os animais. Também teremos que intervir na captação de água subterrâneas, assim como superficiais, não é? Através de irrigações, usando equipamentos hidromecânicos, estamos a falar de motobombas, eletrobombas, não é? E também tentar capitalizar o uso de eletrobombas movidos a painel solar. Também divulgarmos as previsões meteorológicas a todos os níveis, de modo que os produtores tenham informações sólidas sobre o fenómeno.
0: Sim, falou deste aspecto de divulgação meteorológica, né? Já há equipas preparadas? Como é que está a ser? Já iniciou? Qual é a perspectiva da arranque?
2: Sempre quando se inicia uma campanha, nós temos recebido boletins meteorológicos a partir da meteorologia, que são elaborados em coordenação com o Ministério da Agricultura. Nesses boletins caracterizam como é que o fenómeno vai decorrer, assim como também têm dado recomendações agrotécnicas para a presente campanha, de acordo com os fenómenos, da maneira como vai ocorrer. E falando de equipas, nós temos divulgado a partir das rádios comunitárias. Elaboramos umas mensagens simplificadas para as rádios comunitárias poderem transmitir. Também temos a rede de extensão, que é um elemento-chave para a divulgação dessa informação, principalmente os extensionistas que estão baseados nos cidades.
0: E este processo de divulgação já iniciou? Já há perspectivas para o seu arranque? Como é que estamos?
2: De momento, só iniciou a divulgação de uma maneira geral, que estamos à espera desse fenómeno, mas tem tido mais enfoque a partir dos meses de setembro, quando inicia a campanha, também quando temos recebido os boletins meteorológico e as respectivas recomendações agrotécnicas.
0: Neste momento, olhando assim para a campanha, como é que estamos?
2: Falando da presente campanha?
0: Sim.
2: A presente campanha, estamos bem, né, porque esse fenómeno não vai influenciar, porque a campanha já está quase a tender para o fim, porque já estamos na segunda época, e a segunda época também teve um desenvolvimento muito encorajador, tendo em conta que a precipitação desta campanha presente foi consideravelmente boa e houve muita umidade e assim houve muito aproveitamento da umidade residual, assim como das baixas, e para aqueles também que estão a usar a irrigação também tem uma produção muito considerável.
0: Uhum. Para dizer que até ao momento os resultados da primeira época da campanha agrícola ao nível da província de Tete foram satisfatórios. Em caso de ocorrência do fenómeno El Niño, não poderá afetar a segurança alimentar?
2: Bom, para essa campanha, esse fenômeno que está se referindo não vai afetar, como eu havia dito, que já está praticamente no fim, porque a campanha termina no mês de setembro, e em setembro inicia outra campanha. Esse fenômeno poderá influenciar a próxima campanha, estamos a falar da campanha 26-27. Uhum. Para esta campanha 25-26, este fenômeno não vai afetar. Também havia dito que a precipitação desta campanha foi boa, não é? Apesar de alguns sítios ter havido alguma estiagem, mas que não influenciou bastante, e tendo havido uma produção e uns rendimentos aceitáveis. Então, a primeira época foi boa e a segunda também estamos a mostrar resultados encorajadores.
0: Uhum. Voltando para o setor de meteorologia, né? Caso realmente ocorra o fenômeno El Niño, mais ou menos quais os distritos aqui ao nível da província de Tete que se espera que sejam mais afetados, né? E como é que a população, olhando principalmente para os camponeses, devem comportar-se?
1: Sim, respondendo à sua questão, como eu já havia dito, que o fenômeno está ativo desde junho, do mês de junho. Então, estando ativo esse fenômeno, praticamente esse fenômeno não se faz sentir no inverno para o nosso país. Mas este fenômeno poderá se fazer sentir a partir do verão. Sendo assim, o Instituto Nacional de Meteorologia, como o habitual, na primeira quinzena do mês de setembro, vai lançar a previsão climática sazonal 2026-2027. Então, esta previsão climática é ela que vai trazer a fotografia como que vai se comportar a precipitação, tanto como a temperatura, na época chuvosa 2026-2027. Então, sendo assim, é a previsão que poderá trazer os detalhes, quais são os distritos que poderão ficar afetados de uma forma moderada, leve, tanto como de uma forma severa. Então, depois de nós divulgarmos a nossa previsão em setembro, passamos a atualizar a previsão mensalmente. Nós sabemos que quanto maior for o tempo da previsão, a incerteza é maior. Então, para corrigir a incerteza, nós atualizamos mensalmente a nossa previsão climática sazonal.
0: Em torno de equipamentos, material necessário para a atualização das previsões ao nível da província, como é que estamos?
1: Sim, sim. O Instituto Nacional de Meteorologia tem a sua rede de estações distribuída a nível da província. Uhum. Então, em coordenação com os técnicos do distrito, nós fazemos a recolha de dados observados. Esses dados são trabalhados, filtrados para a elaboração de vários serviços. Então, sendo assim, até agora, o Instituto Nacional de Meteorologia tem um suporte técnico para fazer esta previsão.
0: Uma questão aqui para o chefe de Departamento de Gestão e Redução de Risco de Desastres, né? Com esta previsão do fenômeno El Niño, este fenômeno que já está ativo ao nível da província desde o mês de junho, né? E com perspectivas de maior ocorrência a partir de setembro, né? É isso? A partir de setembro.
1: Sim, o fenômeno já está ativo. Sim. Ele está a decorrer. Só que para o nosso país, ele não se faz sentir no inverno.
0: Só no
1: então,
0: verão.
1: Então, no verão, ele vai se fazer sentir.
0: Uhum.
1: Partir...
0: Sim. Eu gostaria de perceber, por parte do INGD, em torno do vosso plano de ação antecipada à seca, o que que o plano diz?
3: Muito, muito obrigado. Boa noite, caros telespectadores. Boa noite, colega de painel.

0: distrito de Marara, distrito de Magwe, distrito de Mutarara, e estamos a elaborar ações antecipadas no distrito de Xuta. Então, esse exercício foi feito no sentido de que, de forma antecipada, possamos ter a planificação daquilo que são as atividades que os diferentes setores irão implementar caso, de facto, se confirme a ocorrência da seca ao nível da nossa província.
1: Até o momento não há nenhuma confirmação de ocorrência de seca?
0: O que temos é a indicação, é a previsão de ocorrência de seca, que, de facto, ela pode começar a se fazer sentir a partir da própria época chuvosa, que ela tem seu início no dia 1 de outubro e tem um término no dia 31 de março.
1: E, mediante este cenário, o que é que o INGD preparou para a resposta em caso de necessidade de apoios?
0: De facto, o Flamengo Mineirinho, numa situação nova, a província tem experiência na implementação de algumas atividades para reduzir o impacto, olhando para os diferentes setores na nossa província, porque o Flamengo Mineirinho ele afeta vários setores, falo da compreensão da agricultura, pecuária, no entanto mesmo a situação nutricional das crianças, também podemos olhar no setor de água. Então, o fenômeno El Niño afeta esses diferentes setores. No entanto, a nossa preparação tem estado em volta disso, que olharmos para no setor da agricultura, por exemplo, aquilo que o colega esteve a dizer do painel em relação à mobilização ou a incentivar a nossa população que produz, para que de facto possa se preparar com a semente de ciclo curto e tolerante à seca. Então, essa é uma das ações que tem estado a ocorrer, essa sensibilização, essa mobilização. Mas também olhamos para aquilo que é a componente de água, que é mesmo para a sensibilização da nossa população para que possam usar água de forma racional, mas também que com meios locais possa começar a fazer a abertura de alguns poços que possa, de certa forma, assegurar aquilo que é a disponibilidade de água. Não só o setor de água, mas também olhamos para os diversos setores que têm a ver também com a educação, por exemplo, no treinamento de professores que possam identificar caso de desnutrição crônica, caso de que precisem de alguma intervenção e essas possam caminhar para o setor de saúde. Não só olhando para o setor de educação, mas também podemos olhar para outras áreas em que ficam envolvidos na implementação dessas atividades quando a província tem esse ressentido desses impactos. No entanto, esse plano de ações antecipadas à seca inclui essas atividades de diversos setores, por forma a responder gravemente caso esse evento se confirme.
1: Este plano já começou a ser implementado? Quando é que esperam começar? Como é que estamos?
0: De facto, como eu disse, que temos a indicação, temos a previsão. Em função dessa previsão, o que estamos a fazer é a planificação. A planificação inclui a elaboração dos planos. Os planos já foram elaborados nos distritos com a participação dos COIs distritais. Então, eles assumem a dianteira dessas atividades, porque nós trabalhamos diretamente com os serviços distritais, que são as pessoas que estão diretamente no campo, na atualização, assim como na elaboração dos planos de contingência. E, em simultâneo, também decorre a conversa com os parceiros, que nos permite a mobilização de recursos para, numa situação de que essa situação seja real, então tenhamos algum financiamento para a implementação dos assuntos antecipados da SEGA.
1: Até o momento não há nenhum sinal de apoios antecipados, um preposicionamento em caso de necessidades de apoio às famílias afetadas pela SEGA?
0: As assuntos antecipados da SEGA já são financiadas com base em previsões. De facto, o último boletim do mês de agosto é que ditou que em 5 distritos temos a indicação de 5 distritos que poderão ocorrer seca severa. No entanto, estas previsões estão a ser partilhadas com diversos setores, parceiros e outros operadores privados, no sentido de apoiar na implementação dessas ações antecipadas. De facto, é uma preocupação nossa como governo, tanto como os parceiros, em implementar algumas ações que, de facto, possam responder a esse evento que possivelmente possa ocorrer. No entanto, há ações em curso que têm a ver com a intensificação de aviso prévio através de extensionistas, nossos comitês locais de gestão e redução de risco de desastres, líderes comunitários, líderes religiosos. Então, esse

0: uma ideia inteira no sentido de sensibilizar, mobilizar a população, para que de facto cada um no seu lugar, no seu distrito, possa implementar alguma atividade que possa responder a esse evento que possivelmente possa ocorrer em função daquilo que é a previsão, em função daquilo que é o boletim meteorológico que temos estado a receber do INAM, e esse boletim temos estado a partilhar com os diversos distritos, para que cada distrito de facto possa assumir e começar a implementar algumas ações que possam reduzir o impacto desse evento.
1: Fala-se de 5 distritos a serem afetados por seca severa. Quais são? Já se iniciou algum trabalho nos distritos?
0: Sim, de facto nós temos a indicação de 5 distritos com a indicação de seca severa. Como eu disse, a província tem experiência na implementação das ações antecipadas das secas, mas nós podemos aqui trazer ou elencar os distritos que de facto têm essa indicação de seca severa, que são 5 no total, mas o INAM está nesse momento a monitorar por volta de 7 distritos na nossa província, que têm a característica de zona semiárida. No entanto, os distritos que temos a indicação de que poderá ocorrer uma seca severa são os distritos de Xangara, Magwe, Marara, Mutarara e Xiúta. Entanto, como eu disse, que são 7 distritos que estão na fase de monitoria, os outros 2 estão em diferente fase. Temos, por exemplo, o distrito de Doa, que está na fase de RID-RID, que é prontidão. Significa que nessa fase para o distrito de Doa, o que está a acontecer é prontidão e coordenação institucional para possível transição para a fase 7, que é a fase de implementação ou fase de ativação. Doa, neste momento, ainda não está na fase de ativação, mas está na fase de prontidão. Mas também temos o distrito de Gorambassa, que temos a indicação de ser uma seca leve, mas também decorre uma vigilância por parte do INAM, no sentido de, se de facto se agravar a situação, então podermos intervir em todos esses distritos. Estamos atentos, estamos a monitorar os 7 distritos visados, ou que estavam sendo monitorados, em função da sua característica semiárida. Então, estamos no terreno a elaborar os planos de ações antecipadas, estamos a atualizar os planos, estamos a mobilizar os governos distritos para que, de facto, possa fazer essa mobilização, no entanto, para que algumas atividades possam ser implementadas por forma a reduzir o impacto da indicação ou da possível ocorrência de seca.
1: Falou de 7 distritos que neste momento estão em monitoria, né?
0: Sim, sim.
1: Dos 7 que estão em monitoria, pode ter em média mais ou menos quantas famílias camponesas é que poderão ser afetadas por este fenómeno?
0: Como nós dissemos que é uma previsão de facto de ocorrência, então nós ainda não temos números exatos de quantas famílias poderão ressentir-se dessa seca, mas estamos preparados, estamos a nos organizar no sentido de sensibilizar a nossa população. Então, quando já estivermos na situação da ocorrência da própria seca, então aí já iremos trazer dados concretos de quantas famílias estão afetadas, de quantas famílias estão a ser intervencionadas e em diferentes processos ou em diferentes tipos de assistência.
1: Uma questão aqui para o representante do Instituto Nacional de Meteorologia. Este não é o primeiro ano que a província de Tete é assolado por este fenómeno, né?
2: Sim,
1: qual foi
2: sim.
1: O último ano? E como é que foi em termos de como posso dizer, de distritos afetados?
2: Sim, talvez eu reguardo um bocado para tentar esclarecer que quando nós estamos perante este fenómeno de El Niño, não é o sinónimo de que haverá seca, mas sim é um fenómeno que influencia a distribuição da precipitação, dependendo de fatores locais de cada local, tanto como pode acontecer que existem locais que, estando perante este fenômeno El Niño, eles podem receber chuvas extremas. Mas há locais também, segundo o que estava a dizer o colega do NG, segundo as suas características, então, perante este fenômeno, são influenciados e apresentam essa seca que ele estava a dizer aqui. Mas, de uma forma geral, quando nós estamos perante o El Niño, o El Niño influencia o padrão da distribuição da prestação, tanto como aumento da temperatura. Nós podemos ter dias consecutivos muito quentes e podemos ter vagas de calor. Indo naquela questão do último ano que nós tivemos o El Niño, a época chuvosa 2023-2024, tivemos um El Niño forte, tivemos uma anomalia que estava com uma temperatura variada de 1.5 a 1.9 graus. Então, este foi o último El Niño que nós tivemos aqui no nosso país.
1: Talvez para
2: a nível da província, talvez dizer também que o El Niño é o único para a nível do mundo. Ele influencia para todo o planeta. Dependendo das características de cada local, vai se fazer sentir consoante as suas características.
1: Uhum. E para esta época, como é que foi aqui ao nível da província? Em
2: época...
1: torno de 2023-2024.
2: Como é que se caracterizou
1: o fenômeno?
2: Tivemos, se a memória não me atrasou, os dois distritos da província de Tete, estou a referir distrito de Xangara e distrito de Marara. Esses distritos praticamente ficaram assolados por uma seca, se não moderada, leve.
1: Uhum. Não houve alguns distritos com excesso de chuva?
2: Pela sua característica, por exemplo, temos distrito da zona norte da província, estava a referir de Sangano, Angônia, tiveram chuvas normais com tendência para acima de normal e outros tiveram chuvas normais com tendência para baixo de normal. Mas de uma forma geral, quando nós temos El Niño, ele afeta mais a zona centro e sul do país. Para a zona norte do país, temos chuvas normais com tendência para acima de normal.
1: Uma questão aqui para o representante da Direção Provincial de Agricultura e Pescas, né? Eu gostaria que falasse um pouco como é que foi a atuação do fenómeno El Niño na campanha agrária 2023-2024 aqui ao nível da província de Tete e como é que o setor teve que se desdobrar no sentido de das comunidades camponesas não perderem a campanha totalmente.
3: Bom, indo pela sua questão, dizer que na campanha 23-24 o El Niño se fez sentir na nossa província e houve perdas diárias. Áreas por seca, estiagem, áreas por pragas e doenças, assim como também por inundações em alguns sítios. Isso aí, como consequência disso, houve redução de rendimentos por hectare, isto é, a produtividade baixou. E quando a produtividade baixa, também influencia na produção. A produção também baixou e houve casos de insegurança alimentar. Principalmente nesses distritos que os colegas aqui mencionaram, caso de Xangara e Mutarara. Então, para reverter a situação ou para mitigar esses efeitos negativos do El Niño, a província teve que disponibilizar alguns equipamentos hidromecânicos para irrigação, sensibilizar os produtores para o aproveitamento das zonas baixas, assim como para o uso da água subterrânea. Estamos a falar de poços, não é? Principalmente nos distritos como Xangara e Marara, Há muito aproveitamento de poços para irrigação. Também tivemos que sensibilizar os produtores para ter o hábito de cortar o capim, guardar para dar aos animais na época crítica, isto é, produzir feno, né, para poder administrar os animais na época de carência. Também sensibilizar nas queimadas descontroladas, para evitar que perca. Apesar de ser um desafio grande, mas também houve essa atividade, não é?
1: Novos cenários de morte de animais devido à seca severa?
3: Nesta campanha não se chegou a verificar tanto morte de animais por causa dessa seca severa. Não houve, mas se calhar algumas doenças também influenciaram nas mortes, não na, como seca como tal que matou os animais.
1: Uhum. Sempre os camponeses têm tido uma informação atempada, né, deste fenómeno. Para o presente ano, como é que está a ser a vossa divulgação?
3: Bom, como havia dito, que para a divulgação, por exemplo, das previsões meteorológicas de cada campanha, temos usado as rádios comunitárias, também temos usado a rede de extensão. A rede de extensão aqui na província está coberta em todos os distritos e em quase todas as localidades. E o que fazemos é, daquele boletim meteorológico que nós recebemos, acabamos produzindo alguns folhetos e desses folhetos distribuímos aos extensionistas. Existem grupos, plataformas, não é, que os extensionistas estão lá inclusos. Então, distribuímos esses folhetos e os extensionistas fazem a divulgação nas suas comunidades ou nas áreas onde estão afetados.
1: Sente que os camponeses têm recebido a informação de forma correta?
3: De forma correta, sim, porque o boletim que nós recebemos do Ministério ou da Meteorologia tem sido um pouco mais complexo. Então, nós tentamos produzir um mais simples, com uma linguagem simples e clara, né, para o nível do produtor. Então, quem é o interlocutor com o produtor é o extensionista, que está dotado de conhecimentos de como divulgar as informações.
1: A nossa rede de extensão consegue abranger até as comunidades mais recônditas?
3: O que posso dizer é que estamos representados em todas as localidades, mas a rede de extensão como tal, em termos de cobertura, ainda estamos além, não é, do exigido. Tendo em conta, por exemplo, que um extensionista, em média, deve assistir pelo menos 250 produtores numa campanha, e com o número de extensionistas que nós temos, que é cerca de 100 e tal a nível da rede de extensão pública, mais cerca de 200 a nível da rede privada, que somaliza 400 por ali, não conseguem cobrir todos ou todas as famílias produtoras envolvidas numa certa campanha. Então, estamos por aí a 20 ou 30%. Então, o que tem sido feito é, a partir desses extensionistas, trabalhar com alguns produtores de contacto, que esses produtores de contacto ficam mais próximos do produtor e também tentam passar a informação. Então, como cobertura geral, ainda estamos um pouco longe para assegurar.
1: Estimado ouvinte, hoje neste espaço estamos a refletir sobre as ações em torno do fenómeno El Niño na província e para participar pode ligar para o número 82-30-36-688, vou repetir, 82-30-36-688, e deixar ficar a sua opinião, sugestão e em torno do tema em debate. Uma questão aqui para o representante do INGD. Falou do plano de ação antecipada. Estimado ouvinte, temos um ouvinte em linha. Estimado ouvinte, muito boa noite. Seu nome, de onde é que nos fala e já está a participar? Perdemos o contacto. Como ia dizendo, que hoje, neste espaço, estamos a refletir sobre as ações em torno do fenómeno El Niño ao nível da província. Para participar, pode ligar para o número 82-30-36-688. Vou repetir o número 82-30-36-688 e deixar ficar a sua opinião sugestão em torno do tema em debate. Sim, estávamos a falar do plano de ações antecipada à seca que o INGD já tem em manga. Gostaria de perceber em torno de parcerias para o apoio em caso de ocorrência de alguma situação de calamidades. Como é que estamos a nível da província?
0: Muito bem. É dizer que nós trabalhamos de em estreita coordenação com os parceiros de cooperação. E, razão pela qual, quando eu disse que a província esteve a fazer a atualização dos planos de ações antecipadas, assim como a elaboração de novos planos, esses planos contam exatamente nessa fase de elaboração e atualização com o apoio dos parceiros de cooperação. Temos estado a trabalhar com o PMA, que é o Programa Mundial para a Alimentação, que nos apoiou na atualização de três planos de ações antecipadas do distrito de Marara, Xangara e Magwe, bem como na elaboração de um plano de ações antecipadas no distrito de Xiúta. No entanto, não só o PMA, mas também estivemos a atualizar o plano de ações antecipadas no distrito de Mutarara, com apoio da Visão Mundial e da Severina de Chidre. Então, não só, temos vários outros parceiros que têm estado ao lado do governo para o apoio na elaboração, bem como na implementação de ações antecipadas às cegas, como assim a Unicef e outros parceiros, a Cruz Vermelha. Então, esses todos os parceiros têm estado a apoiar o governo na planificação, bem como na implementação das ações antecipadas às cegas. Como eu disse, que não é um fenômeno novo, nós já implementamos algumas atividades em dois distritos, que é o distrito de Marara e o distrito de Xangara. No entanto, a implementação desses planos nesses dois distritos, como foram distritos-piloto, contou com o apoio do PMA e outros parceiros. Então, houveram intervenções nos diversos setores da nossa província. Estou a falar da componente de água, na componente de pecuária, bem como a assistência às famílias na transferência monetária como em cesta básica. Então, essas todas as atividades foram implementadas na província com o apoio dos nossos parceiros que estão ao lado do governo. Temos dados concretos do que estamos a falar. Por exemplo, na componente de água, foram reabilitados para a época 2023-2024, foram reabilitados 30 bombas das comunidades de Xangara e Marara, mas também foram construídas 5 novas bombas, tendo beneficiado 3.500 pessoas. Na ração de uma bomba representando 300 consumidores. No entanto, não só fizemos a manutenção de bombas de água, mas também trabalhamos aqui, que são sistemas de abastecimento de água, onde foi transformada uma bomba em sistema de abastecimento de água, assim como a manutenção de 3 sistemas de abastecimento de água. Também olhando para aquilo que é o setor pecuário, foram produzidos e distribuídos cerca de 5 mil blocos de sais minerais, aqui são blocos de apetizadores em que colocamos no meio do curral e o animal vai lambendo para que esse possa ter apetite e conseguir comer aquilo que for apanhar para a sua dieta alimentar. Então, o fenômeno El Niño não é novo na província. Temos experiência.
1: Vou pedir para reter o seu fio de pensamento. Temos um ouvinte em linha. Muito boa noite, estimado ouvinte. Seu nome, de onde é que nos fala? Já está a participar.
4: Boa noite. Fala com Isaías Adolfo, a partir da localidade Benga.
1: Não percebi bem o nome, estimado ouvinte?
4: Isaías Adolfo, a partir da localidade de Benga, Moatis.
1: Sim, ouvinte Isaías, que nos fala a partir da localidade de Benga.
4: Eu primeiro quero parabenizar os presentes lá no estúdio da RM. Em seguida, tenho umas duas questões a colocar aos nossos convidados ali. Primeiro, eu quero saber se o setor da agricultura já tem uma semente tolerante à seca que possa ajudar os camponeses, tendo em conta que alguma parte da nossa província será assolado por este fenômeno El Niño? É a primeira pergunta. E a segunda, eu quero saber, o INAMI já tem montado os aparelhos de aviso prévio a nível distritos ou a nível das localidades, visto que é através do INAMI que nós conseguimos atualizar os dados deste fenômeno El Niño? É tudo, aquele abraço a partir de Benga, Isaías Adolfo, boa noite.
1: Ouvinte Isaías Adolfo, que nos falou a partir da localidade de Benga e procura saber se o setor da agricultura já tem alguma semente tolerante à seca para o possível apoio às famílias a serem afetadas pelo fenómeno El Niño, e ao INAM, se já tem montado os aparelhos de aviso prévio ao nível das comunidades.
3: Bom, respondendo à questão do senhor Isaías, tenho a dizer o seguinte, que quando falamos de sementes tolerantes, em algum momento estamos a falar de algumas culturas que são um pouco mais tolerantes à seca que outras. Vou dar um exemplo da cultura de Mapira. A cultura de Mapira é tolerante à seca em relação ao milho, por exemplo. Mas também a Meixoeira é mais tolerante que a Mapira. E dessas culturas também tem algumas variedades. E das variedades, quando falarmos de tolerante à seca, podemos associar ao ciclo da cultura. Ciclo da cultura, estamos a falar o período que a cultura tem estado em campo até a sua colheita. Então, nós temos recomendado ou aconselhado aos produtores, em face desse tipo de situações, que usem uma semente que seja de ciclo curto, tendo em conta que a época chuvosa tem sido curta. Então, também com uma semente que é do ciclo curto, aproveita na máxima a quantidade de chuva que é reduzida. Estamos a falar, por exemplo, de sementes de ciclo curto ou variedade de ciclo curto para milho, por exemplo. Podemos falar da variedade que aparece no mercado com uma imagem de coelho, não é? Uma imagem de coelho, por exemplo, que é Sidcom 303. Essa variedade é muito rápida. Acho que em 2 meses ou 2 meses e meio já temos a cultura pronta para o aproveitamento. Também temos falado de outra variedade, como isso na cultura de milho, variedade como ZM523, que também é muito rápida, não é? Então, falando ainda de tolerância, podemos falar de algumas culturas, como por exemplo a mandioca. A mandioca é uma cultura com suas características de ser um pouco mais tolerante a outras culturas. E também podemos falar da batata doce, que em algum momento também tem tido uma certa tolerância à seca ou à estiagem.
1: Temos a questão para o INAM, se já tem montado os aparelhos de aviso prévio ao nível das comunidades.
2: Respondendo à questão do ouvinte Isaías, ele gostaria de saber se o INAM tem aparelhos para avisos prévios a nível das comunidades. O INAM, a nível da província, tem suas estações nas sedes distritais, com a exceção do distrito de Chifunda e Marara, E era o desejável que cada localidade tivesse uma estação, mas devido à exiguidade de fundos, mas temos só estações nas sedes distritais. Por quanto mais for o número de estações, maior será a consistência da informação. Mas para o distrito de Xangara, Marara, Caorabassa, o INAMI tem trabalhado com um parceiro, que é o PMA, tem montado o pluviômetro a nível das comunidades.
1: Olhando para este fenómeno, eu gostaria de perceber do representante do setor da agricultura e pesca se já há alguma previsão em torno de famílias a serem afetadas e também se já pode nos avançar quais os cenários é que se perspectiva para alguns distritos da província.
3: Bom, a semelhança do que o colega do NGD falou, que é prematuro prever quantas famílias poderão estar afetadas com esse fenómeno, mas o que podemos dizer é que, como se diz que este El Niño desta campanha é mais severo desde 1950. Então, para dizer que se é mais severo, podemos dizer que dos impactos que houveram na campanha passada, ou na campanha 2023-2024, os números poderão ser superiores. Se formos a dar um exemplo, nesta campanha que eu estava a referir, passada, tivemos uma perca de cerca de 250 mil hectares por causa de seca estiagem. Então, se esta vai ser severa, então podemos prever que o número pode ser um pouco mais elevado a este que aqui acabei de mencionar.
1: E eu gostaria de perceber, por parte do INAMA, quais os possíveis cenários para a província de Tete?
2: Em caso de se confirmar, assim como as projeções ditam, que será um El Niño de grande magnitude, de grande intensidade, significa que vamos ter a irregularidade das chuvas, vamos ter muitas zonas afetadas e isso poderá ser prejudicial para a agricultura e poderá ser prejudicial para o setor de água, porque se haver déficit de precipitação, significa que os nossos rios vão ter problemas de água, as nossas barragens vão ter problemas de água, na pecuária também os nossos animais não terão pastagem, então os efeitos serão muito, muito maiores.
1: Mediante este cenário, o que, se aconselha aos camponeses ao nível da província de Tete?
2: Mediante estes cenários, aconselho-se aos camponeses ficar atento aos nossos comunicados. O INAMI é a entidade competente a nível do país que emite comunicados, que faz a monitoria da atmosfera. Então, sempre o INAMI emite os seus comunicados, preciso escutar os comunicados e seguir devidamente.
1: Que apelos a deixar as famílias camponesas? Esta questão é para o chefe do Departamento de Gestão e Redução de... Aliás, é para o representante da Direção Provincial de Agricultura e Pescas, né? Mediante possíveis situações de El Niño, que apelos a deixar as famílias camponesas neste momento?
3: Bom, nós apelamos aos produtores ou às famílias camponesas para que, em primeiro lugar, para aqueles que tenham baixas, que façam um uso sustentável dessas baixas, um aproveitamento íntegro dessas baixas para poder produzir. Também aconselhamos aos produtores, ao ir adquirir a semente, para aqueles que têm capacidade, tendo em conta da zona onde estiver ou dos distritos que forem afetos, optarem por sementes de ciclo curto, não é? E também apelar aos produtores para seguir os conselhos de extensionistas, não é? Principalmente para a sementeira. Temos notado casos de produtores que semeiam antes da chuva cair, não é? Para poder, para aproveitar. Mas isso muitas das vezes acabamos perdendo a semente, porque cai uma chuva com uma quantidade insuficiente, a semente só tem força para poder emergir. Depois a chuva para, já não tem como desenvolver. Então acabamos perdendo. Então ter sempre atenção aos conselhos extensionistas. Também para os criadores de gado, terem em mente que os animais, principalmente o gado caprino e bovino, alimentam-se de capim. E capim depende de chuva. Estamos a dizer que chuva é essa que será insuficiente. Então, evitar as queimadas e também ter o hábito de cortar o capim, armazenar para dar aos animais na época crítica. E não deixar de lado os blocos minerais, que são apetizadores, que ajudam a digerir aquele capim que é muito seco, que em condições normais o animal não consegue aproveitar na íntegra. E também aos piscicultores, aqueles tanques que eles têm, fazer uma manutenção de modo a conseguir garantir água suficiente para a produção do peixe.
1: Uma questão aqui para o chefe do Departamento de Gestão e Redução de Risco de Desastres. Gostaria de perceber se no vosso plano de ações antecipadas à seca já há previsões de valores necessários em caso de necessidade de apoio às famílias afetadas pelo El Niño?
0: De facto, não, eu não falaria de valores, mas falaria de várias atividades que constam do plano de ações antecipadas, olhando para vários setores que aqui mencionamos, que é a componente de agricultura, a componente de infraestrutura que tem a ver com água, a componente nutricional que tem a ver com saúde e a componente de cesta básica. No entanto, os setores prepararam-se, elaboraram o plano de ações antecipadas, no sentido de que, de facto, se confirmar, então temos já um plano já elaborado, então vamos para a mobilização do financiamento para a sua implementação. No entanto, como disse, se o plano de facto for bem implementado, de grande medida as pessoas não vão se ressentir muito da situação. Portanto, entretanto, o que temos que apelar à população nesse momento é que estejam atentos com as diversas formas de comunicação. São os gerados comunitários, os comitês, extensionistas, redes extensionistas que temos, para que, de facto, de tempo em tempo, o INAM estará a nos atualizar e com base nas informações das monitorias, para que se tomem aquelas medidas oportunas e necessárias para que se, de facto, evite um mal maior. No entanto, estamos atentos, a província está atenta, estamos a desencadear aquelas ações que achamos que, nesse momento, são prioritárias, no sentido de que, de facto, se ocorrer a seca, então que estejamos prontos e preparados para uma resposta eficaz.
1: Últimas considerações e apelos para o representante do INAMA?
2: Em termos de últimas considerações, é aquilo que eu já havia adiantado, que as comunidades devem ficar atentas aos nossos comunicados. O Instituto Nacional de Meteorologia, até aos finais da primeira quinzena de setembro, vai lançar a previsão climática sazonal, que tem as duas metades, outubro, novembro, dezembro, janeiro, fevereiro, março. Então é preciso acompanhar atentamente esses comunicados, porque a antecipação de hoje é a sobrevivência de amanhã.
1: Últimas considerações e apelos ao representante da Direção Provincial da Agricultura?
3: Como considerações finais, dizer que este fenómeno é uma realidade, já foi anunciado que há de acontecer. Então, apelamos aos nossos produtores para que fique atento às informações que serão passadas, tanto com os extensionistas, assim como as rádios comunitárias, para tentarmos mitigarmos esse fenômeno, porque quando for acontecer e não termos ações concretas, não é? Por exemplo, nesta campanha houve uma produção considerável e pode-se dar o caso de os produtores quererem vender todo o excedente e ali não ter uma produção adequada na próxima campanha, e isso poderá poderemos cair nas inseguranças alimentares e tudo mais. Então, há necessidade também dos produtores minimizar as vendas dos seus excedentes.
1: Estimado ouvinte, hoje, neste Hora do Ouvinte, estivemos a refletir sobre as ações contra o fenómeno El Niño em vista a ocorrer a partir do mês de outubro ao nível da província de Tete. E aqui nos estúdios tivemos o representante da Direção Provincial de Agricultura e Pesca, o chefe do Departamento de Extensão Agrária, Fernando Assana. Também o chefe do Departamento de Gestão e Redução de Risco de Desastres no Instituto Nacional de Gestão e Redução de Riscos de Desastres, INGD, Portásio Palito, e o técnico no Instituto Nacional de Meteorologia, Aniceto Eduardo. Diolinda Mataveles esteve na moderação deste debate e Marcos Zondane na sonorização. Despedem-se e com votos de ótima escuta à restante programação da Rádio Moçambique.
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0: 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Boa noite.
1: Boa noite, Albertina Pascoal e ouvinte. O Presidente da República, Daniel Chapo, recebeu esta quinta-feira em Maputo a embaixadora dos Países Baixos, em Moçambique, Elsbeth Ackermann, pelo término da missão diplomática no país. Em audiências separadas, o chefe de Estado recebeu igualmente o embaixador da França, Yann Pradou, que também termina a sua missão em Moçambique. No encontro, os dois diplomatas reafirmaram o compromisso dos seus países em continuar a aprofundar as relações bilaterais e a cooperação em áreas estratégicas. A embaixadora dos Países Baixos, Elsbeth Ackermann, destacou a importância da parceria entre Moçambique e os Países Baixos, centrada no desenvolvimento económico e na melhoria das condições de vida das populações.
2: Tive uma conversa muito, muito interessante com o presidente Daniel Chapo. Foi um grande prazer de ter tempo com ele. Conversamos na amizade entre nossos países e também o nosso compromisso de continuar de trabalhar para desenvolver de económico dos nossos países, mas também para melhorar a situação das nossas populações.
1: Esta sexta-feira, o Presidente da República vai orientar em Maputo a cerimónia de abertura do simpósio comemorativo dos 40 anos da institucionalização do cargo de Primeiro-Ministro e da criação do gabinete de apoio ao titular do cargo. Arrancam na próxima semana as intervenções de emergência em várias secções do troço Pambara-Save, na Estrada Nacional número 1, na província de Inhambane. O ministro dos Transportes e Logística, João Machombe, que anunciou o facto no final da sua visita de 2 dias a Inhambane, disse que as intervenções estão avaliadas em mais de 137 milhões de meticais. Ministro dos Transportes e Logística, João Machombe, anunciando em Inhambane o arranque das obras de reabilitação do troço Pambara-Save na Estrada Nacional número 1 na província de Inhambane. O governo está a elaborar um plano para reduzir o impacto do fenómeno El Niño nas regiões centro e sul do país. O ministro das Obras Públicas, Habitação e Recursos Hídricos, Fernando Rafael, disse que o referido plano será submetido brevemente ao Conselho de Ministros para a sua aprovação. Fernando Rafael informou que, por conta do fenómeno, algumas zonas do país poderão restar uma escassez de precipitação, facto que leva o Executivo a apressar a recuperação de sistemas de abastecimento de água que se encontram inoperacionais.
3: Este plano visa, primeiro, recuperar todos os sistemas inoperacionais, todas as fontes manuais inoperacionais, e também visa assegurar, aumentar a disponibilidade de água em zonas específicas onde já estamos a mapear que vai ter esse impacto severo do efeito do El Niño.
1: O ministro das Obras Públicas, Habitação e Recursos Hídricos, Fernando Rafael, falava esta quinta-feira em Nacalaporto durante uma visita efetuada à barragem local. A bancada parlamentar do Movimento Democrático de Moçambique defende mais investimentos na educação e considera preocupante a atual situação do setor no país. A posição foi manifestada esta quinta-feira em Maputo durante o encontro de trabalho com as autoridades do Ministério da Educação e Cultura. Na ocasião, o MDM apontou ainda a necessidade de maior aposta no ensino técnico profissional, que considera fundamental para responder aos elevados níveis de desemprego no país. No mesmo encontro, a ministra da Educação e Cultura, Samaria Tovela, assegurou que o governo está a trabalhar para melhorar a qualidade do ensino com aposta nas ciências, na formação técnico-profissional e na preparação dos jovens para o mercado de trabalho.
4: A maior aposta é melhorar os laboratórios, esse diálogo que nós temos com o setor produtivo para que todos adquiram as competências e competências que sirvam para, principalmente para a questão do autoemprego e também para a empregabilidade, olhando para a indústria que nós, efetivamente, como país, iremos desenvolver por causa dos recursos que nós temos.
1: Ministra da Educação e Cultura, Samaria Tovela, intervindo esta quinta-feira em Maputo no final de um encontro de trabalho com o deputado do MDM. O secretário do Comitê Central da Frelimo para a Mobilização e Organizações Sociais exige coesão e vigilância dos membros do partido durante os preparativos da 11ª Conferência Nacional de Quadros a ter lugar próxima semana na cidade de Chimoio e Manica. Gonçalves Gemus quer que os membros da Frelimo em Chimoio envolvam-se em todas as fases preparatórias da conferência e na realização do evento. Gemus falava esta quinta-feira na cidade de Chimoio, no encontro que manteve com membros da Frelimo no âmbito dos preparativos da conferência.
5: Também deixamos a mensagem para que cada órgão a nível da base possa mobilizar mais membros, militantes, simpatizantes e a população em geral para recebermos com dignamente o camarada Daniel Francisco Chapo, no aeroporto, mas também a participação condigna e massiva no último dia dos trabalhos, que vai culminar com um comício popular.
1: O secretário do Comitê Central disse que a Conferência Nacional de Quadros servirá para confirmar que o Partido Frelimo continua determinado em contribuir para o desenvolvimento socioeconómico de Moçambique. No desporto, o selecionador nacional de futebol Chiquinho Conde queixa-se da falta de condições logísticas para observar jogadores nacionais dentro e fora do país. O selecionador nacional diz que, perante esta situação, limita-se a ver os jogos de Moçambola apenas na cidade de Maputo. O selecionador nacional falava esta quinta-feira na cidade de Maputo, numa palestra promovida pelo Semanário Desafio. Atualidade internacional. Na Zâmbia arrancou, ao princípio desta noite, a contagem de votos das eleições presidenciais que tiveram lugar esta quinta-feira. Cerca de 8 milhões de pessoas foram registadas para os pleitos de hoje. Os eleitores também escolheram membros do Parlamento e vereadores. A Comissão Eleitoral da Zâmbia informou que os resultados poderão ser divulgados na próxima segunda-feira. Temperaturas máximas previstas para esta sexta-feira. A cidade de Pemba poderá registar 29 graus centígrados de máxima, seguida por Tete e Nampula com 27. Maputo, Inhambane e Quelimane, 23. Xai-Xai e Vilanculibeira, 22. Chimoio, 20. Lixinga, 19 graus centígrados de temperatura máxima. Apresentamos as notícias próximas às 22 horas. 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
1: As notícias a esta hora apresentadas por Nelson Moando. Muito boa noite.
2: Daniel Chapo recebeu esta quinta-feira em Maputo a embaixadora dos Países Baixos em Moçambique, Elsbeth Ackerman, pelo término da missão diplomática no país. Em audiências separadas, o chefe de Estado recebeu igualmente o embaixador da França, Yann Pradou, que também termina a sua missão em Moçambique. No encontro, os dois diplomatas reafirmaram o compromisso dos seus países em continuar a aprofundar as relações bilaterais e a cooperação em áreas estratégicas. A embaixadora dos Países Baixos, Elsbeth Ackerman, destacou a importância da parceria entre Moçambique e os Países Baixos, centrada no desenvolvimento económico e na melhoria das condições de vida das populações.
3: Tive uma conversa muito, muito interessante com o presidente Daniel Chapo. Foi um grande prazer de ter tempo com ele. Conversamos na amizade entre nossos países e também o nosso compromisso de continuar de trabalhar para desenvolver de econômico dos nossos países, mas também para melhorar a situação das nossas populações.
2: Esta sexta-feira, o Presidente da República vai orientar em Maputo a cerimónia de abertura do simpósio comemorativo dos 40 anos da institucionalização do cargo de Primeiro-Ministro e da criação do gabinete de apoio ao titular do cargo. Arrancam na próxima semana as intervenções de emergência em várias secções do troço Pambara-Save na Estrada Nacional número 1, na província de Inhambane. O ministro dos Transportes e Logística, João Machombe, que anunciou o fato no final da sua visita de 2 dias a Inhambane, disse que as intervenções estão avaliadas em mais de 137 milhões de meticais.
4: O desafio é grande, o ideal era termos uma estrada mais transitável, portanto é isso que nós sempre nos comprometemos a fazer. A limitação que temos em pôr a estrada funcional toda ela ao mesmo tempo é o que faz com que até este momento não tenhamos ainda funcional. Mas a prazo nos saber que pronto, as obras vão iniciar a partir da próxima semana e vamos atacar os troços críticos da zona norte da província de Inhambane até a província de Sofala.
2: Ministro dos Transportes e Logística João Machombe anunciando em Inhambane o arranque das obras de reabilitação do troço Pambara-Save na Estrada Nacional número 1 na província de Inhambane. O governo está a elaborar um plano para reduzir o impacto do fenómeno El Niño nas regiões centro e sul do país. O ministro das Obras Públicas, Habitação e Recursos Hídricos, Fernando Rafael, disse que o referido plano será submetido brevemente ao Conselho de Ministros para a sua aprovação. Fernando Rafael informou que, por conta do fenómeno, algumas zonas do país poderão restar uma escassez de precipitação, facto que leva o Executivo a apressar a recuperação de sistemas de abastecimento de água que se encontram inoperacionais.
5: Este plano visa, primeiro, recuperar todos os sistemas inoperacionais, todas as fontes manuais inoperacionais. E também visa assegurar, aumentar a disponibilidade de água em zonas específicas onde já estamos a mapear que vai ter esse impacto severo do efeito do El Niño.
2: O ministro das Obras Públicas, Habitação e Recursos Hídricos, Fernando Rafael, falava esta quinta-feira em Nacalaporto durante uma visita efetuada à barragem local. A bancada parlamentar do Movimento Democrático de Moçambique defende mais investimentos na educação e considera preocupante a atual situação do setor no país. A posição foi manifestada esta quinta-feira em Maputo durante o encontro de trabalho com as autoridades do Ministério da Educação e Cultura. Na ocasião, o MDM apontou ainda a necessidade de maior aposta no ensino técnico profissional, que considera fundamental para responder aos elevados níveis de desemprego no país. No mesmo encontro, a ministra da Educação e Cultura, Samaria Tovela, assegurou que o governo está a trabalhar para melhorar a qualidade do ensino com aposta nas ciências, na formação técnico-profissional e na preparação dos jovens para o mercado de trabalho.
6: A maior aposta é melhorar os laboratórios, é esse diálogo que nós temos com o setor produtivo para que todos adquiram as competências e competências que sirvam para, principalmente para a questão do autoemprego e também para a empregabilidade, olhando para a indústria que nós, efetivamente, como país, iremos desenvolver por causa dos recursos que nós temos.
2: Ministra da Educação e Cultura, Samaria Tovela, intervindo esta quinta-feira em Maputo no final de um encontro de trabalho com o deputado do MDM. O secretário do Comitê Central da Frelimo para a Mobilização e Organizações Sociais exige coesão e vigilância dos membros do partido Durante os preparativos da 11ª Conferência Nacional de Quadros, vai ter lugar próxima semana na cidade de Chimoio e Manica. Gonçalves Gemus quer que os membros da Frelimo, em Chimoio, envolvam-se em todas as fases preparatórias da conferência e na realização do evento. Gemus falava esta quinta-feira na cidade de Chimoio, no encontro que manteve com membros da Frelimo no âmbito dos preparativos da conferência. No desporto, o selecionador nacional de futebol, Chiquinho Conde, queixa-se da falta de condições logísticas para observar jogadores nacionais dentro e fora do país. O selecionador nacional diz que, perante esta situação, limita-se a ver os jogos de Moçambola apenas na cidade de Maputo. O selecionador nacional falava esta quinta-feira na cidade de Maputo, numa palestra promovida pelo Semanário Desafio. Atualidade internacional. Na Zâmbia arrancou, ao princípio desta noite, a contagem de votos das eleições presidenciais que tiveram lugar esta quinta-feira. Cerca de 8 milhões de pessoas foram registadas para os pleitos de hoje. Os eleitores também escolheram membros do Parlamento e vereadores. A Comissão Eleitoral da Zâmbia informou que os resultados poderão ser divulgados na próxima segunda-feira. Temperaturas máximas previstas para esta sexta-feira. A cidade de Pemba poderá registar 29 graus centígrados de máxima, seguida por Tete e Nampula com 27. Maputo, Inhambane e Quilimane, 23. Xai-Xai e Vilanculibeira, 22. Chimoio, 20. Lixinga, 19 graus centígrados de temperatura máxima. Apresentamos as notícias próximas às 23 horas e 30 minutos inseridas no último jornal.
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0: 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Julio Mavota, boa noite.
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1: Ouvinte, boa noite, bem-vindo ao Último Jornal. São destaques desta edição. Governo está a elaborar plano de mitigação do impacto do fenômeno El Niño nas regiões centro e sul do país. Já está em curso o processo de validação das zonas extras atrasadas de professores na Zambésia, referente já 2025. Na República Democrática do Congo, o vírus do ébola alastra-se para a sexta província, Bazuele, com registro de uma morte. Na página desportiva, selecionador nacional de futebol Chiquinho Conde queixa-se de falta de condições logísticas para observar jogadores dentro e fora do país. Acompanhe já a seguir o desenvolvimento destas e outras notas da atualidade nacional e internacional. Jerônimo Muamba está na sonorização e Júlio Mavota na edição e apresentação. Uma vez mais, boa noite e votos de uma ótima audição. O presidente da República, Daniel Chapo, recebeu esta quinta-feira em Maputo a embaixadora dos Países Baixos em Moçambique, Elsbeth Ackermann, pelo término da sua missão diplomática no país. Laurinda Manica, da Redação Central de Informação.
2: Em audiências separadas, o chefe de Estado recebeu igualmente o embaixador da França, Yann Prodou, que também termina a sua missão em Moçambique. No encontro, os dois diplomatas reafirmaram o compromisso dos seus países em continuar a aprofundar as relações bilaterais e a cooperação em áreas estratégicas. Na ocasião, Elsbeth Ackermann destacou a importância da parceria entre Moçambique e os Países Baixos, centrada no desenvolvimento económico e na melhoria das condições de vida das populações.
3: Tive uma conversa muito, muito interessante com o presidente Daniel Chapo. Foi um grande prazer de ter tempo com ele. Conversamos na amizade entre nossos países e também o nosso compromisso de continuar de trabalhar para desenvolver de económico dos nossos países, mas também para melhorar a situação das nossas populações.
2: Já o embaixador da França, Yann Prodou, referiu-se ao fim da sua missão diplomática em Moçambique após quase 4 anos, destacando a cooperação entre os dois países.
4: Fim de minha missão a Maputo, em Moçambique, depois de quase 4 anos. E falamos da relação bilateral entre França e Moçambique, dos projetos comuns, como vocês sabem, no setor da energia, mas também o que fazemos no setor das indústrias culturais, criativas, da nossa vizinhança no Canadá de Moçambique, como os departamentos franceses, da nossa cooperação de defesa no quadro da União Europeia, mas também no âmbito da nossa relação bilateral.
2: As audiências com o presidente da República permitiram reafirmar a solidez das relações bilaterais de Moçambique com os Países Baixos e a França, bem como a determinação de ambos os países em dar continuidade e aprofundar a cooperação, apesar do término das missões diplomáticas dos respectivos embaixadores.
1: E amanhã, o presidente da República, Daniel Chapo, orienta no Centro Internacional de Conferências Joaquim Chissano, em Maputo, a cerimónia de abertura do simpósio comemorativo dos 40 anos da institucionalização do cargo de primeiro-ministro e da criação do gabinete de apoio ao titular do cargo. O evento decorre sob o lema 40 anos consolidando a coordenação da ação governativa e vai reunir diferentes intervenientes para uma reflexão sobre a evolução, o papel e os desafios associados à coordenação de ação governativa ao longo das 4 décadas de institucionalização do cargo de primeiro-ministro em Moçambique. No âmbito das comemorações, o chefe de Estado vai igualmente inaugurar a exposição fotográfica que apresenta, através de fotografias, documentos oficiais e outros testemunhos, diferentes momentos da trajetória da instituição. Um comunicado da Presidência da República, recebido na nossa redação, refere igualmente que a iniciativa constitui uma oportunidade para revisitar a história e a evolução do cargo de primeiro-ministro e do respectivo gabinete de apoio, destacando seu contributo para o funcionamento e a coordenação da atividade governativa no país. Último jornal no seu receptor. O governo está a elaborar plano de mitigação do impacto de fenômeno El Niño nas regiões centro e sul do país. Vitorino Kumbukane.
0: A informação foi avançada em Nacala pelo ministro das Obras Públicas, Habitação e Recursos Hídricos, Fernando Rafael, durante uma visita efetuada esta quinta-feira à barragem local, uma das fontes de abastecimento de água à região de Nacala Porto e Nacala Aveia. Fernando Rafael disse que o referido plano de mitigação do fenômeno El Niño será submetido brevemente ao Conselho de Ministros para sua aprovação. O dirigente informou que durante a vigência do fenômeno prevê-se uma crise de água em algumas regiões a serem afetadas, daí a necessidade de recuperar todos os sistemas e furos inoperacionais de abastecimento de água.
5: Segundo as previsões, ela terá maior impacto para a região sul e centro do país, o que significa que vamos ter estiagens, vamos ter épocas de seca, vamos ter menos água. Como setor de obras públicas e com a responsabilidade dos recursos hídricos, o governo está a trabalhar num plano concreto de mitigação. E no tempo oportuno, mais rápido possível, nós vamos apresentar no Conselho de Ministros o plano concreto de mitigação. E este plano visa, primeiro, recuperar todas os sistemas inoperacionais, todas as fontes manuais inoperacionais, e também visa assegurar, aumentar a disponibilidade de água em zonas específicas onde já estamos a mapear que vai ter esse impacto severo do efeito do El Niño.
0: Esta quinta-feira, Fernando Rafael, ministro das Obras Públicas, Habitação e Recursos Hídricos, visitou a primeira e a segunda estação de tratamento de água da barragem de Nacala no âmbito da visita de monitoria das obras de abastecimento de água no distrito de Nacala, Mekonta e Mogovolas de Nampula. Vitor Ngumukani, em Nampula.
1: No Niassa, as autoridades asseguram que o governo vai continuar a conceber programas de base para a promoção do desenvolvimento sustentável em diferentes comunidades da província. Pinto Catawa.
6: Para o efeito, encoraja-se o fortalecimento das ações implementadas pelos parceiros de cooperação através da disseminação de práticas e experiências positivas acumuladas ao longo dos tempos. O pensamento foi defendido esta quinta-feira pelo chefe dos gabinetes da governadora e do secretário do Estado no Niassa, no evento de despedida do programa para a produção, produtividade e renda sustentável, segurança alimentar e nutricional no Niassa. Celestina Teófilo disse que o fim antecipado do programa deve ser visto como oportunidade para as comunidades capitalizarem o conhecimento adquirido com vista à melhoria das condições de vida.
7: Mais do que acelerar o encerramento, este workshop constitui uma oportunidade para consolidarmos os ganhos alcançados e reforçarmos o nosso compromisso com as iniciativas que contribuam para a melhoria das condições de vida das nossas populações.
6: Entretanto, Armando Trigo afirmou que as lições aprendidas na vigência do programa devem servir de base para a superação dos desafios das comunidades. Belxinga, Pinto Catawa.
1: 12 dos 120 postos de abastecimento de combustíveis encontram-se inoperacionais em todo o país e atualmente a precisar de uma intervenção para atender a demanda nas zonas rurais. Jornalista Onésio Joe.
8: A inoperância dos 12 postos de abastecimento de combustíveis está ligada a aspectos técnico-logísticos. Segundo a diretora da Divisão de Combustíveis do Fundo Nacional de Energia, FUNAI, Lloyd Ngondela, avançou que a situação torna-se mais gritante nas zonas rurais por conta da degradação das vias de acesso. A dirigente deu a conhecer que o seu setor está a negociar com o fornecedor de combustíveis para juntos definirem estratégias visando o funcionamento regular de todos os postos de abastecimento de combustíveis no país.
9: Nós temos o nosso fornecedor exclusivo de combustível. Ele tem que distribuir a todo o país. Tem os seus pontos, sim, mas existem especialmente alguns pontos críticos. Nós já tivemos situações de caminhões que tombaram a ir a um posto de abastecimento. Então, estamos a conversar com o nosso fornecedor também para ver qual é que é a melhor plataforma que podemos usar para que os combustíveis cheguem a todos. Porque, neste momento, o combustível não está saindo com muita regularidade. E nós estamos a conversar com o nosso parceiro para ver qual é a possibilidade de nos dar alguma cota. Porque nós sabemos que no distrito tem só um posto. E se temos só um posto de abastecimento e aquele posto não tem combustível, influencia nas atividades do distrito. Queremos ter algum tipo de, poder dizer, privilégio, porque em outros pontos podemos apanhar outras opções. Mas nos distritos em especial, se o posto do FUNAI não tem combustível, o distrito todo está comprometido.
8: Lloyd Ngundela, diretora da Divisão de Combustíveis do Fundo Nacional de Energia FUNAI e o estágio atual do funcionamento dos postos de abastecimento de combustíveis no país. Ngundela falava aos jornalistas depois de ter visitado o posto de abastecimento de combustíveis da localidade de Nkandha, no distrito de Chifunde, em Tete. Da cidade de Tete, Onésio Jô.
1: Governo vai investir mais de 137 milhões de meticais para as obras de reabilitação de alguns troços degradados na Estrada Nacional número 1 na província de Inhambane. As obras arrancam já a próxima semana. Informação avançada esta quinta-feira pelo ministro dos Transportes e Logística, João Matlombe, no final da sua visita de trabalho àquela província, jornalista Alberto Cumbe.
10: Degradação de algumas secções dos 524 quilômetros da Estrada Nacional número 1, troço que atravessa a província de Inhambane, preocupa o ministro dos Transportes e Logística, que hoje terminou visita de monitoria nesta via. João Macombe considerou de crítica a secção Pambara-Save, anunciando o arranque próxima semana de algumas intervenções, um trabalho avaliado em mais de 137 milhões de meticais.
11: É, não ainda continua a ser uma estrada com muitos desafios. Né? Apesar do esforço que está a ser feito para garantir a transitabilidade, temos ainda troços que foram fortemente afetados nas últimas chuvas. E penso que pelo percurso deu para perceber que os troços mais para cá, para o norte, depois de Pambara, são bastante desafiantes. Precisamos de intervenções para ver se conseguimos repor. Há troços, praticamente a estrada não existe. Mas estamos aqui mesmo para isso, para ver se conseguimos trabalhar com o empreiteiro para a reposição. Portanto, não estamos satisfeitos. O desafio é grande. O ideal era termos uma estrada mais transitável. Portanto, é isso que nós sempre nos comprometemos a fazer. A limitação que temos em pôr a estrada funcional toda ela ao mesmo tempo é o que faz com que até este momento não tenhamos ainda funcional. Mas a prazo nos saber que pronto, as obras vão iniciar quase a partir da próxima semana e vamos atacar os troços críticos da zona norte da província de Inhambane até a província de Sofala.
10: Não obstante estas intervenções, o ministro deixou recomendações à delegação provincial da ANE.
11: Não basta só fazer a estrada, temos que investir na manutenção. Esse é o desafio que nós temos para garantir a consistência da infraestrutura. Portanto, essa é a recomendação que deixamos e vamos ao nível interno, ao nível do fundo de estrada, também ver como é que nós reestruturamos e permitir que as províncias tenham capacidade de fazer manutenção, pontos de alocação de recursos. Ao nível central, obviamente seria ideal se nós tivéssemos recursos suficientes, mas sobretudo nas secções ou estradas com portagens é preciso dedicar esforço para que as receitas revertam-se para manutenção regular, porque as pessoas pagam, têm que ter estrada em condições. Portanto, o desafio é esse. Significa, obviamente, abdicar da centralização de receita e permitir que as províncias façam manutenção.
10: Ministro dos Transportes e Logística, João Macombe, no final da sua visita de 2 dias a Inhambane, no âmbito da monitoria do nível de transitabilidade da N1, sendo esta província com maior troço, 524 quilômetros de Zandamela, limite com Gaza, até o Rio Save, entre as províncias de Manica e Sofala. Alberto Cumbi, em Vilanculo.
1: A bancada parlamentar do Movimento Democrático de Moçambique, MDM, defende mais investimentos na educação e considera preocupante a atual situação do setor no país. Jornalista Adérito Magaia, da Redação Central de Informação.
12: A posição foi manifestada hoje em Maputo durante um encontro de trabalho com as autoridades do Ministério da Educação e Cultura. Na ocasião, o MDM apontou como desafios do setor as dívidas com professores, a falta de condições em algumas escolas e a insuficiência de recursos para o ensino técnico profissional. O chefe da bancada do MDM, na Assembleia da República, Fernando Bismarck, diz que a melhoria da educação passa necessariamente por mais investimentos.
13: Ultimamente assistimos a duas escolas, portanto a existência de castas. Uma escola privada, onde tem infraestruturas de qualidade, tem professores com alguma qualidade, e temos a grande franja da população, as crianças, que estão no ensino público, que não têm condições.
12: O parlamentar defende ainda maior aposta no ensino técnico profissional, que considera fundamental para responder os elevados níveis de desemprego no país. Por seu turno, a ministra da Educação e Cultura, Samaria Tovela, reconhece os desafios, mas garante que o governo está a trabalhar para melhorar a qualidade do ensino, com a aposta nas ciências, na formação técnico-profissional e na preparação dos jovens para o mercado de trabalho.
14: A maior aposta é melhorar os laboratórios, é esse diálogo que nós temos com o setor produtivo para que todos adquiram as competências e competências que sirvam para, principalmente para a questão do autoemprego e também para a empregabilidade, olhando para a indústria que nós, efetivamente, como país, iremos desenvolver por causa dos recursos que nós temos.
12: Ministra da Educação e Cultura, Samaria Tovela, falava esta quinta-feira em Maputo, no final de um encontro de trabalho com deputados do MDM.
1: Já está em curso o processo de validação das horas extras atrasadas de professores na Zambésia, referente a 2025. A boa nova vem da Inspeção Geral das Finanças, Sérgio Mamudo.
15: A informação é avançada pelo diretor provincial de educação na Zambésia, Joaquim Casal, em entrevista à Rádio Moçambique. Joaquim Casal não precisou quando o processo vai ser concluído, nem quando será feito o pagamento das horas extras em atraso. Mas sabe-se que a Direção Provincial de Educação na Zambésia deve mais de 590 milhões de meticais em horas extras referentes a 2024. O Diretor Provincial de Educação na Zambésia, Joaquim Casal, acredita que as horas extras serão pagas na totalidade.
16: Porque estivemos há uma ou duas semanas atrás com a equipe de validação que passou para aferir as horas e regressou. Então, nós estamos à espera do relatório desta equipe. Normalmente, os pagamentos de horas extras e a conferência vem a partir dos relatórios que o IGF nos envia depois do trabalho no campo. Mas estamos a controlar e dizer que ainda estamos a lutar para pagamento das horas extras. Sensibilizamos os nossos professores e eles consentiram, de certeza, estão a trabalhar mesmo nesta situação, mesmo sabendo que ainda não foram pagos em um ou dois anos transatos, mas não temos como. Nem a própria direção é que paga, também nem sabe quando é que isso vai acontecer. De certeza isso é do governo central, nós temos fé para o pagamento de horas extras nesse ano. Eu até não queria mesmo mexer, porque posso provocar alvoroço no seio dos meus colegas que poderão me acompanhar, mas nós temos fé. O que aqui adiantamos dizer e com fé foi mesmo de que passou o IGF, fez o levantamento, isso já nos encorajou bastante e temos fé que vai se pagar. Quando? Não podemos adiantar.
15: Joaquim Casal, diretor provincial de educação na Zambésia. De Quelimane, Sérgio Mamudo.
1: Arrancou esta quinta-feira no Tribunal Judicial da cidade de Lixinga, no Niassa, o julgamento do processo de crime de corrupção e abuso de funções que envolve o edil de Lixinga, Luiz Jumo, e o chefe da unidade gestora e executora de aquisições, Armindo Omar. Jornalista Mércio João.
17: Os dois são acusados pelo Ministério Público no favorecimento das empresas Geoinformática e Amaral TFS em concursos públicos de prestação de serviços e fornecimento de bens à autarquia nos anos 2021 e 2022. O Ministério Público acusa os indiciados de terem favorecido as empresas em causa no concurso de fornecimento de contentores e diversos equipamentos informáticos sem alvo fará para o efeito. Ainda no mesmo processo, os indiciados são apontados como reincidentes na mesma prática em outros quatro concursos públicos. O magistrado do Ministério Público, Adérito Matimba, disse ser interesse do Gabinete Provincial de Combate à Corrupção apurar a veracidade dos factos para a prática de justiça.
18: Nós estamos no âmbito do julgamento de um processo criminal, no âmbito do contexto dos processos de corrupção e crimes conexos. Estamos numa das fases do próprio processo penal, que é a fase da produção de prova em sede de julgamento.
17: A defesa dos indiciados, representada pelo advogado Luiz Bonomar Júnior, referiu ter acompanhado com atenção o início do julgamento do processo.
19: Hoje foi a primeira sessão deste processo e vamos esperar que as próximas sessões aconteçam Até então o processo está a correr no seu ritmo normal. Vamos aqui olhar para as próximas fases do processo, porque ainda é prematuro termos algum pronunciamento ideal daquela que é a previsão da decisão. Estamos ainda na produção de provas, que é uma fase crucial do processo. Depois disso é que poderemos ter uma visão sobre o processo.
17: Ainda em conexão com o processo, serão ouvidas 12 testemunhas, sendo parte deste número funcionários do Conselho Municipal de Ilhéus e outras figuras proeminentes no caso. Mércio João, a partir de Ilhéus.
1: Em Manica, ultimam-se os preparativos da 11ª Conferência Nacional de Quadros da Frelimo a ter lugar próxima semana em Chimoio. Cláudio Duane.
20: O secretário do Comitê Central da Frelimo para a Mobilização e Organizações Sociais exige coesão e vigilância dos membros do partido durante os preparativos da 11ª Conferência Nacional de Quadros a ter lugar próxima semana na cidade de Chimoio, em Manica. Gonçalo Fijamus quer que os membros da Frelimo aqui em Chimoio envolvam-se em todas as fases preparatórias da conferência e na realização do evento. Jamus falava esta quinta-feira na cidade de Chimoio no encontro que manteve com os membros da Frelimo no âmbito dos preparativos da conferência.
21: Também deixamos a mensagem para que cada órgão a nível da base possa mobilizar mais membros, militantes, simpatizantes e a população em geral para recebermos com dignamente o camarada Daniel Francisco Chapo no aeroporto, mas também a participação com digna e massiva no último dia dos trabalhos que vai culminar com um comício popular. Portanto, todos os órgãos da base do partido e do governo foram exortados para participar ativamente na preparação deste grande evento que será aqui em Chimoio.
20: O secretário do Comitê Central disse que a Conferência Nacional de Quadros serve para confirmar que o partido Frelimo continua determinado em contribuir para o desenvolvimento socioeconómico de Moçambique.
21: Tendo em conta a participação muito motivadora do partido a nível dos órgãos da base, estão aqui presentes todos os secretários das células, dos círculos, a OMM, aqui nos... Então, esta aqui é a prova evidente que o partido em Chimoio, não é? Nunca se mudou na província, está num ritmo muito satisfatório e está com as suas bases bem consolidadas.
20: Gonçalves Jamusa, de Rádio Moçambique, que sai satisfeito do encontro por ter percebido que, ao nível da base, os membros da Frelimo estão comprometidos em fazer desta conferência um momento de festa. A Frelimo vai, por isso, a sair mais fortificada da Conferência Nacional de Quadros.
21: Esperamos que a Frelimo saia mais coesa, mais motivada, renovada, robusta para os desafios que advém.
20: A Conferência Nacional de Quadros da Frelimo vai juntar em Chimoio a cerca de 3.500 delegados e convidados entre os dias 21 e 23 de agosto corrente. Cláudio Duane em Chimoio.
22: A caminho da 11ª Conferência Nacional de Quadros da Frelimo.

0: Na página desportiva, selecionador nacional de futebol Chiquinho Conde queixa-se de falta de condições logísticas para observar jogadores dentro e fora do país. Jornalista Belisário Macamo.
1: O selecionador diz que perante esta situação limita-se a ver os jogos de Moçambola apenas na cidade de Maputo.
2: Muitos questionam por que não vem Melixinga, não vem... Então, eu sou o selecionador. Onde é que está? Ninguém sabe disto. É para estar agora para eu também falar um bocadinho, caramba, que a mãe chega, né? Porque senão é sempre o ceguinho a levar, a levar, a levar. Eu estou aqui, eu não, não fui para Portugal, coisa nenhuma. Estou aqui, eu moro aqui. Né? Então, porque é que diziam, ah, Chiquinho não assiste o jogo, eu assisto.
1: Chiquinho Conde explica que a semelhança do que acontece dentro do país também não consegue observar jogadores que atuam no estrangeiro.
2: Agora, por exemplo, fizemos um documento, eu vejo tantas nos nomes para jogadores naturalizados. Escrevi para a Federação para que fizesse um plano logístico para o meu adjunto que está em Portugal deslocar-se para a Arménia para ir ver o Bruno Wilson. Não é só ver o Bruno Wilson jogou, o Bruno Wilson jogou 90 minutos, Bruno Wilson jogou não sei o quê, não tem condições para jogar, é o único. Não é assim, isto não é assim. Há pouco tempo o Cissé da Angola não esteve com o vice-presidente na Europa, todo mundo viu, mas ninguém fala, ninguém questiona.
1: O selecionador nacional esclarece que não é contra as naturalizações de jogadores.
2: Eu não sou contra naturalizações, por isso estamos aqui receptivos a qualquer um. Olha, por exemplo, esse do Rajane, nós acompanhamos, jogava no Leixões, muita gente não sabe, mas na calada o Jumiz esteve lá, eu disse, vai lá ver o miúdo, olha, fala deste. O Mota, o guarda-redes, foi lá na terceira divisão, estava no banco. Como é que eu vou convocar? Desculpem-me, na terceira divisão, no banco.
1: Chiquinho Conde a justificar que nunca foi contra as naturalizações de jogadores. O selecionador nacional falava esta quinta-feira na capital do país numa palestra promovida pelo semanário Desafio.
0: Fora de portas, a epidemia do vírus do ébola na República Democrática do Congo alastrou-se a uma sexta província, Bazuele, depois de ter sido registada uma morte. Segundo os últimos dados divulgados hoje pelo governo congolês, desde que a epidemia foi declarada na República Democrática do Congo em maio, o vírus do ébola já causou a morte a 2.128 pessoas, de um total de mais de 4.566 casos confirmados. 6 das 26 províncias do Congo já foram afetadas. O tempo. A cidade de Pemba poderá registrar amanhã 29 graus centígrados de temperatura máxima, seguida por Tete e Nampula com 27 graus. Para as cidades de Maputo, Inhambane e Quelimane prevê-se 23 graus, Xai-Xai, Vilanculo e Beira 22, Chimoio 20 e Lixinga poderá registrar 19 graus centígrados de temperatura máxima. Está pautada a informação no último jornal. Despedem-se Júlio Mavonte e Jerônimo Mwamba. Boa noite e até a próxima.
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